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Muito breve sim, Jesus virá, virá buscar seu povo, sua igreja. Que notícia abençoada! Queridos irmãos, a paz do Senhor Jesus! Como é que está você, sua casa, sua família? Nós oramos e pedimos ao Papai do Céu que esteja tudo em paz, tudo certo, na medida do possível, para a glória de Deus. Amém? São 22 horas, mais 20 minutinhos. Hoje é 15/6/2026. As horas passam, o tempo passa que a gente nem vê. Né? Assim, irmãos? Deus abençoe a você que está em casa, está no trabalho, está no hospital, onde você estiver nesse momento, que está dando ouvidos a esse serviço de som. Que a mão de Deus esteja estendida sobre você, sua casa, sua família. Para nós é um privilégio muito grande ter você no carinho da audiência aqui. Amém? Deus continue abençoando a sua vida para a glória e o louvor do nome de Jesus. Está no ar o meu programa, o seu, o nosso programa Novas de Paz. Este é bom demais. Essa programação tem a direção geral do nosso querido pastor presidente, pastor Roberto José dos Santos Lucena, e também na direção local, nosso querido pastor Jaumi Avelino. Queremos já mandar saudação de paz para o nosso querido pastor Jaumi Avelino, que a mão de Deus continue estendida sobre a vida do senhor e de toda a sua família. Queremos cumprimentar todos os irmãos da congregação e também do campo de Abreu e Lima, aqui na cidade de Toritama. Deus abençoe a todos os nossos presbíteros, evangelistas, diáconos auxiliares, que a mão de Deus continue estendida sobre a vida de cada um, no nome de Jesus. A você que está de data nova hoje, Deus abençoe você, sua casa, sua família, que a mão de Deus esteja estendida, fazendo você prosperar com muitos longos anos de vida, com saúde e paz. Salmos 23 para sua meditação. Para você que está fazendo feliz vida conjugal, Deus abençoe e que essa data se renove por muito longos anos, com saúde e paz e com a mão de Deus estendida sobre a sua família. Amém? Deus continue ajudando a cada um de nós no nome de Jesus. Queridos, nós vamos iniciar esse trabalho orando ao nosso Deus e pedindo a Papai do Céu que continue conosco na direção desse trabalho e que a mão do Senhor continue estendida sobre os lares de cada um no nome de Jesus. Nós vamos orar, você ora por nós oramos por você e juntos vamos ao trono da graça do Senhor. Amado Deus, querido Pai, no nome de Jesus, o teu Filho amado que vive e reina para todo sempre, te louvamos por este momento tão abençoado na tua presença. Queremos te agradecer, Senhor, por tua bondade, por tua fidelidade, por teu imenso amor, Senhor, que tem nos alcançado de maneira tão gloriosa. Queremos te pedir, Senhor, nesta noite, perdoa as nossas falhas, nossos muitos pecados, as nossas fraquezas. Estenda tuas mãos, Senhor, para nos fazer prosperar na tua presença. Pai querido, ajude-nos por tua bondade. Veja aqueles, meu Senhor, que estão precisando de um socorro de tua parte. Que nesta noite um milagre da tua parte possa acontecer na vida de cada um. Pai amado, também te apresentamos, Senhor, a direção desta rádio, seus diretores. Pai, o nosso pastor presidente, pastor Roberto José dos Santos Lucena, sua família. Também te apresentamos, Pai querido, nosso pastor Jaumi Avelino, nosso pastor local, Senhor, sua família. A todos que fazem a convenção Abreu e Lima, Senhor, aqui na cidade de Toritama. Também te apresentamos, Senhor amado, a todos que nos ouvem através desse serviço de som. Que a tua mão de Deus esteja estendida nesta hora, operando milagres, prodígios e maravilhas. Pai amado, nesta noite, tu podes salvar, tu podes curar, tu podes libertar. Tu podes, Senhor, fazer um milagre para a glória de Jesus. Pai amado, continua conosco na frente desse trabalho, ajudando teus servos que vão estar aqui conosco nesta noite. É para a glória de Jesus que nós te pedimos e já te agradecemos. Amém e amém.

Bem, vamos de louvor bonito nesta noite. Nós vamos ouvir com Vitor Santana, João 20. E queremos já dedicar este louvor muito abençoado para nossa querida irmã Lucidalva, que está nos dando carinho da audiência. Deus abençoe, irmã Lucidalva, a senhora, a sua casa e a sua família. Que a mão de Deus continue estendida sobre a vida da senhora. Também para o meu amigo, irmão Abraão, também mandamos para o senhor, para a irmã Cida, este louvor muito abençoado, e que a mão de Deus também continue estendida sobre as vossas vidas, no nome de Jesus. Também queremos mandar este louvor para o elevo espiritual da nossa amada irmã Maria. Mãe Maria, Pai do Senhor Jesus, que Deus continue abençoando a vida da senhora, mãe da nossa irmã Adelma. Deus abençoe a irmã Maria, sua casa, sua família, sua prole. Que a mão de Deus continue estendida sobre a vida da senhora, em nome de Jesus. Amém? Vamos de louvor bonito, em nome de Jesus.

0: Muito bem, graças a Deus, são 22 horas mais 31 minutinhos. E graças a Deus, um dos escalados pelo nosso pastor está por aqui, o nosso querido irmão Rogério Paz. Paz do Senhor, meu amado.
1: Paz do Senhor, irmão Max. Paz do Senhor a todos os ouvintes. Paz do Senhor ao nosso pastor. Que Deus continue abençoando a vida de cada um. E que Deus venha fazer milagre nas vidas daqueles que estão ouvindo este programa, em nome de Jesus.
0: Amém, graças a Deus. Queridos, nós vamos de louvor, nós vamos ouvir com Paulo César Baruque um louvor pedido pela nossa querida irmã Érica. Ela que oferece para sua mamãe, que está em casa, estão curtindo o nosso programa. Oferece também para o presbítero irmão Cleiton, a irmã Silvana, para o nosso pastor. Oferece também para a irmã Ednáurea, para a irmã Clécia e para todo o povo ali da igreja no centro. Amém?
2: Glória a Deus.
0: Deus abençoe a irmã Érica em nome de Jesus. Nós vamos ouvir com Paulo César Baruque, Clamo Jesus. Medita aí na letra deste louvor que vai falar muito ao teu coração.

Glória a Jesus, glória a Deus. Nós vamos ouvir na sequência com Marcos Antônio, Fui no Mundo, um oferecimento da nossa querida irmã Maria, mãe da nossa querida irmã Delma. Irmã Maria que sempre gosta desses louvores e pede aqui e oferece para todos que estão na escuta, oferece também para a irmã Dilma e seu esposo que estão aí trabalhando, não é? Em frente à nossa igreja Paulo. Deus continue abençoando nossa querida irmã Dilma, o seu esposo, o nosso irmão Luciano e toda a família. Em nome de Jesus, oferecemos também para nossa irmã Adriana, presbítero irmão Paulo, também para a irmã Eduarda, o seu esposo Netinho e a sua pequenina. Deus abençoe. Em nome de Jesus, vamos de louvor.

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Muito bem, são 22 horas mais 54 minutinhos. As horas passam que a gente nem vê. Mas graças a Deus por isso, Jesus tem sido bom e tem sido fiel em todo o tempo. 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Muito bem, nós vamos ouvir com o hino da sequência. É, vai passar com Gerson Rufino. É um oferecimento do nosso querido irmão Jó. Jó que está em casa, não pôde vir hoje porque está ainda com sequela da enfermidade. Jó estava com uma dor de ouvido que só Jesus, viu? Nós estamos orando, Jó, para Jesus chegar com saúde. Por essa razão ele não pôde estar aqui hoje, viu, irmãos? Em nome de Jesus. Vamos ouvir, não é? Com Gerson Rufino, vai passar. Olha, Jó, vai passar, viu?

0: Muito bem, são 23 horas mais 4 minutinhos. Nós vamos ouvir com Chagas Sobrinho, É Como Sonho. Uma dedicação do meu menino Natan, que está aí trabalhando, passando bolso, que está aí na escuta. Oferece para sua mãe, a irmã Irani, para minha pessoa e também para sua esposa, não é? A Laiane. Medita aí na letra desse louvor em nome de Jesus.
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muito bem, são 23 horas mais 15 minutinhos, nós vamos ouvir com Denise, Feliz Serás, é uma indicação do meu irmão Massaílson, ele que está aí no embutido do Docas, que está curtindo, ouvindo aí a programação Novas de Paz, Deus abençoe Massaílson, a minha irmã Amanda, Deus abençoe Amanda, e o meu sobrinho, o meu sobrinho Wagner, Deus abençoe Wagner, em nome de Jesus. Essa hora acho que Wagner deve estar dormindo. Muito bem, vamos ouvir com Denise, ele que oferece aqui para nós que estamos aqui e para todos que estão na escuta. Deus abençoe Massaílson, em nome de Jesus, vamos de louvor.

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0: Muito bem, graças a Deus, são 23 horas, mais 25 minutinhos, depois de ouvirmos alguns louvores aqui, não é? Para a glória e o louvor do nome de Jesus, que acredita o que falou ao seu coração. Eu tenho certeza absoluta que Papai do Céu vai continuar falando com você, conosco, através da mensagem da Palavra de Deus, através do nosso amado irmão Rogério Paz. Amém?
1: Glória a Deus, graças a Deus, por tudo que o Senhor tem falado através destes louvores, são uma bênção para a nossa vida. E graças a Deus por esse momento tão bom, né? Estar na presença do Senhor, levando a palavra para os corações que estão necessitados nesta noite de uma palavra de Deus. Uma palavra da parte do Senhor para nossas vidas. Eu quero ler um texto que está no livro de Gênesis, no capítulo de número 3, a partir do versículo 1, que diz assim a palavra do Senhor: Ora, a serpente era mais astuta que todas as alimarias do campo que o Senhor Deus tinha feito. E esta disse à mulher: É assim que Deus disse: Não comereis de toda a árvore do jardim. E disse a mulher à serpente: Do fruto das árvores do jardim comeremos, mas do fruto da árvore que está no meio do jardim, disse Deus: Não comereis dele, nem nele tocareis, para que não morrais. Então a serpente disse à mulher: Certamente não morrereis, porque Deus sabe que no dia em que dele comerdes, se abrirão os vossos olhos, e sereis como Deus, sabendo o bem e o mal. E vendo a mulher que aquela árvore era boa para se comer, e agradável aos olhos, e árvore desejável para dar entendimento, tomou do seu fruto e comeu, e o deu também ao seu marido, e ele comeu com ela. Então foram abertos os olhos de ambos, e conheceram que estavam nus, e cozeram folhas de figueira, fizeram para si aventais, e ouviram a voz do Senhor Deus, que passeava no jardim pela viração do dia, e escondeu-se Adão e sua mulher da presença do Senhor Deus entre as árvores do jardim. E chamou o Senhor Deus a Adão e disse-lhe: Onde estás? Glórias seja dada ao nome santo do Senhor. Glória a Deus. Pode orar? Vamos orar ao Senhor, agradecendo pela leitura da palavra do Senhor e preparando o caminho para os nossos corações. Soberano e eterno Deus, Pai amado e fiel, te agradecemos, Senhor Deus, por esta palavra, Senhor Deus. Te agradecemos, Senhor, pelo teu livramento sobre as nossas vidas, pela tua bondade, pela tua soberania, Senhor Deus, em meio a tantas coisas que acontecem, mas sabemos que tudo é permissão tua e tudo está no teu controle, Senhor. Continua nos ajudando, nos dando sabedoria, derramando da tua graça sobre as nossas vidas, abrindo nossos corações, Senhor, para o entendimento da tua palavra. Vai aos corações aflitos, Senhor Deus, nesse final de noite, Senhor Deus. Encontra aqueles, Senhor, que passaram o dia inteiro, Senhor, na correria, passaram o dia inteiro ouvindo coisas que não foram agradáveis ao seu ouvido, mas que a tua palavra, Senhor, que o consolo da tua palavra, que o poder da tua palavra, Senhor, vai a esses corações, Senhor Deus, mudando, Senhor, circunstâncias, Senhor, mudando decisões, Senhor Deus, mudando, Senhor Deus, quem sabe, Senhor, destinos, Senhor, de pessoas que estavam destinadas até a tirar a sua própria vida, mas que através da tua palavra, Senhor, do consolo e do conforto que traz a tua palavra a nossas vidas, Senhor, eles sejam alcançados, Senhor Deus, e transformados para a glória do teu santo e soberano nome, Senhor. Fala conosco, Senhor, nós te pedimos em nome de Jesus. Amém e amém. Glória seja dada ao nome santo do Senhor. Glória seja dada ao Senhor. Meus irmãos, amigo ouvinte da palavra de Deus, estamos diante de um texto que nos mostra a queda do homem em meio à tentação ali no Éden. A palavra de Deus, ela vai nos mostrar que a serpente, que aqui prefigura o nosso inimigo, que sempre está com seus ardis, sempre está ao nosso derredor, querendo nos enganar, querendo nos levar a tropeçar. A palavra do Senhor diz que ele foi então até a Eva e distorceu aquilo que Deus tinha dito como mandamento. E a mulher, ela até argumentou com ele, disse, quando ele disse que não poderiam comer da árvore, e ela disse, não foi assim que Deus disse. Deus disse para não comer da árvore do jardim, do meio do jardim, da árvore do bem e do mal, para não morrer. E ele chega com uma conversa fácil e diz, não foi assim que Deus disse. E eu quero te dizer nesta noite, cuidado com essas conversas fáceis, com essas conversas que pregam essa fantasia de um Deus menino, de um Deus que as suas decisões podem ser mudadas, moldadas ao querer do homem, à vontade do homem, muitas vezes para satisfazer o ego do homem. Eu quero te dizer que Deus, ele é um Deus justo, ele é um Deus santo, ele é um Deus fiel, ele é um Deus que vela pela sua palavra, glória seja dada ao Senhor. E a palavra de Deus diz que o inimigo mostra aquela árvore para a mulher, de forma que é interessante que Deus já tinha dado o mandamento, que aquela árvore já estava ali naquele lugar. Mas a palavra de Deus, no versículo de número 6, diz que vendo a mulher aquela árvore, que era boa para se comer. Quantas vezes ela passou pelaquela árvore, olhou para aquela árvore, viu aquela árvore, mas não despertava o seu desejo, não despertava as suas vontades, porque havia uma ordem sobre aquela árvore. Mas depois que o inimigo, ele veio com os seus ardis, a palavra de Deus diz que aquela mulher viu aquela árvore, olhou para aquela árvore e viu que era boa para se comer. Ela viu que era agradável aos olhos. Se ela tivesse visto que era agradável aos olhos antes, ela passaria e ficaria admirando aquela árvore. Mas ela só prestou atenção depois que o inimigo mostrou para ela aquela árvore. Ela viu que era desejável para dar entendimento. E a palavra de Deus diz que ela tomou do seu fruto e comeu. E deu também a seu marido, e ele comeu com ela. E uma coisa que a palavra de Deus deixa bem clara para mim e para você: não pare para ouvir aquilo que não é da vontade de Deus. Não pare para estar em lugares que não tem nada a ver com aquilo que Deus quer para a minha e para a tua vida. Não deseje aquilo que vai te tirar da presença de Deus. Glória seja dada ao Senhor. A palavra de Deus diz que foram abertos os olhos de ambos e conheceram que estavam nus. E cozeram folhas de figueira para si aventais. Eles estavam da forma que Deus os criou, não sentiam vergonha, não sentiam medo, mas através do pecado que acabara de entrar ao mundo, eles sentiram medo, eles sentiram que estavam descobertos, nus. Eles tiveram vergonha um do outro. E a palavra de Deus diz que eles, ouvindo a voz do Senhor, que passeava no jardim pela viração do dia, eles se esconderam. E é interessante que quando eles se esconderam, o Senhor vem até Adão. E o Senhor não diz a Adão: Adão, o que foi que tu fez? O Senhor não diz a Adão, não repreende Adão. O Senhor não julga Adão. A palavra de Deus diz que primeiro Jesus, o Senhor chegou, o Senhor Deus chegou até Adão e disse: onde estás, Adão? Primeiro Deus foi até o homem para trazer o homem para si. Porque Deus sabia onde Adão estava. Deus sabia como Adão estava. Deus sabia até a árvore que Adão estava atrás. Porque Deus, ele conhece todas as coisas. Mas Deus buscou trazer Adão para perto dele. Porque o pecado nos distancia de Deus. A palavra de Deus diz que todos pecaram e destituídos estão da glória de Deus. Mas aprouve a Deus enviar o seu Filho, o seu Filho único, o seu Filho unigênito, para morrer em uma morte de cruz, para nos trazer para perto dele. Glória seja dada ao Senhor. Pagando pelos nossos pecados, pelas nossas iniquidades, pelas nossas falhas, glória seja dada a Deus, para nos trazer para perto dele. Glória seja dada ao Senhor. E Deus disse: onde estás? E a palavra de Deus diz que Adão diz: ouvi a tua voz soar no jardim e temi, porque estava nu e escondi-me. Eu quero dizer para você nesta noite, neste final de noite, que não importa a situação que você está, não importa o modo que você está conduzindo a tua vida, o Deus que muda a história, o Deus que muda a situação, o Deus que muda o homem, ele está indo até ti, através deste aparelho de som, desta rádio, para te dizer: onde estás? Glória seja dada ao Senhor. O Senhor vai atrás de ti para te trazer novamente a comunhão, para te trazer para perto dele. Glória seja dada ao Senhor, para te trazer para aquilo a qual você foi criado, para que você volte a o adorar, volte a o buscar, volte a estar na sua presença. Glória seja dada a Deus, para que o pecado que te coloca nu, para que o pecado que te envergonha, para que o pecado que te distancia de Deus, ele seja apagado. Glória seja dada ao Senhor pela graça que foi nos dada ali naquela cruz. O Senhor, ele quer mudar a tua história, amigo ouvinte. O Senhor, ele quer entrar com salvação na tua casa. O Senhor, ele quer entrar com salvação na tua vida. Glória seja dada ao nome santo do Senhor. Onde estás? Qual a situação que você está? Deus, ele quer mudar a tua história. Glória seja dada ao Senhor. Deus, ele quer tirar você do meio do pecado que mostra facilidades, do pecado que muitas vezes te coloca numa situação que você pode até dizer: eu sou livre, eu faço o que eu quero, da forma que eu quero, do jeito que eu quero, mas você não está livre, você está preso, você está preso nas garras do pecado, que não te deixa, que não te solta, mas Deus, ele quer te fazer livre. Ele quer perdoar os teus pecados. Ele quer te tirar dessa situação que você vive, quem sabe em meio às drogas, em meio à bebida, em meio à prostituição, em meio a tantas coisas que não satisfazem a tua alma, que não satisfazem o teu espírito, e você precisa estar sempre correndo atrás, você precisa estar sempre buscando cada vez mais um vício. O pecado, ele é um vício que te coloca preso nas suas garras. Mas o Senhor, ele quer te libertar. Ele quer transformar a tua vida. Ele quer tirar esse peso que está sobre as tuas costas. Ele quer tirar essas amarras que está te prendendo, que não deixa você compreender que o que está faltando na tua vida não é a cachaça, não é a droga, que o que está faltando na tua vida não é o dinheiro, que o que está faltando na tua vida não é a prostituição, que o que está faltando na tua vida não é a lascívia, o que está faltando na tua vida é Jesus. O que está faltando na tua vida é Jesus Cristo de Nazaré, aquele que pode preencher a tua vida, pode aquecer a tua alma, glória seja dada ao Senhor, pode te dar a esperança que este mundo não pode dar. Este mundo está desesperado, correndo de um lado para o outro, tentando encontrar salvação, mas salvação só em Jesus, porque Ele é o caminho, Ele é a verdade, Ele é a vida, glória seja dada ao Seu nome. E o Senhor, Ele diz para você nesta noite, onde estás? Ele vai ao teu encontro. Ele vai em busca de você. Não importa a situação, não importa. Ah, irmão, mas eu não tenho forças. Ele te dá força. Mas eu não consigo. Quem disse que você vai conseguir sozinho? Não tem como você conseguir sozinho. Mas deixa Deus entrar na tua vida. Deixa o Senhor Jesus entrar na tua vida. Toma uma decisão para Ele nesta noite, neste final de noite. Entrega teus caminhos ao Senhor, confia nele. O mais Ele fará, Ele te dará ânimo. Ele te dará força, Ele vai tirar os embaraços. Ele vai afastar as más amizades. Ele vai afastar aquilo que não serve para você. Aquilo que te distancia de Deus, Ele vai tirar. Ele vai te fazer uma nova criatura. Ele vai te trazer para o que você foi criado, para o adorar, para o louvar, para estar na sua presença, para louvar e glorificar o seu santo nome. Quem sabe você não consegue dar um glória, você não consegue dar um aleluia, você não consegue nem falar o nome de Jesus, mas Jesus, Ele quer te libertar disso, das cadeias que te prendem, as cadeias do pecado, que te tornam impuro, que te distancia de Deus, que te envergonha na presença de Deus. Deus está falando com você. Com você que tem o desejo de entregar a vida a Ele, de ir para a igreja, de caminhar com Ele. Mas o pecado, ele causa separação. Ele não te deixa ver a graça de Deus sobre a tua vida. O fardo é tão pesado que tira o ânimo de você viver. Mas a palavra de Deus, ela diz que Jesus disse: vinde a mim todos que estáis cansados e oprimidos, e eu vos aliviarei. Tomai sobre vós o meu jugo, e aprendei de mim, que sou manso e humilde de coração. Você não consegue sozinho. Você não consegue caminhar neste mundo, servindo ao Senhor sozinho. Mas quando você entrega a sua vida a Jesus, o Espírito Santo de Deus, Ele entra na tua vida, e Ele tira todo o atrapalho, tudo aquilo que te leva a pecar, que te leva a praticar as obras da carne. e Ele te torna limpo, Ele te purifica, Ele coloca o desejo no teu coração de adorar ao Senhor, de buscar a presença do Senhor. Ele tira o medo, Ele tira a ansiedade e Ele transforma a tua vida. Glória seja dada a Deus. Onde estás? Onde estás? É interessante que o Senhor, como eu já falei, Ele sabia onde Adão estava. Ele sabia o que Adão fez. Ele sabia a situação que Adão se encontrava. Mas Ele queria ouvir a voz de Adão. Ele queria ouvir Adão dizer com a sua boca, confessar o seu erro, confessar a sua falha. Porque bem sabemos que Deus, Ele sabe todas as coisas, mas Ele quer ter comunhão conosco. Ele quer que nós venhamos a ter comunhão com Ele, que venhamos a conversar com Ele, que venhamos a ter a certeza que Ele pode nos ajudar, que Ele pode nos libertar, que Ele pode nos livrar. Glória seja dada a Deus. Ele sabe todas as coisas, mas Ele quer escutar da tua boca nesta noite. Onde estás? Como estás? Que caminho estás andando? Glória seja dada a Deus. Deus quer ouvir da tua boca. Deus quer ver arrependimento na tua vida, para Ele entrar com mudança, para Ele entrar com transformação, para você ver o que Ele pode fazer na tua vida, querido irmão, querido amigo ouvinte. Ele pode tirar todo o atrapalho. Ele pode tirar a vergonha. Ele pode tirar o medo. E quando tudo isso sair, você vai se sentir leve. Você vai sentir a liberdade para adorar, para louvar, para glorificar o nome do Senhor. Deixa Ele tirar esse fardo das tuas costas. Deixa Ele tirar de perto de ti este pecado que te rodeia tão de perto, te levando cada dia mais para o abismo. Deus, Ele quer fazer coisa nova na tua vida. Deus quer fazer coisa nova na tua história, amigo ouvinte. Deus quer entrar com mudança de rota na tua vida. Ele quer tirar você do caminho do abismo para o caminho do céu. Ele quer tirar você das trevas para a luz. Ele quer tirar você do caminho de morte para o caminho de vida. Ele quer tirar você das garras do inimigo para o abraço do Pai. Glória seja dada ao Senhor. Ele quer abraçar a tua alma nesta noite. Basta tão somente você acreditar, basta tão somente você confessar com a sua boca, crer no seu coração que Ele pode fazer, que Ele irá mudar a tua história, a tua situação. Que Ele vai tirar tudo aquilo que atrapalha, Ele vai tirar as más amizades, muitas vezes aqueles amigos que só chegam na porta para chamar, para fazer coisas erradas, eles não vão aparecer mais, porque Deus, Ele vai tirar você deste caminho, eles não vão lembrar mais de você. Glória seja dada ao Senhor. Deixa Deus transformar a tua vida. Quem sabe você pensa assim: o que é que minha família vai dizer? O que é que meu pai e minha mãe vai dizer? Todos vão se afastar. Mas começa assim. Mas depois, através da tua vida, Deus vai trazer um por um. Através da tua vida, eles vão ver o que Deus pode fazer na vida deles. Seja um canal de bênção para a tua família. Um canal de bênção para os teus familiares, para os teus pais, para os teus irmãos.
2: Para aqueles que já não acreditam em você, que não acreditam na tua salvação, que não acreditam que Deus pode fazer uma mudança na tua vida, que algo pode acontecer, seja um canal. Para que alguém possa olhar para você e dizer verdadeiramente, Deus, Ele é fiel. Verdadeiramente, Deus pode fazer. Glória seja dada ao Senhor. Aleluia. Seja um canal de bênção. Mostre a aqueles que não acreditam que Deus pode fazer. Deus pode fazer. Quem sabe alguém está só esperando para poder falar de boca aberta, com os dentes abertos e dizer, olha, ele caiu, ela caiu, mas eu quero te dizer nesta noite que Deus, ele vai fazer coisa grande. E alguém que queria dizer de boca aberta que você não prestava, vai ter que abrir um sorriso e dizer, eu não acredito no que Deus fez na vida dele, na vida dela. Você já vai colocando os nomes para chamar para o seu culto de ação de graça. Já vai colocando, esse aqui não acredita, ele vai vir. Esse aqui não acredita, vai vir. Glória seja dada a Deus, porque Deus vai fazer coisa nova na tua vida. Aleluia. Glória seja dada ao Senhor. Onde estás? Onde estás? Deus hoje vai ao teu encontro. Onde estás? Onde estás, Adão? Não é como tu estás, não, é onde estás. Porque como tu estás ou como tu ficou, Deus pode mudar. Mas primeiro tem que vir o teu passo. Primeiro você tem que dar o passo e dizer, Senhor, eu estou aqui. Senhor, eu acredito no que o Senhor pode fazer. Senhor, eu acredito na tua salvação. Senhor, eu acredito no teu Santo Espírito. Senhor, eu acredito que minha vida pode ser mudada. Senhor, eu acredito que minha história pode ser escrita da forma que o Senhor quer. Senhor, eu acredito que o Senhor pode entrar na minha vida e haver uma transformação. Glória seja dada ao Senhor. Onde estás? Onde estás? Glória seja dada ao Senhor. É o Senhor te procurando. É o Senhor querendo saber de você. Glória seja dada a Deus. Ah, mas eu errei. Ah, mas eu falhei. Ah, mas eu não quis saber dele. Mas ele quer saber de você. Onde estás? Quem sabe, você até diz assim, ninguém se preocupa comigo, ninguém quer saber de mim, ninguém quer saber como eu estou. Aí o Senhor chega nesta noite e diz assim para você, onde estás? Minha família me rejeita, minha família não quer saber de mim, meus amigos foram embora. Aí o Senhor chega e diz, onde estás? Onde estás? Glória seja dada ao Senhor. Onde estás? O Senhor, Ele chama por você. Glória seja dada ao Senhor. Ele entregou o seu filho para tua salvação. Glória seja dada a Deus. O inimigo, ele soa no teu ouvido e ele diz, não tem jeito. Ele soa no teu ouvido e diz, não tem como você sair dessa. Ele soa no teu ouvido e diz, ninguém quer saber de você. Mas o Senhor chega para você e diz, onde estás? Porque eu entreguei o meu filho. Ele pagou o preço pelos teus pecados. O pecado que você carrega agora não é teu. O pecado que você está levando agora não é teu, porque Jesus pagou o preço por ele. Basta só você soltar. Você está agarrado a algo que não te pertence. É algo do mundo, é algo deste mundo, é algo que está te levando para baixo. Mas o Senhor te diz nesta noite, vem até mim, solta esse pecado, deixa esses atrapalhos para lá, joga a capa para lá e vem embora, porque o Senhor, ele quer fazer coisa nova. O Senhor tem vida para te dar nesta noite. Glória ao teu nome, Jesus. O Senhor tem vida para te dar nesta noite. Quem sabe alguém disse assim, só é até esta noite, mas o Senhor está dizendo, eu tenho vida e é vida com abundância. É vida com abundância. O inimigo hoje ele vai errar caminho, o inimigo hoje ele não vai te encontrar, porque Deus ele está contigo, e ele diz onde estás, então acredita que o Senhor ele está te dando vida, ele está te dando oportunidade. Oportunidade para você mudar a sua trajetória, para você se converter, mudar de caminho, mudar a rota, voltar para o lugar onde o Senhor te colocou. Glória seja dada ao Senhor. Você foi criado para adorar, você foi criado para servir. Glória seja dada a Deus. Você não é um Zé ninguém, você não é alguém sem história, você não é alguém que está jogado no mundo, não. Você tem dono, basta você se entregar a Ele. Que Deus quer fazer coisas novas na tua vida. Onde estás? Onde estás? Onde estás? Deixa essa palavra ecoar no teu ouvido. Onde estás? Deus, Ele está te procurando. Ele está querendo que você tenha comunhão com Ele. Não basta o Senhor saber onde você está, em que cadeira você está sentado, se está em pé, porque tudo isso Ele sabe. Aleluia. Tudo isso Ele sabe. Deus, Ele está te vendo. Eu não estou te vendo. Eu não sei o que você está fazendo, se está com um copo de cachaça na mão, se está com alguma coisa ilícita na mão, eu não sei o que você está fazendo, mas o Senhor, Ele está te vendo, Ele está dizendo para você onde estás, para que você volte e reconheça que Ele é Deus na tua vida. Então que Deus Ele te abençoe, que Deus Ele te dê uma nova oportunidade, porque Deus Ele está te dando vida, mas você tem que aceitar. Você tem que aceitar, você tem que querer, para Ele fazer coisas grandes na tua vida. E assim eu agradeço a oportunidade em nome de Jesus. Amém?

Muito bem, graças a Deus, são meia-noite, né? Já é meia-noite e um minuto, né? Meia-noite e um, já passou. Graças a Deus, hoje é terça-feira. Daqui a pouquinho, logo mais às 10 horas da noite, estaremos por aqui mais uma vez para levar a programação Novas de Paz para você, juntamente com o ciclo de oração, tá certo? Antes de nós encerrarmos aqui, quero mandar um abraço todo especial com saudação de paz para o nosso amado irmão Lorinaldo, que está na escuta, não é? Deus abençoe, Lorinaldo. Só vai dormir quando terminamos aqui. Deus abençoe poderosamente ao servo do Senhor, em nome de Jesus, a sua família, ali em Deus é Fiel. O Eric também mandou aqui sua mensagem. Deus abençoe, em nome de Jesus. A irmã Aline também mandou aqui a sua mensagem ali no Colorado. Deus abençoe, irmã Aline, sua casa, sua família, em nome de Jesus. Amém? Queridos, vamos agradecer ao nosso Deus por mais esta programação abençoada para a glória de Jesus. Amém? Queremos agradecer ao nosso irmão Rogério por ter chegado até aqui, no nome de Jesus, para tirar a sua escala, e a todos que estão na escuta junto conosco. Amém? Vamos orar em nome de Jesus. Querido Deus, maravilhoso Pai, no nome de Jesus, mais uma vez adentramos ao trono da Tua graça para Te agradecer nessa noite, Jesus, por tudo quanto o Senhor tem feito e continua fazendo, pela Tua palavra. Queremos, Pai, Te apresentar as famílias, ó Deus, esta cidade, o nosso estado de Pernambuco, o nosso país, as autoridades constituídas, Senhor. Deus, a violência, que Tu venhas fazer um milagre, Jesus, na vida das famílias, na vida das pessoas, salvando, curando, libertando, para a glória de Jesus. Pai amado, eu quero Te pedir, Senhor, a Tua bênção continuada sobre os nossos apoiadores. Também, Senhor, aos irmãos que sempre estão aqui nos ouvindo através das ondas sonoras desta rádio. Deus, é para a glória do Teu nome que nós Te agradecemos, Senhor, pela vida do nosso pastor Jaume Avelino, pela visão que ele tem, Senhor, de evangelização através da rádio Toritama FM. Pai querido, aos colaboradores que nos ajudam aqui, Senhor, trabalhando junto conosco, abençoe a cada um. Pai amado, é no nome de Jesus que nós Te pedimos. Leva-nos em paz para os nossos lares e nos dê, meu Senhor querido, o restante de noite na Vossa presença, com sono tranquilo e reparador. É o que nós Te pedimos e já Te agradecemos em nome de Jesus. Amém e amém. Graças a Deus, queridos irmãos, Deus abençoe sua vida, em nome de Jesus. E até logo mais, às 10 horas da noite, em nome de Jesus. 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

6:06, 6:06. Muito bom dia a você que está ouvindo aqui a programação da Toritama FM 104,9. A partir de agora, muitas informações que aconteceu em toda a região. Você vai ficar por dentro aqui na sua 104,9, aqui na sua Toritama FM, programa Rota 104. Hoje é terça-feira, hoje dia 16, isso, dia 16 aí de junho de 2026. A todos vocês aí um ótimo dia, papai do céu, abençoe a todos, até às 7 horas, muitas informações, broncas que aconteceu em toda a região, é destaque aqui na sua 104,9. Aí 6:07, 6:07, vamos trazer aqui os destaques do programa de hoje. Daqui a pouquinho o repórter policial Adielson Galvão chega trazendo informações, trazendo detalhes ainda sobre o adolescente que foi assassinado a facadas. Esse fato aconteceu na cidade de Vertentes. Daqui a pouquinho todas as informações, todos os detalhes. Informações também aqui na Toritama FM é que a comissária da delegacia da mulher, a Amanda, ela prendeu homem, agressor, em frente à delegacia da mulher. Daqui a pouquinho todos os detalhes. Vamos trazer informações também, é que elemento foi preso aí, acusado de estrupar a enteada na cidade de Caruaru. Daqui a pouquinho também informações, é que oficial de justiça prendeu elemento em Caruaru por descumprimento aí de medida protetiva. Daqui a pouquinho detalhes. E ameaça, né, ao oficial, né, de justiça. Daqui a pouquinho todos os detalhes. Informações também aqui, segurança foi assassinado na cidade de Pesqueira. Daqui a pouquinho também todos os detalhes aqui na Toritama FM. É que policiais do Tático, deixa eu ver por aqui, policiais do Tático, né, prenderam aí elemento lá na cidade de Caruaru. Daqui a pouquinho todas as informações, todos os detalhes aqui na sua 104,9. Agora 6:08, e detalhes também é que homem lá na Vila Canã, rapaz, deixa eu ver por aqui, ó, mulher é presa em flagrante após, foi presa aí pela Polícia Civil, lá na Vila Canã, após agredir o namorado. Foi cacete, por dar baixa graça na Vila Canã. Daqui a pouquinho todas as informações. Pensa no moído, pensa no tirineto. Foi pau, por dar baixa graça lá na Vila Canã, onde um homem foi espancado aí pela namorada. Daqui a pouquinho ele vai falar aqui no programa Rota 104 com o repórter Nieto Lopes, trazendo informações. Vai contar tintim por tintim essa bronca lá da Vila Canã. Oi, o homem aí foi agredido pela namorada. Foi caceta até umas horas. Daqui a pouco tudo. Mais quer saber dessa mulher. Ela tem 25 anos, ele tem 60. Olha, pensa no moído, pensa no tirinete. Daqui a pouco todos os detalhes aqui na Toritama FM. 6:10. Vamos trazer aqui o repórter Adielson Galvão, trazendo informações. É que adolescente foi morto a facadas lá na cidade das Vertentes. Rapaz, esse final de semana, mas Adielson vai trazer mais informações aqui na sua Toritama FM, onde você fica aí por dentro de tudo. Adielson, é com você. Traz informações, traz detalhes.

0: estudante assassinado a facadas, crime que aconteceu na Praça do Ginásio, que fica no centro lá da cidade de Vertentes. A vítima foi o Rayan Victor Ferreira de Lima, que tinha 17 anos de idade. Ele foi atingido por vários golpes de faca peixeira e, ferido, ainda saiu correndo até o hospital, que fica bem próximo dali. Os médicos fizeram todos os procedimentos, mas, infelizmente, o Rayan não resistiu e acabou falecendo, né? Eu estou aqui com o Rafael, que é irmão da vítima. Rafael, a polícia já sabe quem é o assassino do teu irmão, amigo?
1: Eu não sei informar ainda, não voltei ainda para a cidade. Estou aqui cuidando do funeral dele. Mas acredito que já sabe sim, porque os amigos dele tudo já sabia. Inclusive eu também sei, aí eu vou saber quando chegar lá.
0: E quem é o assassino então do teu irmão? Ou você não quer falar?
1: É um moleque chamado Vitor.
0: E o Vitor, ele matou teu irmão por quê, afinal?
1: Não sei explicar, não sei dizer.
0: Era xará do teu irmão, né? Teu irmão Rayan Victor.
1: Tá conhecido, eu acho, acredito.
0: Uhum. E esse cara, ele é de lá da cidade mesmo? Do convívio de vocês?
1: É, da cidade. Do convívio não, porque não colar com ele, não.

0: bairro São José.
1: Ô amigo, e a tua cunhada, né, a namorada do teu irmão, talvez até se ela estivesse junto, ele também tivesse a matado, né?
0: Talvez, né? Não sei. Vai dar maldade de cada um, né?
1: Pois é. E teu irmão, um menino bom?
0: Pois é, né? Todo mundo conhece aí, conhecido, sabe que é um menino de coração bom. Não veio maldade em ninguém, né? Mas infelizmente chegou a esse ponto.
1: E mesmo esfaqueado, ainda teve forças para percorrer ali vários metros, né, até o hospital da cidade.
0: Isso mesmo, chegou lá todo sanguentado, se jogou no chão, aí ocorreu o atendimento, mas infelizmente, né, chegou a esse ponto, assim, ao fim.
1: Os médicos e paramédicos do hospital fizeram o que estava ao alcance deles, né?
0: Isso. Mas infelizmente, né, se Deus quiser assim, então... É isso.
1: Pois é, gente. O corpo de Rayan Victor Ferreira de Lima, de apenas 17 anos de idade, foi encaminhado aqui para o IML de Caruaru. A reportagem é de Adielson Galvão.
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3: Agora 6 horas mais 13 minutos, 6:13. Portanto aí, né, o Adelson Galvão trouxe informações desse crime de morte, né, um adolescente foi assassinado lá na cidade das Vertentes e Adelson trouxe detalhes aqui na sua 104,9. 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Às 6:14, bom dia aqui também nosso amigo Nego da Malhada, a Potência Negra, que está nos ouvindo, está ligado aqui na sua programação. 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
3: 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Grande Nego, tá nos ouvindo, tá ligado aqui na sua 104,9. 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Às 6 horas, mais 16 minutos, 6:16. Bom dia aqui, meu amigo Silvano Diantão, tá nos ouvindo, tá ligado aqui na sua 104,9. Valeu, grande Silvano Diantão. Meu amigo Deca Laje também tá nos ouvindo, Lourdes de Bila Laje, tá ligado aqui na melhor. O Valdeirinho também tá ligado aqui na nossa programação. 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

0: 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Um abraço aqui, meu amigo Geraldo, tá sempre nos ouvindo, sempre ligado aqui na nossa programação. Agora 6:18, quem tá nos ouvindo aqui também é o nosso amigo aí, Léo da Casa do Bode, rapaz. 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Deixa eu me ver por aqui, o pessoal mandando mensagem aqui pra gente e a gente agradece aqui o carinho, a audiência de todos aí que está nos ouvindo, tá ligado aqui na nossa programação. Deixa eu ver por aqui, meu amigo Rato, a Potência Rato, tá nos ouvindo, tá ligado aqui na boa, lá na Vila Canã. Valeu, Rato, ligado aqui na boa. Meu amigo Joab, tá nos ouvindo também, a Potência Joab, lá na Vila Canã. Meu amigo Aloysio do Bar, né, o grande Aloysio mora lá na Canã. E o bar do nosso amigo Aloysio ali em Fazenda Velha, ali por trás do posto de combustível. Tá ouvindo aqui a Torto minha firma. Maria de Nozinho também tá nos ouvindo, tá ligado aqui na boa. Daqui a pouquinho, vamos trazer informações aqui na Torto FM. É que homem foi espancado pela namorada lá na Vila Canã. E ele vai falar, daqui a pouco ele vai falar aqui no programa Rota 104. Agora foi cacete, foi pau, foi da baixa graça lá na Vila Canã. Homem de 60 anos foi espancado pela namorada de 25. Foi, ela tem 25 anos e o namorado tem 60. Ele foi espancado. Agora foi cacete, foi pau, foi da baixa graça. Daqui a pouco o repórter Lieso vai contar o moído, conversando aí com um homem que foi espancado, muito conhecido aqui, ou seja, na Vila Canã, aqui em Toritama. Ele tem um churrasquinho e ele vai contar com detalhes como tudo aconteceu. Foi moído, gente, foi um cacete da mulher. Daqui a pouquinho detalhes aqui na sua 104,9. Às 6h20, 6:20. Bom dia aqui a meu amigo Quito Branco, aí da Traveta, a Potência Quito Branco, tá nos ouvindo, tá ligado aqui na nossa programação. A gente só tem a graça e a audiência de todos. Um abraço aqui, tá, o seu Duda do Mercadinho também tá nos ouvindo, tá ligado aqui na nossa Toritama FM 104,9. 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Agora 6h21, 6:21. Deixa eu ver por aqui, um abraço aqui no Mercadinho Santa Luzia, nosso amigo aí, Deio dos Cocos, tá nos ouvindo também, tá ligado aqui na boa. 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Valeu, Gandaril, ligado aqui na boa. Um abraço aqui, meu amigo Rubens, a Potência Rubens, aí da Rubetix. 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Valeu? Ah, valeu, grande Rubens, tá ligado aqui na boa. Meu amigo Renato d'Água também. Hoje pela manhã, quando eu vim aqui pra emissora, já meu amigo Renato d'Água, a Potência, ligado aqui na boa. Meu amigo também que tá ligado aqui é o Daniel Pedro, a Potência Daniel. Às 6h22, vamos trazer mais uma matéria aqui com o repórter Adielson Galvão. É isso? Onde ele vai chegar trazendo informações aqui na sua 104,9, rapaz. É, comissária da delegacia da mulher prendeu o agressor, rapaz. Ele foi preso em frente à delegacia da mulher na cidade de Caruaru. Adielson, chega aí trazendo informações, trazendo detalhes aí no Rota 104. É com você, Adielson. Cadê aqui o Adielson para trazer informações?
1: A chefe setorial aqui da 4ª DEAN, Delegacia Especializada da Mulher, aqui de Caruaru, a comissária Amanda Lira Santiago, prendeu o indivíduo em flagrante aqui na porta da delegacia. O Ellison Antunes dos Santos tem 42 anos de idade, inclusive ele estava de posse de uma pequena chave de fenda, né? Também conhecida como chave teste, que também foi apresentada aqui na Delegacia da Mulher. Estou aqui com a delegada doutora Érica Feitosa. É o tirocínio policial, né, doutora? A vítima, ela chegou aqui pedindo socorro e Amanda já agiu prontamente prendendo este indivíduo.
2: Na verdade, isso. A vítima tinha vindo aqui registrar um descumprimento de medida protetiva de urgência. Ela estava acompanhada do filho, que é advogado. E quando ela estava aguardando o filho, que o filho inclusive estava despachando aqui comigo, ela estava aguardando no carro, né? Quando ela foi surpreendida pela ação desse indivíduo, que teria ameaçado fazendo gestos, e depois danificou o carro todo, arranhando o carro dela com essa chave de fenda, momento em que ela saiu em disparada no carro e pediu ajuda da comissária, que estava na hora e automaticamente já agiu. E foi isso.
1: Ô, doutora, e trazida, né, apresentada aqui a sua presença, né, como autoridade policial, deu o que para ele?
2: Ele foi feito flagrante. Ele também, além do carro dela, também tinha arriscado o carro do filho da vítima, que estava sentado aqui comigo quando aconteceu. A gente fez o flagrante e, em razão das penas, cabe fiança, arbitrei a fiança, ele pagou a fiança e foi liberado.
1: Ele é ex-companheiro dela?
2: Não, na verdade, ele é ex-genro, entendeu? E aí ele estaria acompanhando a filha do autor aqui na delegacia, porque, enfim, acreditava-se que não havia um descumprimento e queria fazer justiça, mas, enfim, deu errado.
1: Ação rápida que pode ter evitado um crime de feminicídio.
2: Na verdade, ele estava com essa chave de fenda, né? Não sabemos o intuito disso. E é uma família que já tem alguns históricos aqui na delegacia, então é importante agir de forma contundente e rápida para evitar que haja uma gradação da violência.
1: Os crimes cometidos por ele podem ser beneficiados com arbitramento de fiança?
2: Sim, foi a ameaça e dano, e foi arbitrado fiança e ele foi liberado.
1: Pagou a fiança?
2: Pagou,
1: né?
2: A fiança e foi liberado.
1: Mas aí não, o processo não é extinto, não, né? O processo continua.
2: É só o procedimento inicial, mas o procedimento vai ser feito.
1: Ok, obrigado então, doutora Érica Feitosa. Está aí, portanto, o Ellison Antunes dos Santos, 42 anos de idade, preso nesta segunda-feira pela equipe da Delegacia da Mulher aqui de Caruaru.
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0: Agora 6 horas mais 26 minutos, 6h26. Você está ligado aqui na sua 104,9, programa Rota 104. Até as 7 horas, muitas informações, brocas que aconteceu, você vai ficar por dentro de tudo. Abraço aqui ao nosso amigo Burro, tá ligado aqui na nossa programação lá em Fazenda Velha. 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É, rapaz, comprar fogos aí é com o nosso amigo Gordo, em Fazenda Velha, ali próximo ao Vitor da Adelina. 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Pode ser o Gordo aí, tá nos ouvindo, tá ligado aqui na nossa programação. Seleção brasileira que estreou na Copa do Mundo, empatando, né? Oi, rapaz. A Alemanha empurrou 7. 7-1. A Alemanha ganhou. Hoje temos aí a seleção da Argentina jogando hoje. Seleção da Argentina à noite jogando. Tem jogos aí da Copa do Mundo. Tá certo? E o Brasil joga na sexta-feira. O Brasil joga na sexta-feira. É, rapaz. Bom dia aqui, meu amigo Gerard. A Potência Gerard tá nos ouvindo, tá ligado aqui na nossa programação. Bom dia. A Potência, figura espetacular, bom ser humano, nosso amigo Gerard. Bom dia, meu amigo Silvânio Diatão, também tá ligado aqui na boa. Valeu, Silvânio. Ligado aqui na nossa Tour também FM, a gente agradece. Meu amigo Krau, também tá nos ouvindo. Valeu, o seu Duda aí no mercado. Zezinho aí do bar, né? Vai em restaurante do Zezinho ali na Rua das Almas. Um abraço, ligado aqui na Tour também FM, a gente tem a agradecer. Meu amigo Vitor aí do mercado também na Vila Canã, tá nos ouvindo. Valeu, Vitor. Sempre ligado aqui na melhor, ele e a família, sempre ligado aqui na nossa programação. O Galego, tá ligado? Valeu, a Potência Galego, meu amigo Rato. Tive mais por aqui, ouvindo a Turma FM, Joab, a Potência Joab, também ligado aqui na sua Turma FM, a gente agradece, tá bom? E daqui a pouquinho detalhes, aí da bronca aí da Vila Canã, bronca aí na Vila Canã, onde um homem de 60 anos foi espancado pela namorada. Aí foi um pau danado, foi pau, foi da baixa graça. Ela de 25 anos, ele de 60. Daqui a pouquinho, detalhes, ele vai falar aqui no programa Rota 104. Daqui a pouquinho, tá certo? Foi aí na Vila Canã e a confusão foi parar na delegacia aqui da cidade de Toritama. Broca, hein? Daqui a pouquinho, ela foi presa em flagrante aí pela Polícia Civil. Vamos trazer mais uma matéria aqui com o repórter Adielson Galvão, é isso? Antes aqui, um abraço, tá nos ouvindo, tá ligado aqui na Turma FM, meu amigo Nilson, rapaz. Rapaz, Nilson aí do Lava Jato, ligado aqui na sua 104,9. E você pode ficar à vontade, gente, manda mensagem pra gente via WhatsApp, 9807-5711, 9807-5711, é o número aqui do WhatsApp. Vamos trazer aqui mais uma vez o repórter Adielson Galvão. Cadê aqui, rapaz? Elemento é preso, lá em Caruaru, acusado de estrupar a enteada. Bronca, hein? Que coisa. Adielson, traz informações, traz detalhes.
1: Policiais aqui da 4ª DEAN, Delegacia Especializada de Atendimento à Mulher, aqui de Caruaru, deram cumprimento a um mandado de prisão e o alvo foi justamente o indivíduo que estuprou a enteada aqui em Caruaru. Estou aqui com a delegada doutora Érica Feitosa. Doutora, esse sujeito, ele mexeu com a menina, que é um adolescente de 16 anos de idade. Inclusive, ele usou entorpecentes para abusá-la sexualmente, delegada? Boa noite.
2: Boa noite. Ao que tudo indica, ele teria colocado alguma substância, né, na bebida dela, mas ela também já tinha feito algum uso de substância, que ela usa remédio controlado. E quando ela acordou, ela sentiu, né, que tinha alguém mexendo nela.
1: Ou seja, o conjunto, né, de medicações acabou causando ali um efeito alucinógeno.
2: Que é alucinógeno não, que alucinógeno ela teria alucinação. Na verdade, ela ficou sem reação, né? Ela não ofereceu resistência. Então, é tanto que por isso que eu enquadrei no estupro de vulnerável. E ela disse que esse padrasto estaria na casa dela há aproximadamente 17 dias, só residindo lá, e que ele teria se aproveitado dessa condição, né, e abusado sexualmente dela. E aí, tem conversas anteriores em que ela já noticia que ele já estava mandando mensagens de cunho mais sexual para ela, e acabou que aconteceu isso. Então, ela, depois disso, ela fugiu de casa, foi para casa de um amigo e depois noticiou na escola que ela foi encaminhada, em razão dela estar extremamente sedada, ela foi encaminhada para o Hospital da Mulher e posteriormente para cá.
1: O doutora, para a gente entender como foi que esse sujeito teve acesso a essa jovem, né? A mãe o conheceu na farra e levou para casa, foi isso?
2: Na verdade, eu não sei como eles se conheceram, mas a menor relata que eles se conheceram há pouquíssimo tempo e que há 17 dias que eles teriam se conhecido e que há 17 dias ele estava na casa. E residia ela a genitora dela e esse suposto padrasto.
1: Bom, e aí a senhora solicitou junto à justiça, né, a expedição do mandado de prisão, então logo fez isso, né, foi atendida.
2: Isso, a gente solicitou ao plantão judiciário, que foi deferido, e no dia de hoje a gente deu cumprimento.
1: Agora será apresentado na audiência de custódia.
2: Isso, será encaminhado à audiência de custódia. Vale salientar que ele já estava no regime patronato, né, ele já respondia a outros crimes, e vai ser encaminhado à audiência de custódia, e a gente vai finalizar o inquérito policial no prazo legal.
1: E ele confessa o crime?
2: Não confessa, né? Como sempre, é muito difícil confessar nesses crimes, em razão de que não tem muitas testemunhas, né, muitas provas, exceto a palavra da vítima e os demais elementos informativos que corroborem. Mas, enfim, está tudo alinhado e amanhã ele será apresentado na audiência de custódia.
1: E a mãe da jovem fica como nessa história?
2: A mãe da jovem foi ouvida hoje, e aí eu vou analisar tudo para ver se há alguma responsabilidade penal, enfim, e se tiver vou enviar para a justiça também.
1: Ok, obrigado. Então, doutora Érica Feitosa, né, delegada da mulher aqui de Caruaru.
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0: Agora, 6 horas mais 33 minutos, 6h33. Situação, né, gente? Agora você vê. Como a gente já falamos muitas vezes, né? Isso não é a primeira vez que a gente fala. Tem mulher, parece que não tem juiz, gente. Ela conhece o cara, tão pouco tempo, tão poucos dias, já bota o cara dentro de casa. Aí uma jovem, né, adolescente, 16 anos, um cara desse, né? Ele não foi para lá já com boas intenções, né? Até porque foi relatado aí, né, pela delegada, que ele já mandava mensagem para ela, mensagem aí de, né? Que bronca, hein? Tem que ter muito cuidado, gente. Você mulher, você que mãe solteira, aí se interessa por um cara, aí já bota logo o cara dentro de casa. Que falta de responsabilidade, sim. Aí, uma situação complicada. E a delegada doutora Érica Feitosa, ex-delegada aqui da cidade de Toritama, está investigando o caso. Eu escutou, ouviu a mãe. Que coisa, né? O cara faz uma coisa dessa, a menina já toma remédio controlado, aí vai de... Né? A delegada acredita que ele botou alguma coisa na bebida da menina, da adolescente. Que coisa, hein? Não é bronca, hein? Tem que ter muito cuidado, muita responsabilidade em quem você vai conviver, colocar a pessoa dentro de casa. É complicado. Um abraço mais uma vez aqui o nosso amigo Geraldo, está nos ouvindo, está ligado aqui na nossa programação, e abraçar o pessoal da Nova Padaria, ali no bairro de Fazenda Velha. 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Abraço mais uma vez também nosso amigo Rubens da RubenT, que está aí nos ouvindo, está ligado aqui na nossa programação, a programação da Toritama FM 104,9, onde você fica aí por dentro de tudo. 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Abraço mais uma vez aí ao grande Renato, ligado aqui na Toritama FM, a gente agradece, tá bom? Grande Renato. Bom dia aqui a Marliette, tá ligado aqui na nossa programação, valeu Marliette, lá no São João. A nossa ouvinte Jacira na Coab, abraço aqui nosso amigo Negão do Bar, também tá nos ouvindo, tá ligado aqui na Coab. Deixa eu ver mais por aqui, nosso amigo Ailton, nosso amigo Viola, aí da bicicleta, também tá nos ouvindo, tá ligado aqui na boa, a oficina do nosso amigo Viola, ali na Coab, tá certo? A oficina das bicicletas. Um abraço ao Thiago e todo o pessoal que trabalha lá, ligado aqui na sua Toritama FM 104,9. Gente, é o pessoal aqui perguntando, porque ontem eu não estava ontem aqui no programa, ontem segunda-feira, eu tive que ir para Caruaru, gente, ontem pela manhã, né, de 6 horas, eu tive que ir embora com a minha mãe, ela foi fazer alguns exames ontem lá no IP, se não me engano é IP, ali próximo ao campo do Central. Levei minha mãe para fazer uns exames, aí não deu para mim vir ontem, viu? Mas hoje estamos por aqui. Eu agradeço o carinho de todos os amigos e amigas, ouvintes, né? O pessoal mandando mensagem para mim. Outros me encontraram na rua, perguntando por que eu não vim. Mas foi por isso, viu, gente? Eu não vim por isso. Tive que ir com a minha mãe lá para fazer uns exames lá em Caruaru, tá certo, gente? E obrigado aí pelo carinho de todos os amigos e amigas, tá certo? Um abraço aqui que está nos ouvindo, tá ligado aqui no meu amigo Zé dos Portões, a Potência Zé, ligado aqui na Melhor. Meu amigo João Buquinha também está nos ouvindo, tá ligado aqui na 104,9, tá certo? Obrigado aí a todos vocês, meu amigo aí, Deca Laje, também o do nosso amigo aí, Lourdes Bira Laje, tá ligado aqui na nossa Torre também, FM, a gente agradece a audiência de vocês. Meu amigo Daniel Pedro, ligado aqui na Boa do Daniel. Meu amigo Jurandir, a Potência Jurandir, aí do corte de tecido, ligado aqui na boa. Ele, nosso amigo Terra, rapaz, nosso xará, irmão do Jurandir, trabalhando e ligado aqui na boa. E também o Daniel, né? O Daniel que é o genro do nosso amigo Jurandir, ligado aqui na sua 104,9. 6h38, a gente vai um pequeno bloco de apoio cultural, porque na volta a gente traz mais informações aqui na Torre também é feio. Vamos trazer informações aqui na sua 104,9, que é oficial de justiça, prendeu elemento em Caruaru, rapaz. Foi cumprir um mandado de medida protetiva e ele ameaçou lá, rapaz, estando sendo preso. Daqui a pouquinho detalhes. Detalhes também aqui na sua 104,9, é que homem foi espancado pela namorada, um homem de 60 anos, foi espancado pela namorada de 25 anos, lá na Vila Canaã. Ele vai falar aqui no programa Rota 104. Bronca, hein? Daqui a pouquinho a gente volta com mais informações, certo? E abraço mais um, nosso amigo Nego da Malhada, Potência Negra, ligado aqui na Turma FM. 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
2: Agora já são 6 horas mais 46 minutos, me imagino, é 6h47. Abraço aqui ao pessoal que tá ligado aqui na Turcama FM, pessoal, bom amigo. Aí, mais uma vez aí do bairro Independente, pessoal ligado aqui na boa, e a gente agradece a todos vocês, tá bom? Muito obrigado mesmo ao pessoal aí do bairro Independente, Coab, Planalto, Coqueiral, Novo Coqueiral, obrigado a todos vocês, tá bom? Você aí do Colorado, pessoal nos ouvindo, a gente agradece a todos vocês. Pessoal do bairro aí, Novo Alvorecer, obrigado por estar ouvindo aqui a nossa programação. Novo Alvorecer, pessoal soltou água no final de semana, aí pro bairro Novo Alvorecer. É, pessoal, coisa boa, né? Coisa boa, isso soltou água, o pessoal toma água, tá tranquilo, né? Porque quando falta água, gente, por isso que o pessoal reclama, né? Você já pensou a casa sem água, a dona de casa não tem alegria. Agora quando tem água, né? Aí a coisa melhora, né? O pessoal aqui agradecendo. Aí soltaram água aí para o bairro Novo Alvorecer. Um abraço a todos vocês aí, Novo Alvorecer. Pessoal ligado aqui na sua 104,9. Valeu aqui, dona Maria tá nos ouvindo. Dona Maria, mãe do nosso amigo Léo, tá certo? Um abraço a dona Maria. Deixa eu ver mais por aqui quem tá nos ouvindo. Tá ligado aqui na boa, nosso amigo Boca de Bode. Todo o pessoal de Novo Alvorecer, um forte abraço. Ligado aqui na Torre Itama FM. O pessoal lá no bairro de Fazenda Velha, nosso amigo aí, Dentes, tá nos ouvindo. A Potência Dentes. Deixa eu ver mais por aqui quem tá nos ouvindo aí. É o Ninhada. Meu amigo Ronaldo, a grande Ronaldo e da Rony. Abraço aqui ao meu amigo Leléo. É, rapaz, Leléo do Papa Légua de Fazenda Velha. Vem mais uma grande festa aí da equipe do Papa Légua agora em agosto. Em agosto, mais uma festa do Papa Légua de Fazenda Velha, rapaz. 3, 4 atrações já confirmadas aí para a festa aí da equipe do Papa Légua de Fazenda Velha. Deixa eu ver aqui o nome das atrações. É, já tá, vai, ou seja, vai cantar, alegrar o pessoal, né, da equipe do Papa Légua. Temos Regis Carlos, Adriano Marley, Leonardo Sullivan, né, o Leonardo Sullivan, e também o Rubiano Catanha, a potência Rubiano Catanha, cantando muito forró para o pessoal aí da equipe do Papa Légua. Portanto, dia 20, cadê aqui, rapaz? Deixa eu ver a data aqui. Dia 29 de agosto, certo? Na Jussara Recepções, mais uma grande festa da equipe do Papa Légua de Fazenda Velha. Um abraço, meu amigo Dada, tá nos ouvindo, Bordado, Zé Gordinho, todo o pessoal, né, jogadores, diretores do Papa Légua de Fazenda Velha. Agora 6 horas mais 49 minutos, 6h49, meu amigo Zé do Brejo Despachante, o melhor despachante de Toritama, também está nos ouvindo. 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Aí 6 horas e 50 minutos, 6h50, e bom dia mais ouvir, meu amigo Nego da Malhada. 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

0: Agora já são 6 horas mais 56 minutos, 6h56. Gente, vamos trazer informações agora com o repórter Edson Lopes, da bronca lá da Vila Canaã. Mulher de 25 anos, ela é presa em flagrante, né? Pela Polícia Civil aqui da cidade de Turitama, após agredir o namorado. O namorado dela é com 60 anos. Esse fato aconteceu aí na Vila Canaã. Ela agrediu. Olha, foi pau. Foi cacete, foi pau, por dar baixar a graça. O repórter Nietzsche Lopes traz informações, traz detalhes. É com você, Nietzsche. Traz informações.
1: Uma mulher foi conduzida para a delegacia aqui da cidade de Turitama após agredir o namorado na Vila Canaã, distrito da cidade de Caruaru, porém fica bem próximo aqui à cidade de Turitama. A ocorrência se deu na tarde desta segunda-feira, 15 de junho. A imputada trata-se de Milena Rosângela, de 25 anos de idade. A vítima é o José Carlos Miguel do Nascimento, de 60 anos. De acordo com informações, ambos acabaram se desentendendo, momento em que Milena acabou agredindo o senhor José Carlos, seu Miguel do Espetinho, como é popularmente mais conhecido. Ele concedeu entrevista à nossa equipe de reportagem e contou a sua versão. Já a Milena não quis gravar entrevista. Vamos acompanhar o que fala o senhor Miguel a respeito de toda essa situação.
2: É o seguinte, eu abro um estabelecimento lá na Canaã, na sexta e no sábado. Na noite da sexta, tinha um povo bebendo e uma menina saiu sem pagar a conta. Aí a amiga dela disse, ô seu Carlos, ela pagou a conta? Eu disse, pagou não. Aí eu fui atrás da menina para receber o valor que ela estava me devendo. Aí a minha ficante, que ela disse que é mulher minha, mas não é esposa minha, a minha ficante correu atrás com ciúme e partiu para as agressões. Isso na sexta-feira. No sábado eu não pude abrir com vergonha do fato que tinha ocorrido. Aí o que, que aconteceu? Desde então ela não parou de cobrar ciúme. Então, bebendo direto, quando ela não bebe, é uma excelente pessoa, ótima, mas quando ela bebe, ela fica fora de si e parte para as agressões. Então, a cobrança sempre ciúme dessa pessoa. Então, não parou. Por sinal, estive aqui na delegacia de polícia aqui civil, registrei a queixa, o policial foi lá, pegou ela em flagrante bebendo e que ela não ia parar. E eu queria que ela saísse de casa e ela exigiu que eu viesse aqui. Então eu tive que vir. Os vizinhos disseram, se você não for, vai ser pior para você. Porque se ela já fez isso com você agora, vai fazer pior. Como já teve uma outra situação.
1: Ô, seu Miguel, eu tô vendo aqui, se aproxima aqui da câmera. Isso aqui foi tudo ela foi tudo, que fez?
2: Tudo.
1: Se visto da gota.
2: Olha aqui, olha. Olha aqui.
1: Misericórdia. Isso aqui foi com o quê? Foi com a unha?
2: Com a unha, com unha.
1: Aqui, unha. Mostra aqui de lado, olha pra isso.
2: Aqui, ó.
1: Meu amigo.
2: Aqui, ó. Foi unha, entendeu?
1: Agora me diga uma coisa, ela estava conversando aqui comigo em off, o nome dela inclusive é Milena. Ela relatou que o senhor foi agredir ela, isso aí procede?
2: De formas algumas, jamais. Eu só peguei nos braços dela me defendendo, porque senão eu tinha morrido na frente de todo mundo, cidadão. Aí pronto, mas bater nela jamais. Como é que eu vou bater numa mulher? Eu não me passo por uma coisa dessa não. Eu sou um homem acima de 60 anos já. Entendeu? Tenho um filho de 40 anos, 38, e uma filha com 31 anos. Eu sou um cidadão de bem, eu moro na Vila Canaã há mais de 26 anos, sou muito conhecido. Eu não tenho necessidade disso não. Agora eu abro meu espetinho na sexta e no sábado para minha sobrevivência, que eu não tenho outro meio de vida. Entendeu? Para manter a casa.
1: O São Miguel, mas o senhor tem algum sentimento por ela?
2: De formas alguma.
1: O senhor não ama ela?
2: Oh, amar uma mulher que faz isso com uma pessoa? Jamais. Aí ela me considera? Qual é a consideração que ela tem? Então, a questão foi essa. Desde então, desde a sexta pra cá, ela não parou de cobrar. O ciúme dela é possessivo. É demais.
1: Se eu chegar a conversar com ela, Milena, deixa esse ciúme.
2: Demais, mas ela não apura nada que se diz. Entra no ouvido, sai no outro. E muitas pessoas também falam que ela é uma ótima pessoa. É uma ótima pessoa, não vou dizer. Mas sem ela ingerir bebida alcoólica. Mas quando ela ingere a bebida alcoólica, ela sai dela. Sai dela, se transforma e aquela coisa toda. Então parte para a agressão. Só ciúme.
1: Há quanto tempo esse relacionamento? Meio que um relacionamento que vocês tinham,
2: uma,
1: né?
2: É uma média de 6 a 7 meses por aí assim. Não mais do que isso.
1: Agora me diga uma coisa. Depois dessa situação aí, o senhor ainda vai voltar para Milena?
2: Ô, meu amigo, eu vou morrer.
1: Cuidado da vida, homem.
2: De formas algumas, jamais, não existe, não existe, não existe.
1: Eu sei que a idade não importa, mas tem uma diferença não. De idade, não é nada do senhor, né?
2: É, diferença de idade, é, diferença de idade.
1: 25 anos.
2: 25 anos, é diferença de idade. Jamais vou passar, eu vou acabar com a minha própria vida, eu tenho que gostar de mim, senão eu tô deixando de gostar de mim pra ficar numa situação dessa, jamais.
1: Você imaginava que ia ser feliz com Milena, né?
2: Meu amigo... Todo mundo pensa em ser feliz. É. Todo mundo pensa em ser feliz. Mas numa situação dessa, não dá.
1: Fica difícil, né?
2: Como eu já relatei várias vezes. É uma ótima pessoa. Sem problema. É uma ótima pessoa. Mas ela ingeriu bebida, ela... E principalmente, e o problema dela não é nada. É o ciúme possessivo dela, que é demais. Demais, demais, demais. Cobra um ciúme de mim. Porque se você chega no meu espetinho, eu vou lhe atender. Se chega uma mulher, eu vou lhe atender.
1: Que é um ambiente, público, é um ambiente de atendimento ao público, né?
2: Público, na frente da minha casa, entendeu? Aí eu não posso falar com uma mulher que ela já fica me cutucando. Tá me traindo, é? Tá me traindo e fica cobrando o tempo todo, o tempo todo.
1: Você já traiu ela ou não?
2: De formas alguma, eu? Eu? De formas alguma, eu nunca traí mulher que morei com ela. Eu sou separado da mãe do meu filho faz mais de 25 anos.
1: Ela poderia ter, assim, uma desconfiança do senhor, alguma coisa do tipo, né?
2: Não é... É que ela é muito possessiva, desconfiança. Ela desconfia do nada.
1: Até do vento.
2: Até do vento.
1: Misericórdia.
2: Ela deixou falar com você aí, ela disse, ó, o que é que tu tem aí com esse cara aí? O que é que tu tem com esse cara aí?
1: Eita, situação. Entendeu?
2: Aí fica complicado.
1: Mas esperamos aí que as autoridades tomem as providências. Milena, da versão dela, não quis gravar a entrevista, foi concedido espaço aqui a ela, mas seu Miguel quis gravar a entrevista conosco e agora fica a cargo aí da Polícia Civil dar andamento às investigações, os procedimentos cabíveis, né, seu Miguel?
2: Com certeza, eu agradeço pela justiça, fazer justiça.
1: Porque eu e não a imprensa posso... fazer o trabalho dela.
2: E a imprensa fazer o trabalho, que eu não posso continuar numa situação dessa.
1: Boa sorte para o senhor, seu Miguel.
2: Obrigado, boa tarde, e é assim.
1: Então tá aí, seu Miguel, proprietário do espetinho lá na Vila Canaã. É um distrito lá da Setcauaru, porém fica bem próximo aqui à cidade de Toritama, onde o que divide é a ponte sobre o rio Capari, porém na área policial é de competência da delegacia aqui da cidade de Toritama. A Milena Rosângela, de 25 anos de idade, ficou à disposição da autoridade policial. A reportagem é de Niedson Lopes,

0: É bronca, agora é bronca, rapaz. Vamos trazer aqui o repórter Adilson Galvão, trazendo informações aqui na sua 104,9. Mais uma vez, cadê aqui, rapaz? Oficial de Justiça prendeu elemento, rapaz, lá em Caruaru. Oi, rapaz, o oficial de Justiça, né, lá em Caruaru, ele foi cumprir uma medida protetiva. Quando chegou lá, foi ameaçado da bronca, hein? Olha os detalhes com o repórter Adielson Galvão.
1: Durante a tarde desta segunda-feira, o oficial de justiça Giliardi, do Tribunal de Justiça de Pernambuco, foi até a rua Dona Dora, ali no bairro do Salgado, para dar cumprimento para fazer a entrega, né, de uma medida protetiva. Só que lá acabou tendo um moído lá com o rapaz, né, que teria cometido um crime de violência doméstica pela manhã, e por conta disso ele foi conduzido aqui para a delegacia da mulher. É o José Carlos da Silva, tem 37 anos de idade, o meu nobre Giliardi, que é do NIOJ, né, o Núcleo de Informação dos Oficiais de Justiça. O que você foi fazer foi justamente oficiar esse indivíduo, né, exatamente da existência dessa medida protetiva. Mas aí ele não só quebrou a medida protetiva, mas foi para cima de você, que teve que acionar a Polícia Militar, Gil?
2: É verdade. Veja, a medida protetiva, dentre elas, existem várias, né? Uma delas é o afastamento do lar. E nesse caso específico, o juiz entendeu, no caso a juíza, a doutora Priscila, entendeu que seria cabível o afastamento do lar. Então nós fomos dar cumprimento a esse mandado. A queixa foi feita hoje de manhã, né? A denúncia foi feita hoje de manhã.
1: Aqui na delegacia, né?
2: Da mulher. E 11 horas da manhã a medida protetiva já estava pronta. Aí a gente foi cumprir esse afastamento do lar. Chegando lá no local, ele se recusou a sair do local e começou a proferir palavras de baixo calão. E inclusive falou que ia me mandar para o inferno. Amassou o mandado e nesse momento eu dei voz de prisão para ele pelo desacato e pelo descumprimento da medida protetiva. Porque a recalcitrância em sair da casa, quando é determinado o afastamento do lar, se configura o descumprimento de acordo com o artigo 24A da Lei Maria da Penha. Então trouxemos para que a delegada faça essa análise e se ela entender desse jeito, ela vai fazer o flagrante.
1: Inclusive eu soube que o indivíduo é de uma extensa ficha criminal.
2: Tem uma ficha criminal. Eu não cheguei a olhar especificamente os crimes realizados, mas eu verifiquei que realmente ele tem passagem.
1: Pois é, e claro, de manhã ele acabou maltratando, né, a companheira. De manhã, o que foi que ele aprontou com ela?
2: De manhã, de acordo com o boletim de ocorrência, existe a lesão corporal, ameaça e injúria.
1: E aí a urgência, né, que a juíza expediu esse mandado de prisão justamente para preservar a vida da vítima, né? Então a ordem era ele sair de casa, mas ao invés de cumprir essa determinação judicial, ele foi para cima de você.
2: Exato. Aqui em Caruaru nós temos esse núcleo, né, que é o núcleo dos oficiais de justiça, onde as medidas protetivas elas são cumpridas com extrema urgência. É um mandado que o CNJ determina que seja cumprido em até 48 horas. Aqui em nossa cidade a gente consegue cumprir em menos de 24 horas. Tanto é que hoje é um exemplo claro disso. A medida saiu pela manhã, a mulher fez a denúncia pela manhã e hoje à tarde ele já foi cumprido e está preso, pois descumpriu a determinação judicial.
1: Oficial de Justiça Giliardi, você inclusive antes de se tornar oficial de justiça, né, que isso conseguiu através de concurso, você também foi policial civil atuando aqui na região de Caruaru.
2: É verdade, fui policial civil com muito orgulho, eu trabalhei nessa casa aqui inclusive, onde tem vários amigos e o trabalho sempre é feito dessa maneira, com seriedade, com rapidez, pois cada minuto perdido com violência doméstica pode ser que se encaminhe para um feminicídio, que é o que a gente não quer que aconteça em nossa cidade e em nenhum lugar do Brasil, como vem acontecendo hoje em dia, né?
0: É bronca, portanto aí Adielson Galvão trouxe informações aqui na sua 104,9 sobre essa bronca aí, né, rapaz, do oficial de justiça, rapaz, foi oficial de justiça aí. Foi ameaçado. Que bronca, hein? Já Deus trouxe informações, trouxe detalhes aqui na sua Toritama FM. 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
3: Um bom dia e para todos os amigos que estão ligados aqui no Rota 104. Um forte abraço.
0: Valeu, nosso amigo Zé do Brejo, despachante, o melhor despachante de Toritama e também da região. 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A gente volta amanhã a partir das 6 horas com o programa Rota 104, aqui pela Toritama FM, onde você fica aí bem informado. Um abraço a todos, papai de

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1: Bom, hoje eu
0: tô
1: só ouvindo, mas é só um momento extraordinário, quer dizer, não tanto. Mas eu vim, resolvi cantar essa canção que eu fiz outro dia, numa madrugada, depois que eu falei com o Papai do Céu, e eu acredito que foi Deus falando comigo. E eu venho sendo muito incomodada a compartilhar essa canção com vocês. Ela é uma canção muito simples, muito minha. Eu tenho mania de achar que as minhas músicas são só pra mim. Mas aí eu mostrei pra minha família, né? Minha irmã, minha mãe, meu pai, meu irmão. E todos eles sentiram muita presença de Deus. Depois mostrei pra alguns amigos também. Então eu resolvi compartilhar com vocês. Eu tenho um amigo que me disse que eu tenho que entender que a minha alma é assim, apesar de eu ser canela de fogo pentecostal, eu componho de uma maneira diferente. Então, enfim, para resumir toda a história, senão eu falo muito, eu acredito que Deus vai falar com alguém, uma oração, e depois é como se Deus estivesse falando com a gente. Então, que Deus possa falar o seu coração. Minha voz não está muito bonita porque está fria, e também eu não toco muito, não dedilho muito bem. Então, vai orando aí, quer dizer, depois que você, enfim. Vamos ver o que que sai. Me perdoe quando te entristeci. Me perdoe quando não aceitei. Me perdoe quando eu insisti. Me perdoe quando não calei. Me perdoe.

0: É isso. Deus possa alcançar seu coração e que você entenda que os planos de Deus são sempre mais altos que os nossos. Apesar que a gente inicialmente não entende, mas o jeito dele é sempre o melhor jeito. Que Deus abençoe a sua vida. Ore por mim, pela minha família, pela.
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12: Pois bem, são 9:06, o estado de Pernambuco, 16 do mês de junho, terça-feira, com registro de um trânsito até considerável. Se aproximando da ponte do rio Capibaribe, tem retenção, tem um pequeno engarrafamento. É a terça-feira de 16 de junho, madrugada de paz e de chuva fina, lá para as bandas de Caruaru, nublada, parcialmente nublado. A cidade é efervescente, animada e bastante viva. E Evandro de Lins está por cá, trazendo de volta.
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12: São 9:08, estado pernambucano 52. Faltando para as 10 horas da manhã, hoje, terça-feira, 16 do mês de junho. Vambora, Mavi Ferreira, bota para descer e pisa com os teus pés. Cantemos!

0: em toda uma região. Uma confusão de um casal que está em processo de separação aqui na nossa querida Canaã. Foi parar na delegacia de Toritama. O cidadão foi agredido pela ex-companheira. Disse que ela era muito possessiva. Vixe, Nossa Senhora. Louvado seja meu Senhor Jesus Cristo. Muito ciumenta. Vixe, Mãe do Céu. Foi coco de roda, meninos. É, rapaz. Sei não, hein? E atenção, vários casos de dengue já são registrados aqui na cidade de Toritama, principalmente as crianças. É preciso que as mamães e os papais tenham mais cuidado com as crianças por conta do registro de vários casos de dengue aqui na cidade de Toritama. E aí, para combater o mosquito, começa logo pela sua limpeza, começa logo dentro da sua casa. Saiu uma pesquisa hoje do Instituto IPESP apontando uma campanha, uma eleição bastante assiada, polarizou, né? Feito o nosso país. Aqui em Pernambuco, ou você continua com os Liras, ou traz os Campos de volta. E eu cantei isto, antevi tudo isto que está acontecendo desde o ano passado, que na nossa visão eu já conseguia enxergar o que estamos passando e o que está por vir, que vocês não viram nada ainda. E ontem o Pedro Lindu, mesmo fora do país, ele está na França, de Macron, Emmanuel Macron, mandou uma vinheta de lá para JHC, dizendo da importância da aliança histórica que ele tem desde o bisavô do JHC, desde a raiz, passando pelo seu pai, o também finado Eduardo Campos, até chegar nesta nova geração, já que ele é presidente nacional do PSB, do Picolé de Chuchu, que é o vice-presidente atual e vai ser mantido na chapa do Fidelinu em busca de ser o tetra. 9:12 no estado de Pernambuco, 48 faltando para as 10 horas, e continua a indefinição da composição da chapa majoritária da governadora. Até agora, nada está definido com relação se é Miguel, se é Eduardo, se é Dudu, se é Miguel. Eu só sei de uma coisa: a certeza que eu tenho é que ele está aqui no comando desta bancada.
1: Evandro Lins. Evandro Lins. Evandro Lins.
0: Bota pra descer, Brasil.
2: Fala, Paulinho. Terça-feira, 16 de junho de 2026.
0: Até agora, nada está definido com relação se é Miguel, se é Eduardo, se é Dudu, se é Miguel. Eu só sei de uma coisa: a certeza que eu tenho é que ele está aqui no comando desta bancada.

0: 9, você que está ligado conosco em casa, no carro, no trabalho, nos aplicativos. Paulo, estava acompanhando algumas partidas do Mundial
1: Vovozinha,
0: de
1: foi?
0: Clubes, sim. O Vovozinha é quem está fazendo sucesso, né? O que chamou a atenção é o baixo desempenho das equipes ditas como favoritas
1: a Espanha a
0: vencer o campeonato, né? Até agora não teve nenhum, com exceção da Alemanha, que pegou um time muito fraco, né? Curação, um país minúsculo, tamanho de Lagoa da Vaca. Mas, além daquele jogo, nós não tivemos nenhum grande espetáculo, nenhuma grande exibição.
1: Não, nós tivemos um jogo bom,
0: foi das grandes seleções.
1: Holanda e Japão.
0: Exato. Mas mesmo assim.
1: Um jogo de 4 gols e tal.
0: Ontem o Uruguai teve muita dificuldade contra a Arábia Saudita. A Arábia Saudita que venceu a Argentina na estreia da última Copa. Né? A Argentina terminou campeã, mas a Arábia foi quem venceu. Um jogo muito difícil. Futebol apresentado até agora. A gente ainda vai ter a estreia da própria Argentina, né? Da França. Inglaterra, há uma expectativa ainda para essas seleções.
1: Portugal.
0: Portugal. Eu tô acompanhando até agora, não vi um jogo, com exceção da Holanda, não vi um grande jogo até agora.
1: Olha, quinta-feira termina a primeira rodada. Fase. A primeira rodada da fase de grupo. Termina a primeira rodada.
0: É porque todas esse as ano, seleções 48 terão, é muitos assim, jogos, né?
1: Assim, já terão estreado, né? E fica a expectativa do segundo jogo da nossa seleção, que era a próxima sexta-feira. O destaque de ontem para hoje, a pesquisa aqui do IPESP, a disputa acirrada com uma pequena diferença em prol da governadora, mas eu qualifico aqui como um empate técnico do ponto de vista numérico.
0: Numericamente empatado. Tanto maioria, no primeiro como no segundo.
1: Sim. Para mais ou para menos. E nós antevemos isto. A gente não tem bola de cristal, mas desde o ano passado que a gente já fazia um desenho, já fazia um mapeamento de como seria a eleição em 2026. Estamos no final do primeiro semestre. E nada mudou dentro daquela nossa previsibilidade, daquela visão que antevemos o futuro. Adiantamos o relógio do tempo. E aí está. Nada mudou. Em Pernambuco, vamos ter, já disse e volto a dizer, a cada pesquisa, isto vem se materializando, vem se concretizando. Uma eleição historicamente nunca vista no estado de Pernambuco. A gente que acompanha eleições para o governo do estado desde 1986, quando o doutor Reis venceu Zé Múcio Monteiro. E Roberto Magalhães até hoje não esquece da derrota, que era dada como certo uma vaga dele para o Senado. Aí a Raiz elegeu os dois senadores, Antônio Faria e o padre Mansueto de Lavor. Não é verdade? Então, de lá para cá, as eleições não foram difíceis, historicamente. Jarbas goleou a Raiz, depois Eduardo se vingou, humilhou Jarbas nas urnas, pagou pela mesma moeda quando doutor Arraes não queria ser candidato à reeleição, foi a pulso em 98. Foi quando o Jarbas derrotou doutor Arraes e foi reeleito, né? Depois, Eduardo disse: espera aí, eu vou te contar a pizza que meu avô levou. Bateu o Jarbas pela mesma moeda. Foi reeleito tranquilamente com os pés nas costas. Enfim, aí tivemos a eleição do Paulo Câmara, a primeira. Foi a eleição da comoção, em função da tragédia que vitimou Eduardo e companhia limitada. A reeleição de Paulo Câmara já foi um negócio mais apertado. Ele perdeu no interior, mas venceu facilmente na região metropolitana do Grande Recife para o Boi de Carro, Armando Monteiro, que foi candidato 2 vezes. Homem de história, porém, sem carisma, né? Carisma, não tinha o tempero, o cheiro do povo, não tinha. E aí o Paulo deitou e rolou e foi reeleito.

0: de deu o que deu. Aí o tempo passa, o tempo voa, aí chega naquela eleição em que ele foi reeleito, aí chega 2022, um monte de candidato, 2022. Anderson Ferreira, Marília, Miguel, o de Surubim, que era o candidato
1: Danilo Cabral.
0: Danilo Cabral, e ela. E ela, 5 postulantes.
1: 3 homens e 2 mulheres.
0: Exatamente. 3 ex-prefeitos. Uma ex-prefeita, no caso dela.
1: Sim.
0: E 2 ex-prefeitos, Miguel e o Anderson.
1: Anderson Jaboatão e Miguel Jaboatão Petrolina.
0: E Petrolina. E todos.
1: Danilo, deputado federal, e Marília, deputada federal.
0: Deputada federal. E todos saíram, deixaram suas prefeituras, se desincompatibilizaram, renunciaram, bem avaliados. Você tinha um cardápio com mais opções. Aí o que é que acontece? Os improváveis também acontecem. Aquilo que é improvável acontece. Acontece. Tem que fazer esse recorte. Você tem que fazer esse recorte. Você não pode. Você não pode deixar de fora esse recorte. Aí chega o dia da eleição, antes de começar a votação, o que é que acontece? O improvável. Que improvável? A morte do esposo da candidata Raquel. Quem imaginaria, quem de bom senso imaginaria, anteveria que no dia da eleição algum postulante ia ter uma perda, que novamente, outra vez de novo, ia abastecer o estado de comoção. Ela, as pesquisas diziam isso, que ela não ia para o segundo turno. Ela não ia. Os prováveis Marília, que era dada como certo, que ela vinha liderando desde o início da campanha, mas é cavalo do Paraguai. E o Anderson, ele aparecia por conta da polarização da campanha nacional. Ou você era o filho de Olinda, ou você era o filho de Linu.
1: Correto.
0: Polarizou. E aí o eleitorado do FII de Olinda foi todinho para o Anderson. Aí inverteu. Por quê? Porque o estado de Pernambuco foi tomado por uma comoção. Ela sabiamente ficou neutra, nem declarou que era o filho de Lindu, nem muito menos o filho de Olinda. Ficou lá, caladinha, no canto dela. Aí vem a morte de Fernando. Como antes, a morte de Fernando Lucena. No dia da eleição, antes de começar a votação. Lembro como hoje, quem deu a notícia fui eu, em primeiríssima mão, para todo o estado. O que é que acontece? O estado foi tomado por uma forte emoção. Ela foi votar no colégio diocesano, lembro como hoje. E quando foi ditado, foi para o enterro do marido, o corpo não passou nem pelo IML. O corpo dele não foi necropsiado. Não foi.
1: Parque dos Arcos.
0: Foi direto para o velório. Mas aí, o corpo dele não foi para o IML, não. O médico da família disse: não, leva logo direto para o velório, empacota o homem, partir para partir. Vocês precisavam ver. E vocês não viram, mas eu vi o tamanho da emoção quando ela desembarcou de dentro de uma van ao chegar lá no velório do Parque dos Arcos. Quando as urnas se abrem, aí vocês sabem o que aconteceu. O estado tomado novamente por uma forte emoção. Já tinha tido o exemplo de Eduardo. Daqui a pouco chegou o falecimento, a morte súbita do esposo de uma candidata. Já pensou? Já pensou se Miguel tivesse ficado viúvo? Você já pensou nisso? Se outro candidato que estava disputando tivesse perdido um ente querido? Ente querido, aqui na veia, o que teria acontecido? Aí vai para o segundo turno. A comoção continuou. Vai pro segundo turno. Foi como se fosse uma onda do mar, sabe? Aquela onda assim, ó. Marília arrasa. Parte. Daqui a pouco, nem o filho Lindu conseguiu reverter a situação, porque o estado continuou movido por uma emoção. Passou. Ela foi eleita. Toma posse. Tá aí. 3 anos e meio.
2: É, né?
1: Sim.
0: 3 anos e meio. Vamos inteirar agora no mês de junho. O que mudou em Pernambuco? Você já se perguntou? Esses 3 anos e 6 meses com as digitais da ex-prefeita de Caruaru. Feche os olhos e viaje para o Pernambuco. Veja o que mudou na sua vida depois dela ter assumido o governo como mulher, sendo a primeira. E duas logo, né? Porque a vice é Priscila Krause. Você já se perguntou? Nesses 3 anos e 6 meses, o que mudou em sua vida nesse novo tempo que Pernambuco está vivendo? Mudou alguma coisa? E aí aparece JHC. JHC, pai governador por 2 vezes, deputado federal, foi ministro do FIDLIDU, Ciência e Tecnologia, onde hoje é a ministra Luciana Santos, governador por 2 mandatos, o filho, deputado federal por 2 mandatos e prefeito do Recife por 2 mandatos. Capitania hereditária feito ela. São 2 famílias tradicionais na política de Pernambuco. Os Liras e os Campos. Sim, Liras e Campos. Ela vem de um berço político. O avô foi prefeito de Caruaru, João Lira Neto. O pai, prefeito de Caruaru, deputado estadual. O tio foi ministro da Justiça, deputado federal, Fernandão, de saudosa memória. E ela, a sobrinha, delegada, procuradora do estado concursada, deputada estadual, secretária de Eduardo. Secretária de Eduardo, ela foi, viu? E acabou virando prefeito e hoje é governadora. Olha o currículo dos dois. Olha aqui o currículo. Currículo dos dois. Porém, ambos ligados a 2 famílias políticas tradicionais no estado de Pernambuco. E não surgiu uma nova liderança. Eu disse em Caruaru, e os meninos já acharam interessante, essa história se parece muito com a história de Toritama 10 anos atrás, 2016, né? O prefeito tinha brigado com a vice-prefeita, em lados opostos. Ele legitimamente foi buscar a reeleição, legítimo. Ela tinha um sonho pela segunda vez. Ela tinha esse sonho de um dia governar Toritama, dona Lúcia Pereira.
1: Agora é ela. Era a frase.
0: Era. Agora é ela. Todo mundo fazendo L. Aí vambora. O prefeito de saudosa memória buscando a reeleição e faz o L na avenida, que era dona Lúcia. Pois bem, o cenário era esse. Vai. Daqui a pouco começa um movimento silencioso, sabe? Um movimento silencioso. Silencioso de alguém que jamais pretendia participar de uma vida política partidária. Como cidadão, como eleitor, ia lá, cumpria seu dever como de cidadania, participando da democracia, mas jamais estaria nos seus planos colocar seu nome para que as pessoas pudessem refletir. Foi então que veio uma fonte de inspiração. Nem ele e nem ela. Agora quem é Toritama? Foi a história de Adilson Tavares. Subestimado. Foi subestimado pelos adversários. Os dois ficavam se degladiando, cometendo erros infantis de estratégia política, porque não tinham bons assessores nos bastidores. Sabiamente, o Edilson vem,
1: comendo pelas beiradas,
0: sendo subestimado, sendo taxado de doido, não sei o que lá.
1: Uma caixa de sonho e um cachorro no meio da rua.
0: E um vira-lata, e nem ele nem ela, agora é Toritama, vamos lá, não sei o que lá. Quando as urnas se abrem, aí fica um olhando pro outro, que povo é isso? Edilson bateu nos dois. Tá aí o resultado. A ponta é a ponta. Porque se ele conseguiu esse feito, foi com trabalho. Porque na vida pública é assim. Você entra para a história com trabalho, mudando a vida das pessoas e melhorando a qualidade de vida da cidade onde você mora, do estado onde você mora e do país onde você habita. É assim. Olha a escala: município, estado e união. E ele fez isso. Ele fez tão perfeito que fez o quê? Acabou. Tem aquela música: acabou. Você tem que pegar uma luneta, e sair assim, ó, a olho nu, procurando saber por onde anda a oposição aqui em Toritama. Tô correto?
1: Desse jeito.
0: Tchau pro louro. E isso não é bom para a democracia. Aí a música dele cairia bem agora. Nem ele nem ela, agora é Pernambuco. Ótimo, excelente. Mas ele quem?
1: É aí que mora.
0: Bora? Ele quem? Os coelhos correram para debaixo da saia dela. Os coelhos. Os ferreiras vão no meu caminho. Os da fonte foi pra lá e vem pra cá, vai pra cá, vem pra lá. Fizeram que for e não for, tá debaixo da saia dela. Só sobrou quem? Os campos. Só sobrou os campos. Aí você quer dizer a mim que JHC, ele representa uma renovação política em Pernambuco, é? Hein? Você quer dizer a mim? Quer me convencer? Eu com 40 anos militando, prestando serviço na política de Pernambuco, você quer dizer a mim que JHC representa uma renovação política? Não, meu velho. Ele é fruto de uma capitania hereditária, politicamente falando. E ela, do mesmo jeito. Do mesmo jeito. Por que não apareceu em Pernambuco o que apareceu em Toritama? Um novo personagem. Que as pessoas olhassem para ele e dissessem: epa, é tu. Não, não quero mais saber de campo nem de lira, não. Oxe, deixa ele brigando lá. Briga aí, feito cachorro grande. É esse meu cara. O cara é esse aqui. É esse aqui que pudesse chamar a atenção dos pernambucanos e pernambucanas. Cadê esta pessoa? Hein? Procura-se esta pessoa. Se você encontrar por aí, me avisa, por favor. 9:32 em Pernambuco, faltando 28 para as 10 horas da manhã. Vamos dar um giro pelo nosso estado e pelo país.
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3: Terça-feira, 16 de junho, destaque da Folha de Pernambuco.
0: Olha, a pesquisa do Instituto IPESP, disputa acirrada entre a governadora, que tem uma pequena diferença na frente.
3: 42 a 44.
0: É, eu dou como empate técnico.
3: Segundo turno, Raquel 45, João 40.
0: Ó, pra aí, JHC, que vai bater perna no sertão a partir de hoje. Ontem ele tava em Gravatá, viu? Diz que tinha uma multidão lá esperando ele. Uma multidão.
3: Pra quê?
0: JHC tá muito próximo da governadora.
3: O Diário de Pernambuco.
0: O Estado deve sentir efeitos do Eninho a partir do mês que vem.
3: O Jornal do Comércio de hoje.
0: Procuradoria Geral da República rejeita a segunda proposta de delação de Daniel Vorcaro.
3: Bahia à tarde, Salvador.
0: Elinho deve causar seca e intensa onda de calor na Bahia neste final de ano.
3: O Diário do Nordeste. O
0: seminário dos prefeitos discute estratégia e inovação.
3: No sul do país, o Zero Hora Porto Alegre.
0: Atenção, Estados Unidos e Irã assinando de forma eletrônica cessar fogo com prazo de 60 dias. Impasses ficam fora.
3: Na capital federal, Correio Brasiliense.
0: Vorcaro perto da papuda após delação ser rejeitada.
3: Estado Carioca, o Globo Rio de Janeiro.
0: Acordo dos Estados Unidos e Irã anima mercados, mas Israel mantém ação militar no Líbano. Por exemplo, aqui. O petróleo baixou.
3: Sim.
0: Vê se baixou nas bombas. Vê se baixou nas bombas. Baixou uma ova. Petróleo baixou, vamos embora.
3: O destaque do Valor Econômico.
0: Justiça italiana vê aquilo que Brasil insiste em negligenciar. Alexandre de Moraes é parcial e perseguido.
3: O Estado de São Paulo.
0: Petróleo cai após acordo de paz, apesar de arestas entre Irã e Estados Unidos.
3: E a Folha de São Paulo.
0: Oi, Estados Unidos dizem que Hormuz está aberto. Irã fala em taxa marítima após acordo. 9:36 em Pernambuco, faltando 24 para as 10 horas da manhã.
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0: A hora da verdade. 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É ele que faz essa diferença. 24, faltando para as 10 horas.
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0: 9:38 em Pernambuco.
1: Sim.
0: O resto é 3.
1: Olha, escapou.
0: Só tinha isso aí, viu? É o seguinte, na Zirape, atenção Brasil, Zirape é um nome consolidado aqui na cidade, em Pernambuco.
1: Vaga.
0: Vaga de trabalho. Vamos lá. Uma costureira para fazer cabeça de cós. Uma. Uma para fazer travamento de forro. Travamento de forro. Uma para duas agulhas para colar bolso. E detalhe, estamos aqui.
1: Três.
0: 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Guarda aí que amanhã tem mais. Portanto, a Zirap.
1: Três vagas.
0: Exatamente. Nosso querido Capolícia está por aqui e manda um abraço aí para nossa amiga Kennedy, que não deixa de ouvir vocês. É o Elias.
1: Tens um colchão para doar, não, Paulinita?
0: Colchão de quê? D'água?
1: Colchão. Normal, um colchão. Normal. De espuma.
0: Pois é.
1: Tá aqui o rapaz, casal, tá precisando de um colchão.
0: Casal solteiro.
1: Ou uma cama, quem tiver, queira doar. Acho que solteiro, né? Aquele rapaz que veio aqui. Ele tá precisando de uma cama, um colchão. Colchão já resolve, né? Quem quiser doar. De repente você tem um aí que não tá precisando mais. É 8961-2695. 8961-2695. Você tem algum colchão velho aí para doar? Ou a cama? Tanto faz, né? 8961-2695. 8961-2695. Contato esse rapaz aqui. Tá precisando de um colchão. 9:41, Paulinho.
0: Opa! 41, passando das 9. Faltando 19 para as 10 horas. Deixa eu ver aqui. Bom dia a todos, Júlio Tavares. A eleição para governo do estado está muito acirrada. Polarizou em todo o estado. Em todo o estado. Júnior, e vocês não viram nada ainda.
1: É porque nem começou oficialmente, né?
0: Não.
1: A gente está falando de pré-campanha ainda. Ainda tem pré-campanha, ainda tem definição de composição de chapa, quem vai ser de fato os candidatos ao Senado e a homologação até o dia 5 de agosto.
0: Eu acredito que 5
1: de agosto resolve a parada.
0: Sabe por que não
1: tem? É porque não tem um terceiro candidato, né?
0: Porque não tem um terceiro candidato com tutano, sabe?
1: Pra dar uma embolada no meio de campo ali.
0: Não tem. O Ivan é um menino muito inteligente,
1: mas não tem
0: politizado. Camarada super inteligente, tem sua formador de opinião, mas não tem capilaridade, entendeu? Vai ter não. Quem ganhar vai ser o primeiro turno. Aí o que é que eu quero dizer a você, Júnior? Você é um rapaz inteligente. Olha, deixa eu começar a campanha de rua para tu veres. Aí tu vais ver o que é baixo nível.
1: Pescoço para baixo é canela.
0: É canela.
1: Vai ser cacete.
0: Por quê? Eu conheço a história dessas duas famílias. Os Liras não engoliram. De bom grado, tá entalado aqui, como é que diz na nossa linguagem. Está entalado aqui. Quando os campos vetaram o nome do pai da governadora hoje para ser o candidato da Frente Popular. Eles não aceitaram isso, não. candidato é Paulo. E João estava legitimado para ser candidato a governador. Ele estava no posto de governador, correto?
1: Sim.
0: Só que você não sabia, e essa nova geração não sabe, mas eu vou dizer agora, em 2014, anota aí, o senhor está, quando, quando Eduardo foi reeleito, ele não foi reeleito em 2014?
1: Sim.
0: 2010. Ele foi eleito em 2006 e reeleito em 2010. Em 2014 ele anunciou para ser candidato. Tu tá pensando que Eduardo queria João Lira Neto na vice, né? Queria de jeito nenhum. Não queria. Ele estava por aqui com João Lira Neto. Eduardo Campos. Eleito governador. Que ele estava leproso, né? Leproso em 2006. Quando ele venceu Mendonça Filho no segundo turno. Mendonça Filho parece que só ganhou aqui.
1: Foi.
0: O restante foi cacete. Ele estava leproso, Eduardo estava leproso. Eduardo não tinha clima, não tinha ambiente. Tanto que ele desembarcava no aeroporto em Maceió e vinha dirigindo o próprio carro. Voltaram com o caixão da porta do cemitério. João Lira Neto, vice-governador de Eduardo Campos. João foi secretário de saúde de Eduardo. Mas só que João estava queimado na família Campos. A família Campos não queria João Lira Neto mais uma vez, de novo, novamente, como vice. Não, quer não. Porque Eduardo não estava suportando mais João Lira Neto. E aí apareceu uma figura que chutou o pau da barraca. Eu conheço a história. Se ele não for mantido na chapa como vice, Eduardo reinando sozinho em Pernambuco, se botasse o JC, perdia para ele. Se ele não for mantido, você perde o apoio.
1: Zé mais Zé.
0: Zé de Carminha. Foi Zé Queiroz. Ezequiel Heróis de novo.
1: Pois é.
0: Volta, Zé, voltou não. Foi Zé de Carminha, meu caro. Ele chutou o pau da barraca, deu murro na mesa e disse: Eduardo, se você não mantiver João, não conta comigo em Caruaru. Aí ele recuou. Engoliu João, atravessado. A primeira, viu? A segunda, não ter permitido que João fosse o candidato. Era Paulo. E quem pôs?
1: Mas Renato.
0: Renata Campos, a dama de ferro. O candidato é Paulo. Quer mais? Tenho. Eu tenho mais. Aí chega 2016. Ela tinha sido secretária de Eduardo Campos, eleita pelo PSB. Chegou 2016, eleição de prefeita. Disse: eu sou candidata. Ela é deputada estadual. Eu sou candidata a prefeita.
1: Aqui no PSB, não.
0: Aí,
1: procura Renata, um partido pra tu aí.
0: Renata, a dama de ferro. Sei, mulher. Zazília daqui. Ela foi escorraçada, expulsa. O tema é esse. Ela foi escorraçada, como diria a mãe, do PSB. Renata disse: não. O PSB em Caruaru tem candidatos. Agora é Jorge. Jorge Gomes. Negou a legenda a ela. Negou. Faltava poucos
1: segundos. Jorge é o Armando do interior.
0: É,
1: né?
0: Eu trabalhei na campanha dele. Eu vi quando o barco estava furado, nada para nada. Faltava alguns segundos para acabar o dia da convenção. Sabe qual foi o partido que abrigou ela? O Tucano 45.
1: PSDB.
0: Ela foi eleita pelo PSDB. Ela não queria Rodrigo como vice, não. Conheço. O quê? E ela queria conversa com o Rodrigo? Ela foi eleita. Por pouco, quem ia para o segundo turno com ela era o Lessa. Faltou 3 mil votos. Pra Lessa ir para o segundo turno com Tony de Miriam, qualquer um que fosse comia parada. porque Caruaru estava naquele.
1: Aí aquela onda. Teve o peso do apoio de Zé, né?
0: Aí, ela, pô, foi pro segundo turno com o Tânio Miriam. Zé de Carminha, epa, agora é ela, estou com você, Raquel. Só não foi jovem, mas também em ir, não ir, não. Nada influi, nada contribui, como diria a mãe. Aí, o Liras é por aqui. Como, aquele personagem da escolinha, então, por cá, por aqui. Entendeu? Os Liras odeiam os Campos.
1: E vice-versa.
0: A história é essa que eu estou contando para a geração que não conhece a história. Os Liras odeiam os Campos. E vice-versa. Aí chegou, quis o destino, o grande embate. A negra. Os Liras querem se vingar dos Campos pelas covardias e as ingratidões que os Campos praticaram em desfavor dos Liras, e os Campos querendo escorraçar os Liras. Sai, vamos varrer. Sai daí, desazila daí, que esse canto não te pertence. Essa cadeira pertence à família Campos. É desse jeito. Você é quem decide. 9h49, 11 faltando para as 10.
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1: Oi, 9:57 em Pernambuco. Dona Janaíse Pereira, JP, era uma espetacular, extraordinária costureira. Vou repetir, essa senhora aqui, ela é uma profissional de mão cheia. De mão cheia. Uma costureira experiente, super experiente, porém, só trabalha em casa. Estou precisando de trabalho. Faz zíper ou apanhado? Olha o contato da senhora JP, Janaíse Pereira, 9839

0: que diz a amiga aqui, passei ontem na 232 sentido Recife, em frente ao Hotel Canários em Gravatá. Ônibus e van lotados de funcionários da Prefeitura do Recife. E muitos com a característica da tropa de choque do MST. É o Davi Tavares. Eu vou chegar lá. Então, o público do evento de JHC eram dois. Os obrigados ou receberam para estar presente. É que JHC, que tem o JHC de Alagoas, João Henrique Caldas, e tem o JHC aqui de Pernambuco, João Henrique Campos, não é? Coincidentemente, os dois me parecerem das mesmas idades, foram prefeitos de suas capitais em seus estados, JHC aqui em Recife, JHC em Alagoas. Vê as coincidências, né? Prefeito de Maceió duas vezes.
1: Sim.
0: O pai do JHC de Alagoas, João Caldas, foi meu patrão. João Caldas eu conheci. E João Caldas foi o quê? Deputado federal. Traquino, presta atenção ao regulamento. Aí o nosso aqui, JHC. Aí teve um evento ontem lá em Gravatá. Em Gravatá. O Davi Tavares está dizendo que passou em frente ao Hotel Canários. Conheço o hotel. Frequentei muito esse hotel quando era repórter esportivo, que as delegações ficavam hospedadas no Hotel Canários. E na verdade tem um canário no terreiro lá. Um canário amarelo, que tem canário de toda cor, branco. Aí eu conheço esse hotel. Estava lotado, viu? Lotado, é verdade. Aí o que é que você identificou? Você tem um olho clínico, viu? Um olho clínico. Ônibus e vans com funcionário da Prefeitura do Recife. Aí você também conseguiu enxergar integrantes e militantes do MST. Virgem Nossa Senhora. Ora, hoje ele está em Alcoverde, viu? Vai para Alcoverde. JL, eu particularmente queria muito MC, lá de Petrolina, fosse candidato a governador, tem intuição que daria certo para Pernambuco. O problema é o seguinte, sabe, JC, JL, o problema de Miguel, eu não discuto as qualidades dele, é um rapaz inteligente,
1: É o combo, né? A família, o histórico, pacote. O pacote é meio pesado.
0: Pô, por que for arrumar essa expressão, combo?
1: Combo, né?
0: O que é isso, diz?
1: O combo é um conjunto, Paulo. É um conjunto. É o plural, né? É o plural. Não, o combo não é uma palavra portuguesa.
0: Esse conjunto, combo, pacote. O problema de Miguel é o histórico da família dele, né? E, sobretudo, o pai dele. Raí Ferreira. A governadora vai levar o primeiro turno. Só um doido não vê. As redes sociais só dá ela. É mais quatro, ele está dizendo aqui. Eu estava no Recife esses dias, anotem, eu conversando com um policial, ele me falou que não queria JHC como governador, eles preferem RL, assim ele me falou, Edileide Martins está fazendo aqui esse recorte e esta observação. Lá vem Nivânio para ir, da nossa querida Canaã. Amigos, estou vendendo uma máquina reta eletrônica na caixa. Está na caixa, aqui a caixa. 100% eletrônica, nova na caixa, estou vendo a caixa aqui. Máquina de costura industrial da Lamax. 9214-9224. 9214-9224. É o contato de Nivânio da cidade da Canaã. 10:03.
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13: 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Olha, 10:11 no estado de Pernambuco, 10:11. Está aqui o nosso amigo Marcelo Salles, está nos acompanhando. E aqui tem uma geladeira para vender. Cadê a geladeira? É o Zé Cristo. Quer vender a geladeira? Ele está pedindo R$400. 9472-0297. 9472-0297. Lixo no coqueiral, o coletor não passou por cá, precisa-se de um travetador por trás da gráfica do amigo Biga, é no centro. 9163-7651, 9163-7651, 7651. O Givanildo me fez uma pergunta aqui. Givanildo,
14: vamos lá.
13: Eu acompanhei o episódio. Teve um companheiro aqui que fez a matéria com um cidadão. Foi parar a delegacia daqui. Sim,
14: foi cacete, principalmente.
13: Foi. Milena.
14: É o nome da mulher, é Milena.
13: É, né? É Milena. E o dele é Miguel.
14: É, aí o Giva é perguntou Milena. Aqui quem é mais fácil voltar pra quem, né? É,
13: eu já sei. E ele.
14: Será que o Mato Milena riscou as paredes? Cortou o sofá. Pelo
13: amor de Deus. Olha, e ele falou a reportagem, o senhor Miguel, que ela é possessividade, possessiva. Possessiva. E olha, numa união, e eu tenho experiência, graças a Deus.
14: Estiveste lá e conhece bem.
13: Olha,
14: escapaste.
13: Sim, possessividade. Não pode ter essa palavra em uma união entre duas pessoas. Possessividade. O que é possessividade? É você botar na cabeça que, vamos lá, é posse, ele é só
14: patrimônio
13: meu.
14: Seu,
13: é patrimônio seu. Ele é só meu e mais
14: como
13: ninguém.
14: Se fosse um objeto.
13: Não pode, tá errado. E este cidadão, fechei, pai. Ele disse que ela era a senhora Milena, jovem, viu?
14: Sim. 25 anos. Ele parece que tem 60, né?
13: 60 e alguma coisa. Ela era possessiva. Ixi, ela mano. Tinha excessos e crises de ciúmes.
14: Tá vendo, Paulo?
13: Eu conheço isso.
14: Geralmente é o contrário, né?
13: É o contrário. Até pela diferença de idade.
14: Idade,
13: né? Até pela diferença de idade. Até pela diferença de idade. Entendeu? E aí chegaram a vias de fatos. Porque ela passou a agredir o cidadão. E foi parar na delegacia, cara. Foi parar aqui. Parar aqui. Não é melhor.
14: Cada um seu.
13: Seguir seu caminho, gente. Segue teu caminho, gente.
14: Sai desse impressado, Paulo Denise. De pra vender, não, 400 não. Conto. Deixa eu ver que
13: nada é isso.
14: Geladeira. Zé Cristo tá vendendo na geladeira.
13: Eita. Entendeu? E aí chegaram a vias de fatos. Porque ela passou a agredir o cidadão. E foi parar na delegacia, cara. Foi parar aqui. Parar aqui. Não é melhor.
14: Cada um seu.
13: Segue seu caminho, gente. Segue teu caminho.

0: 9472-0297. 9472-0297. Zé Cris já está vendendo uma geladeira. É, bom dia, Paulo Evandro. Você pode anunciar aí, por gentileza? Estou precisando de um travetador por trás da gráfica de biga no centro. Falar com o André. André Travete. 9163-7651. 9163-7651. 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Perfeitamente, Diva. É, cadê José da Penha? O caso aqui não tem, né, Paulo? A Maria da Penha... Ah, passou batida agora, né? Passou batida. Quando é o contrário, aí tu vem a bocada. Juninho está acompanhando a gente também. Lá no loteamento, então. É, Paulo Evandro, bom dia a todos. Se aparecer uma costureira para fazer frente. Até agora não. Se tiver uma costureira para fazer frente, entra em contato com a gente. Honório está ouvindo a gente por aqui também. William, bom dia, Evandro e Paulo. É, até agora não vi nenhum jogo interessante. Está falando aqui sobre. Sobre os jogos da Copa do Mundo. 10 e 16.
1: Lá vem Jacira dizendo que vai continuar.
0: É, no puro, no
1: só
0: puro.
1: Só para Jesus. Estou precisando de aprontador, Iranildo Albertino. Precisando de aprontador com experiência e uma pessoa para costura, costurar etiquetas. 8195-4985-8195-4985. É o contato deste cidadão.
0: Agora, vê como a legislação brasileira é muito falha, né? É, um caso como esse aí. Se fosse o contrário.
1: Caso específico.
0: Se fosse Maria o contrário. Não, se fosse o contrário, ele estava no presídio, trancado já. Se fosse o contrário.
1: E ele tivesse agredido ela.
0: Oxi.
1: Com certeza.
0: Trancado, pai.
1: Estava trancado. Olha, ele foi a vítima. Ele foi agredido pela jovem. E, inclusive, eles moram aqui na Canaã. Ele tem um espetinho. É Miguel do Espetinho.
0: Sim.
1: E o comportamento da sua ex-companheira, a Milena, é muito parecido com algumas figuras que eu já convivi. Eu conheço esse tipo de comportamento. É complicado. Não, esse caso, você sabe, entendi. É, ele tem aqui um churrasquinho, um ponto aqui, você sabe. Ok, meu querido, grande abraço. Deixa quieto, isso é uma questão muito pessoal, envolvendo duas pessoas, envolvendo um casal. Aí, deixa quieto. A lei é só para homem, agora o negócio do teto. Fosse ele que fizesse isso com ela, estava no presídio, Pepe. Desse jeito. Faço riata, 12 centavos, vou buscar e levar. Você vai aí cortar, já vem cortadas. 9138-7872 fazer iato. Qual o número do carro da prefeitura que recolhe móveis e colchões jogados na rua? Tem um carro, tem uma viatura específica, é o caça-traco, negócio assim, coisa parecida. Vamos pra cá, meu caro. 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O Marcelo ligou pra mim. 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E o número eu não tenho, amiga. Eu não tenho esse número, não. Tá? Da central, eu não tenho esse número. 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Eu não tenho. É bom você dar uma passadinha na Secretaria de Obras. Aí a senhora dá seu endereço, deixa tudinho lá, que o pessoal certamente

0: vai fazer, vai passar por lá e vai fazer o recolhimento. Sabe dizer? Porque o do Pai, o Deus é fiel inteiro, está faltando energia ontem à noite e ainda não chegou. 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
0: Me diz uma coisa, nós estamos no ciclo junino.
1: Certo.
0: Evidentemente para um público específico, público que bebe, que ingere álcool. E tem um órgão que é muito sacrificado, muito castigado, que é o fígado.
2: Fígado. E a gordura no fígado?
0: O fígado, né?
1: Sim, sim.
0: Eu conheço amigos meus que o fígado ficou preto. Preto, preto, preto. Então, para quem bebe? Você não bebe, claro. A gente bebe, mas bebe moderado e de forma.
2: É a tal da osteotose hepática, né?
0: É, sim, sim, sim.
2: O termo científico.
0: É. E então, tem aquela doença, cirrose hepática. Cirrose hepática, porque ataca o fígado. O que você indicaria, meu querido? Para combater isso,
1: hein? Bom, Paulo,
0: para blindar o fígado.
1: Isso, primeiro é o seguinte: as causas para este problema da esteatose hepática, que é a chamada o acúmulo em excesso de gordura no fígado, como bem disse o Evandro, as causas são diversas. Nós observamos que hoje a gente encara muito a bebida, como bem você começou. A bebida é um dos fatores. Mas aí quando você parte para o determinado análise, são pessoas que não bebem, como você citou, que é o meu caso, e outros. A minha esposa recentemente, né, estava com esteatose hepática sem beber, sem tomar álcool. E causas são diversas. Então vamos lá, má alimentação. A doença é uma doença metabólica, onde o corpo, né, em conjunto, tem dificuldades de ali transformar as proteínas e os carboidratos, os açúcares, né, em algo que vai beneficiar o corpo. Então o excesso de álcool vai desenvolver, sim. Mas alimentos que também é a base principal, eu diria, que hoje todo mundo come. Por isso que tem a pessoa que tem a esteatose hepática alcoólatra, ou a cirrose hepática, como o Paulo citou aqui, que já é um caso mais elevado por causa do álcool. E tem aquelas pessoas que têm a mesma doença sem tomar álcool. Então o que que acontece? A falta de atividade física com alimentação errada, Paulo, que é hoje o que a gente vê as pessoas realmente metendo a cara, comendo aquilo que é rápido,
0: sim,
1: que é gostoso, que é gorduroso. Tem pessoas que vão ser atendidas lá e dizem: mas rapaz, eu tenho que parar de comer aquele colchãozinho de porco, eu tenho que parar de consumir aquele ovos mal passado na margarina. Gente, a margarina é uma bomba para o fígado.
0: Já me disseram.
1: Entendeu? O óleo comum tradicional é uma bomba. Você pode até perguntar: mas qual é o óleo que presta? Eu vou dizer para você, de mercado, para fornecer a saúde, praticamente nenhum. Agora vamos lá, vamos escolher. Eu falei praticamente porque tem alguns. O óleo de coco extra virgem é ótimo, mas se você tiver gordura no fígado, não pode. E é interessante, Paulo, que é natural e não pode.
2: Vai lá em casa eu utilizo mais, eu não consumo óleo, lá em casa eu utilizo mais azeite. Azeite de oliva.
1: Pronto, vamos aí. O azeite de oliva. O azeite de oliva, maravilha. Você não frite ele, que vai pegar bem. Quer, mas quer um óleo num peixe assado, assa na grelha.
2: É, porque se fritar, ele vai, vai fazer o mesmo efeito do óleo, praticamente.
1: Justamente, ele vai ser toxina para o seu corpo. O azeite de oliva é rico em gordura saudável. O coco também, para quem não tem gordura no fígado.
2: E, aí e você... a manteiga, eu troco a manteiga pela margarina. Eu não consumo margarina.
1: Não,
2: eu consumo manteiga.
1: Entendi, você troca a...
2: A margarina pela manteiga, no caso.
1: Manteiga,
2: manteiga.
1: E a manteiga mais saudável, gente, não é essa que tem no mercado, não, viu? Veja que você frita ela e ela não tem cheiro. Você coloca debaixo da pia, num cacozinho, o rato não chega lá. A barata não quer. A formiga não posa, a mosca não posa em cima, gente. Porque se sentar em cima vai morrer. Então o sensor que ali é veneno, nesse tipo de, incluindo inseto e formiga, barata e rato, é maior do que o ser humano. A gente tem uma inteligência que parece que a gente não usa. A manteiga que o Evandro fala, que é saudável, é aquela feita na fazenda, que você coloca em qualquer canto e a formiga chega. Aquela que a vovó faz. Aquela que é totalmente natural. Ela é saudável, evita até...
2: Caseira, né?
1: Isso. Evita até câncer.
0: Isso.
1: Do colo retal, Paulo.
0: Verdade.
1: Aí as pessoas metem a cara na manteiga industrializada, na margarina, enfim, no alimento errado e vão ficar doentes cedo. E nós estamos falando aqui da estetose hepática, mas não é só a questão aí do fígado. Outras doenças que vão evoluindo.
2: Pode virar câncer?
1: Sim, lógico. Não tratou, vai evoluir câncer. Hoje até algumas lesões, quando se trata lesões virais, né? Vamos aí, a lesão do útero da mulher causada pelo vírus HPV. Isso. Não cuide não para ver, né? E o fígado vai sim evoluir a um câncer. E a forma de tratar, Evandro, esse mal é cortando ele pela raiz. A base principal é mudança de hábito alimentar. Uhum. Atividade física. Como é que você vai eliminar a gordura do fígado se você não faz atividade física?
0: Tem como.
1: Se você está no vermelho aí, grau 2, grau 3, que a medicina já chama realmente a doença pelo nome, e aí você não para de tomar aquelas 4, 5, 6 xícaras de café por dia. Cada uma com 2, 3 colheres de açúcar. Senão não fica gostoso. E aí como é que você vai cuidar? Você deixou tudo, mas você toma o café todo dia com açúcar. O açúcar branco é o inimigo número 1 para o fígado.
0: É passar arrombado.
1: É para torar. E além disso, sem falar que ele danifica o pâncreas.
0: Tem copeiro lá na rádio, só toma café sem açúcar. Só toma café sem açúcar. É um negócio impressionante.
1: Parabéns para ele. É. Não é gostoso, né? Mas eu não tomo café.
2: É costume, na verdade. Em casa eu tomo sem açúcar. Agora na rua você não. Acaba todo jeito, né? Em casa eu tomo sem açúcar.
1: Porque em casa você coloca a moderada quantidade.
2: É porque em casa eu tomo café expresso.
1: Isso.
2: Aí o expresso já...
1: Na rua a turma capricha quando você coloca, ele amarga mais do que... Você nem sente o gosto praticamente do café, só é amarga. Então, gente, o amargo do café. A saúde nós conquistamos através de bons hábitos e através de práticas importantes que aí envolvem o tratamento adequado com o medicamento adequado. Nós temos aí pessoas que às vezes chegam lá intoxicadas com fígado mal por causa de medicamentos. Essa é a pergunta da dona Severina. Medicamentos, certo? Causa problema de fígado.
2: Você não faz o tratamento correto, né? Fica se automedicando, omeprazol, e sai remendando de todo jeito. Daqui a pouco acaba agravando o problema, né?
1: Você falou um negócio sério, Evandro. Omeprazol. Enchimento, sensação de enchimento, azia, dores no estômago. Aí todo mundo vai na farmácia por conta própria, não exige receita. Omeprazol. E aí você vai tirar aquele dia bem, tudo. E o seu fígado se arrebentando. Lá na frente vão pedir para você fazer uma endoscopia. Você faz a endoscopia e diz que você não tem gastrite. Então vamos fazer agora uma úlcera do abdominal. E o seu fígado está lá daquele tamanho, cheio de gordura, inflamado, sério problema. E o que é que você comia tanto de errado? Ah, eu não comia um monte de coisa. Mas se matava no omeprazol, no antibiótico. Ontem eu atendi um pai que disse, Gilson, eu vou dando ao meu garoto esse ano, acho que umas 4 vezes já, ou 5, amoxicilina para crise de garganta. E aí a gente sai conversando, mas a causa desse problema na criança é o quê? Ele falou, olha, tocou em gelo, adoece. Ó, já sabe que a criança não se dar, não faz bem, então corta o gelo. Aumenta a imunidade dele, porque às vezes a imunidade baixa, tocou em água gelada alguma coisa, a criança adoece. E nessa mudança climática também. Aí então você dar antibiótico por conta própria, você está acabando com a saúde do fígado do seu bebê, da sua criança. Sua, de seu pai, sua mãe, quem quer que seja. Então, gente, nunca tome medicamentos, principalmente os alopatos e antibióticos, por conta própria. Vá a um órgão competente de saúde, procure conhecer a causa do problema para eliminar e assim fazer um tratamento ideal, né? Algumas pessoas costumam, na maioria das vezes, dizer o seguinte, Paulo. Mas é o seguinte, eu bebo só no final de semana, né? Eu bebo só no final de semana e aí não tenho medo da gordura no fígado. E de fato ele faz a biorressonância com a gente, o cara com a pança maior do que ele, e ele não tem gordura no fígado. Mas eu pergunto, todo caso é o mesmo? Não. Cada pessoa, o metabolismo trabalha do mesmo? Não. Cada caso é um caso. E aí você mete a cara no álcool, fazendo uso de consumos de carnes, principalmente gordas. Mas aí, ó, é só no final de semana, beleza. Você não tem gordura no fígado porque seu metabolismo está trabalhando bem. Mas em compensação, você vai ter a chamada gota. Não é a serena, não, é a gota mesmo. Vai ter gota, artrite, artrose e outras doenças. Sem esquecer da famosa doença metabólica, que é a obesidade, que você já tem, que é aquela barriga de aluguel. E aí o que é que acontece? Os recursos para tratar disso está na alopatia? Está nas farmácias? Não, gente. Você tem que querer ter saúde, buscar saúde, porque quem faz a saúde é você. A saúde nós não compramos, não se fabrica. Nós conquistamos através de bons hábitos, né?
0: Perfeito. Olha, o Edson, para a gente fechar, o Edson está querendo saber aqui do senhor, Edson, se lá na vida tem remédio para asma.
1: Temos, sim. Lembrando que a asma, eu costumo dizer que é uma condição temporária, atinge muitas crianças e adultos no período de mudança climática, tanto seja quente ou frio demais, e isso tem a ver com a imunidade quando está baixa. Mas nós temos, sim, vários xaropes na linha própria para a inflamação das respiratórias e para estancar ou eliminar a questão da crise asmática da criança e do adulto, ok?
0: O nosso Capulisa Gordura Vegetal é prejudicial.
1: Veja o nome, olha, coisa linda, gordura vegetal, né? Só que a gente esquece que ela é hidrogenada. O simples fato de ser gordura vegetal não quer dizer que é alimento e que é saudável. Você sai na BR aqui e encontra um caminhão na nossa frente com o nome óleo vegetal. É. Aquilo é óleo de quê? De mamona.
0: Pois é.
1: Entendeu? Entendi. E assim sucessivamente, gente. Então, não é porque o produto é vegetal, é saudável. E nem sempre com o nome natural é natural. Você pode pegar um produto que tenha lá, vamos aí, uma substância totalmente natural, mas ela é uma droga, mas ela é natural. Mas não quer dizer que é um remédio natural que você tem que usar. Existem remédios naturais que, se você usar
2: por conta própria, não é porque é natural, significa que é bom, né? Que vai fazer bem, né? Isso. Ah, é natural, mas não significa que é uma coisa boa, né?
1: O pessoal carrega na mente hoje o seguinte, Evandro, ó, é natural,
2: então é bom, é saudável.
1: Se não matar, né? Não vai ter problema. E não é assim, gente. Por isso que nós estamos aí, Paulo, investindo sempre em estudar, em estar sempre informado sobre o efeito e os princípios ativos das plantas, para indicarmos sempre algo que seja...
0: Você não parar no tempo, né?
1: Isso.
0: Você
1: não parar, né? E que ajuda as pessoas realmente a dizer, realmente eu fiquei bom, estou curado disso e daquilo. Sim. A estetose hepática mesmo. Tem cura, agora chegou o quê? O lipohepático emagrecedor. Você falou sexta-feira, o lipohepático, gente, está fazendo... Está causando uma repercussão em vários estados do Nordeste. Ele trata poderosamente da gordura do fígado, do colesterol, do triglicerídeo e da famosa obesidade. Porque eu classifico claramente, o Ministério de Saúde já assina embaixo isso, ou nós assinamos o que eles dizem, né? Que de fato é uma doença, a obesidade é uma doença metabólica.
0: Anote essa, Ana Cléa. Amora miúda, Miura.
2: Miura.
0: Pode tomar?
1: Sim, Amora miura pode tomar. A diferença é que muitas pessoas compram o chá de Amora, Paulo, para tentar resolver a folhinha da Amora, para tentar resolver o seu problema, que eu chamo de perda de hormônio, que é o período da menopausa, para tirar aquele calosão.
0: Olha, Fernando.
1: Sim, aí sim, só um momento. Aí essa falta da amora genuína e verdadeira, ou do extrato dela, não vai, a falta dela, tá? Se você toma só o chá, não vai resolver. Não vai impedir de você ter osteoporose. Vai tirar o calorzinho, mas não resolver. Tem amora de pássaro e tem amora medicinal. As pessoas precisam saber disso.
0: Olha, o Fernando, azeite extra virgem, aprova?
1: Sim, ótimo para colesterol, para triglicerídeo, para o coração. Melhora o funcionamento cardiológico. Isso já é comprovado. Claro, existem óleos oxidados. Então compre sempre de embalagens pretas e com a data de validade super conservada, né? Boa.
0: Ok. Gilson, um grande abraço a você. Foi bom recebê-lo aqui, tá bom?
1: 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Gente, a natureza tem a resposta. 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Forte abraço e até na próxima, se Deus quiser.
0: Olha, Júnior Tavares está dizendo, é o catatreco, Paulo, que recolhe. Agora, minha gente, eu recebi agora aqui há pouco o Adriano, ele tentou falar comigo, mas mandou para mim aqui, desde ontem, viu, Evandro? Desde ontem.
2: Manda.
0: O Deus é fiel, Deus é fiel, faltando energia.
2: Foi. Várias partes da cidade ontem, não foi só o Deus é fiel, não, mano. Fazendo parte ali de Fazenda Velha, estava sem energia também. Foram várias áreas aqui da cidade ontem à tarde que teve esses problemas.
0: Olha, o problema aqui é o seguinte.
2: Não sei se a Neo Energia está fazendo alguma manutenção. O danado é que não avisam, né?
0: Não avisam.
2: Se mandasse um aviso prévio.
0: O problema aqui é o seguinte, isso aqui é sério.
2: Para pelo menos dizer assim, olha, minha gente, se preparem que X dias, quinta-feira, quatro da tarde, a gente vai fazer uma manutenção. Não avisa. Simplesmente sai e tchau.
0: Na hora. Olha, vou dizer uma coisa para vocês. Você sabe que Toritã é uma cidade industrial. Todo mundo tem uma pequena indústria, uma correto, pequena empresa, correto, mesmo que seja no fundo do quintal.
2: Oh.
0: O que eu questiono aqui é o tamanho do prejuízo que isso ocorre, que isso causa à comunidade.
2: O Ziel está dizendo aqui que eles estão aqui em frente ao Bella House agora, Paulo. A Neo Energia está aqui em frente ao Bella House. Foi um estouro num poste, às 3 da manhã. Está dizendo aqui. Não sei se essa ocorrência de hoje. Está faltando desde ontem, na verdade, seu Zé. Não sei se você estava se referindo a 3 da manhã de ontem ou 3 da manhã de hoje. Mas agora, nesse momento, o pessoal do plantão está fazendo um reparo lá em frente ao Bella House, às margens da BR-104. Hoje de manhã teve um estouro. Pronto. Está confirmando aqui que hoje teve um problema ali próximo ao bairro Deus é Fiel.
0: Olha, é o seguinte, olha o contato do Gilson aqui, 9716-8940. 8940 é o contato dele. Meu caro Adriano, admitamos hipoteticamente, se quando a energia voltar, você tiver algum dano causado pela queda, a empresa tem que ser penalizada.
2: Com certeza.
0: A Neo Energia, ela tem que ser penalizada. Eu vou lhe dar, olha, não é só para você não. Quem teve aí algum equipamento queimado, porque quando ela volta, ela vem com uma sobrecarga muito grande.
2: Isso
0: causa um prejuízo enorme. Você procura o Hélio Refrigeração, que ele vai fazer uma perícia. Ele é um perito, né? Ele vai fazer uma perícia e te dá um laudo. Com este laudo de posse, você entra com a ação contra a Neo Energia, que você vai ser beneficiado. Dona Severina Martins, está cumprimentando o Gilson, que está pegando agora a Avenida João Manuel da Silva. Sim. Aqui em Pão de Açúcar, à tarde, faltou energia. E também faltou em Santa Cruz do Capibaribe. Olha pra aí, ó. Faltou em Pão de Açúcar, faltou em Santa Cruz do Capibaribe. Quem tá dizendo é o nosso querido Dudu de Pão de Açúcar. Tá faltando energia no Deus é Fiel desde as 3 da madrugada de hoje. É o nosso querido ninja. Meu Deus do céu. Será que podemos beber água? está dizendo o nosso querido Júnior, é para se arrombar, Juninho, em Pernambuco, 10h40, gente.
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8: Alô Brasil, 10h44 em Pernambuco, 10h44. Bom dia pessoal, estou precisando de um colchão ou uma cama. Quem tiver e queira doar, estou precisando. Meu número é o 8961-2695, 8961-2695. Eu vou mandar esse número aqui para a dona Fátima, vice. 8961-2695. Ela vai entrar em contato com você. 8961-2695. Dona Vilma Lúcia, como consegui esse número para mim? Um vizinho foi embora e deixou um colchão velho. Gatos e cachorros estão fazendo as necessidades. Está uma fedentina insuportável. Ó, meu amigo Elielsa, atenção. Operador para secador. 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Estamos aqui na escuta. O Alton Lima está acompanhando a gente. Até Nena de Fazenda Nova está passando aqui para o Toritama. Está nos acompanhando. Zé Pioi, também nos acompanhando. Cadê? Evandro, pergunte para comer alho todos os dias. É bom. E cravo da Índia, faz bem à saúde. Isso aqui quem responde sou eu. Faz bem à saúde, faz bem à saúde. Por fim, Evandro e Paulo, me deem uma opinião de vocês. Sai prefeito, entra prefeito em Toritama. Nenhum deles até agora fala em fazer uma prefeitura própria. Sem ponto alugado. O que é que vocês me dizem? O rapaz quer ouvir tua opinião. O que é que você diz?
9: Concordo 100% com ele.
8: Palácio próprio.
9: Concordo 100% com ele.
8: Palácio próprio.
9: Sigo o voto do relator.
8: Ó, palácio próprio, palácio próprio. Eu também sigo o voto do relator. Eu defendo também que a cidade tenha seu palácio. Me chamo Neide. Quero, através da grande comunicação que vocês fazem, enviar os parabéns a uma jovem que trabalha na recepção da Policlínica. O nome dela é Ellen. Que menina maravilhosa. A gente lê quando mete o cacete, né? Então vamos fazer a justiça aqui. Ellen, é dona Neves. Que menina, atenção, maravilhosa. Atende muito bem. Enviar os parabéns para a coordenadora Andresa, pela sua equipe de trabalho. Todos são maravilhosos. Essa menina, Ellen, ela tem um brilho especial. Ela é um anjo. Ela atende todos com muito amor e atenção. Sempre que eu vou na policlínica, ela me atende muito, com muito carinho. Parabéns para toda a equipe. É o reconhecimento de Dona Neves, reconhecendo as qualidades da servidora na área da saúde, a Ellen. Ela está fazendo o dever dela, viu, irmã? 10h48, mas é raro encontrar gente assim no serviço público, principalmente na área da saúde.
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5: Olha, são 10 horas e 52 em Pernambuco. Deixou bom dia, Ana Maria está nos acompanhando e cumprimentando o Evandro Lins aqui. Olha a sugestão do Nivane aqui, eu gostei da sugestão dele. Quando o Estado inaugurar a escola? A escola?
6: Sim.
5: A escola. Agora, eu não sei, sabe? Aí não vai devolver o colégio aqui, Estelita? Porque não, o prédio não é do município? Por que não fazer a prefeitura aqui? Eu diria não especificamente a prefeitura, sabe, Ivano? Mas um centro administrativo. Já que é próprio. Adaptava ele para um centro administrativo. A sua sugestão é plausível, é compreensível. Eu adaptaria a estrutura física para um centro administrativo.
7: Eu acho que essa pauta, Paulo, ela vai entrar em ação. Acho que essa demanda, na verdade, vai entrar em pauta. Essa demanda vai entrar em pauta em algum momento. Seja na gestão do atual prefeito, do próximo, de uma reeleição, sei lá onde for. O que eu acho é o seguinte, é que é uma necessidade, defendo 100% que isso seja feito, porque gera uma economia para o município, como já foi gerada com tantos outros equipamentos que saíram de prédios alugados e foram para prédios públicos. Por exemplo, a construção das escolas, as novas escolas, né? Quem lembra da escola Josefa Joaquina Menino, lá do Deus é Fiel, que era uma garagem insalubre.
5: Eu me lembro,
7: né?
5: Velho.
7: Que a criança encontrou um então candidato a prefeito e disse, olha, venha olhar a minha escola que parece um chiqueiro.
5: Não, eu
7: vi. E era alugado, era uma garagem alugada. Então,
5: eu vi. Eu disse ao então candidato Edilson, prefeito, que ele estava na disputa, eu digo, olha, lá no presídio Juiz Plácido de Souza, tem pavilhões, por exemplo, a cela, que eles chamam cela do castigo, e não é? É na espera, você vai lá, você fica isolado.
7: Sim.
5: É infinitamente mais humano do que o que eu estou vendo aqui, que serviu de escola. Era uma coisa absurda, não, absurda, mas... absurda.
7: Que a gente esquece, né? É. A gente esquece. Você se acostuma com o que é bom. Então, você vai se acostumando com o que é bom.
5: Lógico.
7: Eu acho é o seguinte, Paulo, é que é preciso, é.
5: Lógico.
7: Mas eu acho que ainda tem muitas outras coisas
5: que são
7: mais importantes para resolver do que trocar o prédio da prefeitura por um prédio
5: público.
7: Claro que tem que fazer, que vai gerar, eu concordo 100%. Mas, por exemplo, hoje eu vejo mais importante a construção do hospital. Eu vejo hoje mais importante o calçamento de quem ainda está sem calçamento. Campo Alegre, Nova Betel, o Luar de Turitama, etc, etc e tal. Eu vejo mais importante ainda a comunidade que ainda não chegou ao saneamento básico. Não chegou o básico. Eu acho que quando você resolver esses problemas de calçamento, de saneamento, de novo hospital, de novas escolas, escola de tempo integral, tal, tal. É questão de prioridade. Qual é a prioridade da sua casa? É você cobrir a casa que está precisando, que a chuva está entrando, está invadindo, ou você bater a cerâmica? Eu acho que você tem que cobrir a casa, né?
5: Lógico.
7: Depois você põe cerâmica, depois você põe um chuveiro quente. A gestão tem que trabalhar nesse sentido, sabe? Certo. Atacar primeiro o que é mais importante.
5: O Givanildo está dizendo uma coisa e eu concordo com ele. Sede da prefeitura hoje não comporta mais em lugar nenhum aqui no centro. Vá por mim. Está corretíssimo.
7: É um complexo. Lá daqui a pouco está lotando aquele prédio que tem lá. Sim,
5: é um complexo administrativo, sigo o voto do relator.
7: Aqui no centro só se construir um edifício muito grande. Lógico. De vários andares.
5: Na verdade, a gente não tinha uma prefeitura decente, né? Era um puxadinho.
7: Na verdade é assim, Paulo. Veja como acontecia. Aí a pessoa olha assim e diz: ah, mas porque paga aluguel, tá, tudo bem. E não é barato, concordo também. Mas veja, antigamente nós tínhamos a sede da prefeitura, até a gestão do ex-prefeito Odon, ali no prédio José J. Araújo. O histórico prédio José J. Araújo, ali no oitão da Igreja Católica, como se costuma dizer.
5: Sim.
7: Aquele prédio ali, ele deve ter 3 ou 4 salas. Que não cabe nada, nem
5: nada,
7: ninguém.
5: Nada.
7: Aí o que é que acontecia? Lá só tinha praticamente o gabinete do prefeito.
5: Somente.
7: E
5: um gabinete chibata.
7: Uma sala lá para um secretário, para um chefe de gabinete. Aí o que era que acontecia?
5: Vergonhoso.
7: Aí a gente tinha um prédio alugado para saúde, para ser a Secretaria de Saúde, um prédio alugado para ser a Secretaria de Educação, um prédio alugado para ser a Secretaria de Cultura, um prédio alugado para ser a Assistência Social, um prédio alugado para ser a Segurança, outro prédio alugado para a Administração, outro prédio... Tem uns 20 prédios alugados aqui na cidade para você colocar toda a administração. Aí ficava um no canto, outro no outro, e ninguém fazia nada. E fechava 1 hora da tarde. Ninguém chegava 9 horas da manhã, 10 horas, e fechava 1 hora da tarde. Ninguém fazia
5: tarde.
7: Outro prédio para a Secretaria de Obras. Eu acho que eram uns 15 prédios aqui alugados. Quando você junta isso tudo, sabe quanto é que era o aluguel disso tudo aqui? Eu acho que hoje aquele prédio ali não dá metade do tanto que era isso aqui.
5: É muito dinheiro, muito dinheiro, muito dinheiro.
7: E o serviço não prestava-se.
5: Horrível.
7: Não tinha um serviço eficiente.
5: Tinha nada.
7: Você não
5: por
7: tinha.
5: Excelência.
7: Não sabia nem quem era secretário e para que servia. Olha, a pasta tal. Assistência social, por exemplo, aqui. É porque as pessoas esquecem. Mas você lembra o que era que fazia aqui a Secretaria da Assistência Social? Qual era o serviço que prestava à cidade?
5: Pelo amor de Deus, gente.
7: Você lembra o que era que tinha? Tinha casamento coletivo aqui na cidade?
5: Não, tinha baile
7: de debutante aqui na cidade? Tinha ação para mulher, sendo de saúde, de... Não tinha nada, minha. Nada. De vez em quando, ó, tá dando uma cesta básica lá na Assistência Social.
5: Sem comentários. Olha, meu amigo, no papel de luz, aí na conta de luz, por trás... Tem o contato da central de atendimento, viu? O Alto Lima. Não é CELP, esquece CELP, é Neoenergia. Neoenergia. Nerivaldo. No lugar do Estelita vai ser o Rui Barbosa, colégio. Ok, meu amigo? Paz e bem pra você. Aí o amigo diz aqui: sou motorista habilitado com experiência. É o Edson. 7308-2910. 7308-2910. 2910. Olha, deixa eu dizer a você, o contato aí na fatura, por trás, no verso da fatura, tá lá o contato da central de emergência.
7: Cauã.
5: A falta de luz.
7: Cauã disse que em casa faltou e queimou a televisão. Complicado. Como é que eu vou assistir agora?
5: É simples, já disse, se for geladeira. Televisão, acho que o Edson não mexe, não. Ele mexe com geladeira.
7: Televisão, não.
5: Não.
7: O Zéal disse que voltou. A energia está restabelecida lá no Deus é Fiel. Deus é Fiel. E o Cauã, ele não disse qual é o bairro que ele mora, mas disse que queimou a TV.
5: A Neo Energia 116, a central de atendimento. 116 é a central de atendimento 24 horas da Neo Energia. É para se arrombar. Olha a princesa chegando aí. Olha aí. Você chegou a conhecer Maria Aparecida da Quarta Gênesis? Deixa a foto aí, amor. Chegou a conhecer? Dona Cida? Ali é... Doutora Cida, viu? Hoje ela está prestando serviço ao Ministério da Saúde. Está se aposentando do governo do estado. E ela chegou, Evandro Lins. Vamos partir?
7: Bora, Paulinho.
5: Então partimos.
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24: Legal, gente, agora 11 horas e 7 minutos, ela já está por aqui conosco. A partir de agora, nesta terça-feira, dia 16 de junho de 2026, mais uma edição do programa Saúde e Bem-Estar. Já decorridos 167 dias do ano, restando 198. Mais uma vez, bom dia, seja bem-vinda à nossa emissora, a Geluce, para trazer informação com o programa Saúde e Bem-Estar. Bom dia, Geluce.
25: Bom dia, Johnny. Bom dia a todos os ouvintes da Toritama FM. Estamos de volta. Mais uma semana, eu digo que se inicia, mas a gente já pega ela quase no meio da semana. Mas
24: é verdade.
25: Iniciando o nosso trabalho aqui, o nosso bate-papo sobre saúde, trazendo orientações. Eu quero desejar a todos que estão nos ouvindo um bom dia e agradecer pela audiência que vocês nos prestigiam todas as semanas, que ficam aguardando aquele momento em que a gente chega trazendo informações em saúde. Hoje, Johnny, a gente vai dar seguimento, como a gente estava conversando aqui em off, Johnny perguntando qual o tema de hoje. E hoje a gente vai dar seguimento à importância dos exames laboratoriais, que são os exames de sangue, de urina. Esses exames, a importância deles, porque na semana passada a gente falou de anemia. Uhum. A gente apresentou apenas o hemograma, que deu um programa inteiro falando sobre o hemograma.
24: Isso
25: e mesmo. Aí que foi sobre as anemias, que a gente traz as complicações que um hemograma alterado pode estar indicando, os problemas que o hemograma alterado pode estar indicando. Mas hoje a gente vai falar, vai transcorrer sobre alguns exames. Não vamos falar apenas de um exame específico. A gente vai falar sobre os exames que são importantes para a pessoa que tem diabetes ou que antes foi diagnosticado com pré-diabetes. Também uhum. para as pessoas que têm parentes que são diabéticos, que a gente sabe que também é uma doença que pode ser genética ou hereditária. E aí a gente vai falar um pouco sobre a importância desses exames, quais são esses exames e a importância de cada um deles para que o paciente que é pré-diabético saiba se evoluiu ou se estacionou ou se saiu dessa janela de pré-diabetes, e para o paciente que é diabético, que acha que precisa fazer apenas a glicemia, aquela de furar o dedinho ou aquela de ir em jejum para o laboratório, colher o sangue e saber quanto é que está a taxa de glicemia. Hoje a gente vai transcorrer sobre a importância desses exames e dizer o prazo, de quanto em quanto tempo que você precisa fazer e o que identifica cada um deles.
24: Ok, muito bem. Agora 11 horas e 10 minutos, 11 e 10 na capital do jeans. E a gente, né, você que está nos ouvindo, se quiser participar daqui a pouquinho, fazer algumas perguntas, fique à vontade através do nosso WhatsApp, 989-798989. Esse é o WhatsApp aqui da Rádio Toritama FM. Então fique à vontade, mande aí então suas perguntas dentro da programação e do programa Saúde e Bem-Estar.
25: Pois é, John, para que a gente inicie o nosso programa, a gente precisa fazer um esclarecimento para as pessoas que estão em casa sobre o que é diabetes, né?
24: Isso,
25: diabetes é uma doença crônica. Infelizmente, quando a gente diz uma doença crônica, é uma doença que não tem cura.
24: Exatamente.
25: É uma doença que você vai viver ao longo da sua vida e ela é identificada ou caracterizada pela elevação da glicemia, pela elevação da glicose no sangue, que pode ser causada por a diminuição na produção de insulina, que é através do nosso pâncreas, ou a ausência dessa produção de insulina. Quando ela ocorre a diminuição, a gente tem a diabetes tipo 1. Quando ocorre a ausência, a gente tem a diabetes tipo 2. Mas, para que a gente possa saber como está fazendo esse controle, vamos compreender que a gente precisa avaliar a nossa glicose no sangue para que a gente não tenha complicações no futuro. Quando a gente fala em diabetes, muitas pessoas dizem assim: eu fui fazer o exame de glicemia, que é a glicemia de jejum, e minha diabetes, minha glicemia deu 180. Um exemplo que a gente está colocando aqui. A minha glicemia deu 180. Ou a minha glicemia, o normal é até 100. A minha glicemia deu 120, por exemplo. Bom, quando você faz o exame de glicemia de jejum, você precisa entender que a glicemia de jejum, ela só vai dizer o quanto está a tua glicemia, o quanto está a tua diabetes ou o açúcar no sangue, de apenas um dia, de apenas 24 horas. É tanto que quando você vai fazer esse exame, a gente no laboratório, a gente pede que o paciente vá em jejum de no mínimo 8 horas em jejum. 12 horas a gente já acha um jejum muito prolongado e acaba dando um resultado meio falso.
24: O porquê dá um resultado meio falso?
25: Sim.
24: Se passar de 12 horas.
25: Se passar de 8 horas.
24: De 8 horas.
25: Pelo protocolo diz até 12.
24: Isso.
25: Mas quando a gente passa de 8 horas em jejum, a gente sabe que o corpo vai pegar tudo que tiver ali de glicose, de gordura, de tudo, para se alimentar. Então pode dar baixo e você realmente ser diabético. É tanto que muitas vezes uma pessoa que é diabético, ele vai fazer um exame de glicemia de jejum e dá 80. Aí você diz: oxi, ele não é diabético, por que é que está 80?
24: Isso.
25: Porque para você para a sua compreensão é que o diabético, todas as vezes que fizer, vai estar alto. E não é assim. Muitas vezes está sob controle ou muitas vezes está baixo demais porque pelo jejum prolongado. Então, jejum prolongado pode baixar demais. É tanto que a gente diz assim: fulano está com hipoglicemia, porque a glicemia foi lá para baixo. É tanto que uma pessoa que não é diabética, Johnny, se não se alimentar direito, ele vai ter hipoglicemia. Então, ela pode ter tontura, pode se sentir mal, dar náusea, vômito. E quando medir, quando fizer a glicemia, até aquela de furar o dedinho, vai dar 60, 50 e é hipoglicemia. E o paciente não é diabético, a pessoa não é diabética. Então, o certo que a gente tolera do jejum é até 8 horas. Então, a gente diz: olha, se alimenta até umas 10 horas da noite, de 8 até 10 da manhã, a gente diz assim, se alimenta até umas 8 da noite ou 10 da noite, para no outro dia você vir. Porque geralmente o paciente, quando ele vai fazer um exame de sangue, ele chega no laboratório de 7 horas, de 8 horas. Então, se ele comeu até 10 da noite e ele chega ali 8 horas, ele está na janela que a gente precisa. Hipoglicemia. E o paciente não é diabético, a pessoa não é diabética. Então, o certo que a gente tolera do jejum é até 8 horas. Então, a gente diz, olha, se alimenta até umas 10 horas da noite, de 8 até 10 da manhã, a gente diz assim, se alimenta até umas 8 da noite ou 10 da noite, para no outro dia você vir. Porque geralmente o paciente, quando ele vai fazer

0: Se ele se alimentar 10 da noite e ele for colher esse exame 10 da manhã, não é legal.
1: 12 horas, né?
0: É, são 12 horas, já está no limite, então não é legal. Então, quando a gente diz assim, fulano fez uma glicemia de jejum e deu menor que 100, tá normal. Certo. Mas veja bem, tá normal a glicemia de jejum, como eu já falei aqui, ela me diz como está a tua glicemia em 24 horas. Então, se você fez e está menos de 100 ou até 100, está dentro do normal. Só que existem pessoas espertinhas que comem doce até umas horas, mas sabe que amanhã vai fazer o exame de glicemia. O que é que ele faz? Ele não come nada. Ele não come nada que tenha doce, ele não come nada que tenha massa. E no outro dia vai fazer o exame, vai estar tinindo, a taxa vai estar tranquila, tranquila. Só que isso, quando a gente diz até menos que 100 ou 100, não é diabético, quando ele não faz a dieta tudo certinho, que ele vai normal, como ele leva a vida dele normal. E essa glicemia dá acima de 100, até uns 120, 125, certo, a gente considera o paciente um pré-diabético, porque ele estava ali com a glicemia alterada. Porém, a gente precisa de outro exame para complementar, que a gente vai falar aqui mais à frente. Por quê? Se, ao contrário desse que eu falei, que fica sem comer, o paciente que vai fazer um exame amanhã, hoje, ele come alimentos que são ricos em gorduras e em açúcar, muito açúcar, amanhã pode dar alta e ele não ser diabético. Ser o resultado do que ele se alimentou hoje, porque é a dieta de 24 horas. Porém, se esse paciente também se alimentou, comeu muita besteira e deu acima de 125, eu posso considerar que ele é diabético? Bom, eu posso desconfiar, mas eu preciso fazer exames que complementem. Não é um exame de glicemia alterado que vai dizer se você é diabético ou se você não é diabético. Como eu já disse, o paciente que é diabético crônico, ele pode fazer um exame, dá 100, dá 80, e você dizer, tá errado, porque ele é diabético. Não, tudo isso vai do controle diário. A glicemia de jejum, ela é o resultado de como está a sua glicemia em 24 horas. Então, é para um monitoramento, tá? Então, quando a gente fala na glicemia de jejum, o paciente, quando ele começa a apresentar alterações longe dessas dietas que eu falei, tá? Vida normal, vai fazer o exame, ficou de jejum direitinho, do jeito que tem que ser, apenas 8 horas. Então, um dos sintomas que o paciente pode apresentar, porque não é só o resultado do exame, mas ele pode apresentar sede intensa, ele urinar com frequência, que são os sinais da diabetes, né? Ele tem muita sede, urinar com frequência, principalmente à noite. A gente chama isso de poliúria, que é um excesso de urina, mas principalmente à noite. O paciente que é diabético, ele tem muita fome. Então, ele tem uma fome excessiva, ele começa com cansaço e a visão dele começa embaçando. Então, você tem tudo isso. Tem pessoas na sua família que é diabético? Vamos investigar, vamos fazer os exames. Porque quando um paciente ele tem hipoglicemia, como eu disse a você, por exemplo, o paciente é diabético, mas aí a glicose baixou demais. Esses sintomas que eu falei anterior é de um paciente que está com a diabetes um pouco acima do normal. Mas o paciente que ele apresenta uma hipoglicemia, a diminuição da glicemia, porque tem gente que quando descobre que é diabético, acha que vai reverter a situação não comendo. E não é assim. Você precisa se alimentar. Tem gente que diz, eu vou controlar a minha diabetes. Aí não quer comer mais nada. Não pode ser assim. Como eu já disse, diabetes não tem cura. Aí você vai ter que se adaptar. Você vai ter que controlar. Organizar a sua alimentação. Porque não vai ser parando de comer que você vai deixar. Você vai controlar a sua diabetes. Muito pelo contrário. Você tem que ser orientado por um profissional que vai dizer o que você pode e o que você não pode. Porque se a diabetes baixa demais, você vai ter tontura, tremor. Porque porque o paciente ele começa a se tremer. Eu, quando eu estou com hipoglicemia, quando eu não me alimento, misericórdia, eu não raciocino direito, me dá uma tremedeira que eu acho que muita gente que passa da hora de comer fica desse jeito. Quando a gente passa da hora

0: de se alimentar, que dá hipoglicemia, a gente já sabe. Começa a se tremer. Eu tremo mais do que um Toyota, velho. Não tem pra onde correr. Eu tenho que comer alguma coisa pra poder dar uma controlada.
1: Algumas horas após aquele momento que você se alimenta, aí já começa...
0: Sim, aí já começa o tremor, já começa a ser de, meu Deus, tem que comer alguma coisa. E realmente a gente precisa comer, porque senão a gente dá um piripaco mesmo, cai mesmo. Essa história de dizer, eu vou passar, vou fazer jejum. Tem gente que não aguenta, não. Eu não aguento, não. Eu posso fazer tudo na minha vida. Todas as promessas, mas o jejum eu não aguento, não.
1: Diz que o jejum é bom para a saúde, benéfico?
0: Quando você sabe fazer, né? Eu sei, não. Eu não tenho controle. Porque, assim, o jejum, ele requer muito a reposição de líquido.
1: Sim, sim.
0: Então, quando você está em jejum, não dá muita vontade de tomar água. Mas você tem que tomar água. O corpo precisa de alguma coisa para funcionar. Mas a hipoglicemia, ela causa esses sintomas que eu já disse, né? O tremor, a confusão mental, que aí você fica meio desorientado. E aí, o suor frio. Mas... quando a gente fala nesse exame, que é um exame que você pode querer se enganar, dizer, não, deu alto, mas eu não sou diabético, ou deu baixo, eu sou diabético, eu era diabético, ninguém era. Todo mundo que foi diagnosticado com diabetes vai ser diabético pro resto da vida. Por enquanto, ainda não, a medicina ainda não criou algo, não descobriu algo que possa curar a diabetes, infelizmente. Mas... quando, o que era que os pacientes faziam, John? Quando ia fazer uma cirurgia? Levava a glicemia em jejum, o médico dizia, não, tá tudo ok, glicemia tá controlada, tá tudo certo, vamos operar. Os médicos começaram a perceber que muitos deles iam com a glicemia normal e depois tinham dificuldades de cicatrização da cirurgia ou até complicações, porque... lá se descobria que o paciente era diabético. Então, a partir dessa descoberta de potencial enganação do paciente para os médicos, começou-se a ficar mais criterioso a solicitação dos exames pré-operatórios. Quando a gente diz os exames pré-operatórios, todo mundo que vai se operar agora, os médicos estão solicitando por obrigação a hemoglobina glicada. É um exame que é para diagnósticos de diabetes. É esse exame, você não tem para onde correr. Você pode passar uma semana dizendo, eu não vou comer açúcar porque meu exame tem que dar normal. Não vai adiantar. Uma semana não é o suficiente. Por quê? Esse exame é tão inteligente que ele vai dar o resultado de como esteve sua glicose nos últimos 3 meses.
1: Como é o nome?
0: Então, hemoglobina glicada. Se você fez hoje a sua glicemia da 90, você diz, opa, sou diabético, não. Mas aí não, você faz a hemoglobina glicada. Aí ela vai dizer, epa, cabra, hoje tá boa. Então, mas nos últimos 3 meses, tu tava com ela alterada todos os dias.
1: Então agora, quando o paciente vai fazer uma cirurgia...
0: obrigatoriamente tem que ter a hemoglobina glicada. Não tem pra onde correr, você não vai enganar mais, não.
1: Enganava, agora não tem mais como.
0: Não tem mais como, porque a gente foi na boa vontade. O paciente não quis, né? Agora vai na dor.
1: Então, vamos dizer, se na cirurgia tiver com uma taxa alterada, ali ele já...
0: não opera.
1: Não opera, enfim, vai esperar...
0: controlar a glicemia. Não é o paciente que é diabético que não vai se operar, não. Vai operar sim.
1: Certo.
0: Porém, tem que estar com a glicose controlada. Por quê? Se o paciente está com a hemoglobina, com a glicose muito alta no sangue, o paciente pode ir para a UTI. Ele pode ter uma complicação, ele pode ter uma trombose, ele pode ter um problema cardíaco. Porque o sangue, ele fica muito grosso. Gente, uma água, para que a gente possa imaginar, uma água com açúcar, você bota uma colher de açúcar, você mexe, ela tá doce. Bota 2 colheres, vai ficando doce. Quanto mais colher de açúcar você vai botando, vai ficando doce. Vai chegar uma hora que vai ficar grosso. Imagina, é o nosso sangue. Vai chegar uma hora que você coloca tanto açúcar que fica aquela calda como se fosse de caramelo, de pudim. Então, vai ficar aquilo grosso. E esse grosso é o excesso de açúcar no sangue. E como é que o sangue vai circular para chegar ali onde foi feito o corte cirúrgico? Porque para cicatrizar, o sangue tem que chegar lá. E aí, para o sangue chegar, ele tem que chegar bom. Ele tem que passar pelo coração, ele tem que passar pelo pulmão, ele tem que passar por todos os órgãos para chegar bom, para ajudar na cicatrização. E se ali no meio do caminho ele entope e parou, infelizmente o paciente vai ter complicação. Então, começou a se perder muitos pacientes por causa disso, num pós-cirúrgico. Começou a se ter muitas complicações por causa da complicação por diabetes, por conta da alta taxa de glicemia, e tornou-se protocolo obrigatório a realização da hemoglobina glicada. Então, não tem como você fugir disso. Se, por acaso, o teu valor de hemoglobina glicada der menor que 5,7 ou até 5,7, você não é diabético. A tua glicemia, nesses três últimos meses, de 2 a 3 meses, ela estava num patamar normal. Mas, para que você possa ter noção, um paciente diabético, já com diagnóstico de diabetes, a gente tem que lutar para que ele faça uma dieta, para que ele procure um nutricionista, um profissional que possa traçar uma dieta direitinho para ele, para que ele chegue a esse patamar, essa numeração, né, de pessoa que não tem diabetes, mesmo ele tendo. Mas a gente quer que ele chegue nessa taxa de 5,7. Quando o paciente passa dessa taxa de 5,7, ele é um pré-diabético. Então, se você pegou a sua glicemia, a sua hemoglobina glicada, olhou o resultado, tá lá 5,9, você é um pré-diabético. Cuidado, que quando a gente fala em pré-diabetes, parece um caminho sem volta, mas tem volta, se você quiser, claro. Mas quando a gente fala em pré-diabético, é como se você fosse dormir e deixasse a janela aberta. Fecha todas as portas, mas a janela está aberta. Então, por aquela janela, você pode ser visitado, ter uma visita indesejada.
1: É verdade.
0: Então, infelizmente, quando a gente fala num pré-diabético, é algo que está prestes a acontecer. Então, você tem a oportunidade de fechar a janela ou, infelizmente, de escancarar portas e janelas e ter um diagnóstico de diabetes.
1: Muito bem, agora 11 horas e 27 minutos, 11h27. Você dá um tempinho rapidinho, a gente está de volta. Continua com o programa Saúde e Bem-Estar. Abraçando a meu amigo Zoa, que já está ligadinho conosco aqui na nossa manhã. Givanildo, lá no bairro do Antão também, ligadinho, ouvindo aqui a programação da melhor.
0: Um abraço, meus amigos Zoa, Givanildo, meu amigo Beto,
1: olha
0: Beto
1: aí, então,
0: do hospital, que está nos ouvindo. Eu tenho um carinho muito grande por essas pessoas que são nossos ouvintes e que participam, né? Geronildo também, lá do Antão, é o irmão de Givanildo. É uma pessoa da minha amizade, do meu coração.
1: Muito bem, voltamos em instantes. Sai da sintonia, não.
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1: Legal, gente. Legal. Agora é 11:32.
2: 11:32. Voltamos na programação da melhor. Gerluci, vamos dar continuidade. O assunto é extenso. Se a gente fosse conversar, mesmo e continuar no bate-papo, a gente ia chegar às 16 horas aqui, quando eu finalizo o meu dia aqui no ar, ao vivo, e ainda teria assunto.
3: Com certeza.
2: Eita.
3: Bom, John, como a gente estava falando da questão do pré-diabetes, né? O paciente, isso, quando ele faz a hemoglobina glicada, que dá acima de 5,7, ele já é um pré-diabetes. Também o paciente que é diabético pode fazer uma hemoglobina glicada e dar esse valor. Uhum. E aí, quando a gente fala na meta, aí a gente diz assim, ué, mas o paciente diabético, ele fez uma hemoglobina glicada para fazer uma cirurgia e deu muito alto. Já vi muitos, viu, Johnny? Quando os pacientes, eles estão buscando a MedCenter para fazer os seus exames pré-operatórios e muitos deles não sabem que são diabéticos. Então, como são exames solicitados, glicemia de jejum e hemoglobina, quando ele vai pegar o resultado, teve um que eu olhei para ele, eu disse, você é diabético? Ele disse, que eu saiba, não. Eu tenho certeza. Ele disse, tenho, que eu saiba, não. Alguém é diabético na família? Todo mundo. Pai, mãe, avô, tudo. Eu disse, certo, sua hemoglobina está altíssima. Estava em 13, a hemoglobina dele. Aí ele disse, e agora? Eu disse, desse jeito você não vai operar. Lhe digo de certeza que você, desse jeito, o médico não vai marcar a sua cirurgia. E realmente não marca. E a luta que é para um paciente que não sabia que era diabético mudar toda a sua rotina para controlar essa glicemia, para baixar essa hemoglobina. Enquanto ele. E quando a gente pega uma hemoglobina, John, no resultado de hemoglobina, vem uma tabelinha dizendo a estimativa de glicemia diária dos últimos 3 meses. Então, ele, a estimativa de glicemia dele era de 390. Já pensou uma criatura dessa que não sabia que era diabético? Então, é um trabalho difícil, mas que com muito sacrifício dá sim para compensar. E aí, quando mostra isso ao médico, o médico vai dizer, não, eu não vou fazer a sua cirurgia, você vai ter que fazer a sua dieta, procurar um especialista, um médico especialista, para que você atinja a glicemia que precisa ser realizada. E quando o paciente, ele consegue de 13 baixar para menos que 7, ou até 7, a cirurgia vai ser realizada. Então, só reforçando o fato de que o paciente diabético, ele faz cirurgia, sim. Porém, a glicemia tem que estar num nível de controle que não cause complicações e risco de vida ao paciente que vai ser submetido à cirurgia. Quando a gente fala na hemoglobina alta e que o paciente diz, ah, eu não sei se eu sou diabético, mas o paciente, a pessoa começa a apresentar um cansaço do nada, infecções recorrentes, a cicatrização é muito lenta, você leva um corte, demora para cicatrizar, você vai saber que a tua glicemia deve estar com alteração ali. E quando começa a sentir formigamento nos pés, então é um dos sintomas da hemoglobina bem alta. Esse formigamento na ponta dos dedos, às vezes uns choques na panturrilha, na batata da perna. Uhum. Esse choquezinho, é como se a perna estivesse ficando dormente, que é uma sensação horrível. Quando a perna da gente fica dormente, quando a gente fica numa posição muito tempo e a perna fica dormente, é uma sensação horrível. Porém, o paciente que ele tem a hemoglobina muito alta, que ele tem a glicemia muito alta, ele vai sentir essa dormência, mas não tão forte de quando a gente sente, quando dobra a perna durante muito tempo. E aí, a hemoglobina é um exame que precisa ser realizado por todos os pacientes que são diabéticos. É um pré-operatório? É. Mas esses exames, essa hemoglobina glicada, ela precisa ser realizada pelo paciente que é diabético pelo menos a cada 6 meses. Então, a glicemia de jejum depende, porque muitas pessoas já têm o aparelhinho. Então, tem como medir a glicemia de jejum? Ela dando muito alta, você tem que procurar um profissional, porque a glicemia precisa estar controlada. Diabetes não tem cura, mas tem controle. Existe outro tipo de exame laboratorial, que é a glicemia pós-prandial. A glicemia pós-prandial, quando a gente fala, é aquela que se colhe após o almoço. O paciente, ele precisa se alimentar e 2 horas após o almoço faz a coleta dessa glicemia. Por que que a gente diz assim? Porque precisa ser após uma refeição. E por que o almoço? Porque o almoço é a refeição com maior quantidade de alimento. Então, você de manhã, você não come tanto quanto você come no almoço. Então, depois do almoço, se alimenta normal. Vai, se alimenta e vai fazer a tua glicemia pós-prandial, que é após a refeição. Essa glicemia, ela tem que dar menor do que 40, do que 140, desculpa, menor que 140 depois da alimentação. Então, tem gente que diz assim, eu medi minha glicemia, eu fiz um testezinho e minha glicemia, ela estava em 180 de manhã, mas eu já tinha me alimentado. Então, beleza, tá tranquilo. Então, a gente vai ter que... Você vai ficar alerta para depois fazer uma em jejum. No paciente que é diabético, essa glicemia pós-prandial, depois que ele se alimenta, ela pode ir até mais de 200. É o natural por conta dele ser diabético. Uhum. Então, deu 190 depois da alimentação, tá uma diabetes controlada. Então, é pra gente ver a tua alimentação, porque quando a gente diz após prandial, como eu já disse, é a maior quantidade de alimento. Então, se a partir do almoço, que é a maior quantidade de alimento, ela só foi para 200, então ela não vai subir tanto de manhã, ela não vai subir tanto à noite. E os médicos precisam saber exatamente o horário que ela mais sobe. Então, por isso que os médicos pedem todos esses exames. A glicemia, para saber como é que está de manhã. A hemoglobina glicada, para saber como está no período de 3 meses, após prandial, para saber como fica após o almoço. Por quê? Porque existem pacientes que vão precisar de ajuda de insulina. Então, os médicos, eles precisam saber exatamente qual horário que mais sobe, para saber ajustar a dose da insulina. Porque não é por acaso, eu fiz um exame de diabetes, deu 400, eu já fui para o hospital, ou eu fui para o posto de saúde e o médico já disse que eu vou tomar tantas unidades de insulina bem cedo, manhã, de noite. Não é assim. Existem outros exames que vão dizer qual é o horário que você mais precisa. É tanto que a pessoa que toma insulina, que é o insulino dependente, que o pâncreas não produz mais de jeito nenhum, ela precisa estar sempre monitorando. Então, ela começa, ela mede a diabetes antes de se alimentar, que tem o aparelhinho, mede antes de se alimentar e mede depois de se alimentar. Porque ela vai ver como estava antes, como estava depois, para saber se vai precisar tomar a insulina ou não. Por quê? Quando ele não produz insulina pelo pâncreas, o pâncreas já faliu, se ele se alimentar, pode ser que muitas vezes a glicemia dele vá para 400 ou para 300. Então, ele vai ter que tomar insulina para ajudar o corpo a trabalhar e distribuir esse alimento para que ele não fique concentrado no corpo à base de açúcar, à base de glicose. Existe outro exame que o paciente também precisa fazer. Esses exames que eu estou falando, eles precisam ser a cada 6 meses. No paciente diabético. O paciente que não é diabético, ele pode fazer anualmente. Mas o paciente diabético, ele precisa também fazer a microalbuminúria, que é a albumina na urina. Quando a gente diz albumina na urina, a albumina é um componente do nosso sangue, que é responsável por transportar os nutrientes, por transportar a glicose. Mas quando eles estão alterados, quando eu tenho a microalbumina, é que eu estou tendo tanta glicose que a albumina está se quebrando, ela está se esfarelando. E aí a albumina, que é responsável por levar as substâncias da linfa, do meu sangue, para o meu corpo, ela começa a ter tanto excesso de glicose que ela começa a se quebrar e começa a soltar farelinhos. E aí a microalbumina, que é um exame, a microalbumina urinária, vai me dizer se eu tenho realmente, se está se soltando esses fragmentos, esses pedacinhos. Por quê? Se esses fragmentos estiverem se soltando, se Se eu tiver a microalbuminúria alterada, eu estou lesionando os meus rins. Quando eu tenho microalbuminúria alterada, eu estou lesionando os meus rins. E a consequência vai ser, você é só diabético, por exemplo. Você não se cuida, você tá... Ah, mas isso pode, hoje pode. Eu vou comer essa lata de doce aqui, daqui a pouco eu tomo insulina. Porque a maioria dos diabéticos, não todos, mas a maioria diz, eu vou tomar essa coca, depois eu tomo minha insulina. Pois é, mas a microalbumina, a albumina, ela vai ficar sofrendo e vai se quebrar e transformar em microalbumina, que vai ficar no sangue, que vai ser, precisar passar pelos rins. Quando eu começo a forçar os rins, a pressão vai começar a subir. Então, infelizmente, o paciente que era só diabético, ele vai ficar hipertenso. Não tem para onde correr. A hipertensão geralmente não puxa a diabetes, mas a diabetes, ela puxa a hipertensão. E quando a gente fala na hipertensão, na microalbuminúria alterada, os rins, ele tem dificuldade de filtrar. Então, o paciente, ele vai começar a apresentar inchaço nos pés, pressão alta, às vezes inchaço nessa parte de baixo do olho, né, que a gente diz aqui é onde fica a olheira, vai começar a apresentar esse inchaço. E muitas vezes o paciente olha assim, hoje eu amanheci inchada, porque os rins, ele está perdendo a capacidade de filtrar todo o líquido por causa desses pedacinhos que tem na microalbumina, que está impedindo a passagem do líquido nos meus rins. Tem também a creatina sérica. Quando a gente fala em creatina, a gente fala de um subproduto do metabolismo da gente que também precisa ser eliminado pelos rins. E aí, quando eu tenho uma atividade física, por exemplo, quando eu faço uma atividade física, eu ali ativei os meus músculos. Então, os meus músculos, eles precisam se renovar, se regenerar, e eles vão soltar essa creatina. Creatinina. Então, quando ela começa a soltar quando ela começa a soltar a creatinina, os rins vão lá, faz a filtragem. Mas quando eu sou diabético, eu tiro uma grande camada de creatinina e eu também vou começar a afetar, a danificar os meus rins. A importância do exame de microalbuminúria e também da creatina sérica é para avaliar a função renal no paciente diabético. Porque quando a gente tem esse controle, essa função renal avaliada, o médico vai saber também a medicação que você pode e que você não pode tomar. Então, essa historinha de que você, como eu já disse, toma coca, vou comer alguma coisa, vou tomar insulina, você bota a responsabilidade que seria sua para seus rins. Ele é quem tem que eliminar essa glicose que você está comendo demais e, infelizmente, você vai começar a apresentar, quando a gente fala da creatinina sérica, que ela é responsável pela manutenção dos nossos músculos, quando ela está alterada, o que é que vai acontecer? Vou começar a ter inchaço, porque os rins não dão conta de filtrar tudo. Você vai começar a ter inchaço, fraqueza nas pernas. Aquela fraqueza que você diz, Ave Maria, eu não consigo subir uma escada. O paciente diabético, ele começa a apresentar isso. Não, a fraqueza nas pernas, dá vontade de vomitar. Ele fica com aquela náusea e também diminui a quantidade de urina. Justamente, está sendo retida. O paciente está ficando inchado.
2: Por isso que fica inchado, né? Começa logo as pernas, começa logo por ela, né?
3: Exatamente.
2: Aquelas perninhas gordinhas.
3: As pernas e essa parte embaixo, do que a gente chama da pálpebra, do olho, começa a inchar.
2: Aperta com o dedo assim, fica aquele buraquinho.
3: Infelizmente. Quando fica o buraquinho, você tem certeza que o seu rim já está ferrado.
2: Já está ferrado, né? É. A perna inchada, apertou, ficou aquela cacimbazinha, aquele buraco.
3: O termo técnico para essa cacimba é cacifo. E aí, quando a gente chama a gente tem o cacifo, grau 1, 2 e 3. Então, quando a gente aperta, você vê que tá inchado, solta, e ele voltou ao normal, você tem o grau 1. Quando é no grau 3, você aperta, fica aquele buraco, você tira, demora aquele buraco para encher novamente, porque o cacifo, ele já tá no grau 3 e é um sinal que os seus rins está por um fio para parar.
2: Meu Deus.
3: Infelizmente.
2: É luta,
3: então,
2: viu?
3: quando a gente fala nos cuidados isso. que a gente precisa ter com a diabetes, que é que diabetes, quando você não cuida, você vai puxar uma hipertensão, a hipertensão vai puxar falência renal e você é um candidato à hemodiálise.
2: Aí é sofrimento. Né?
3: Todos os pacientes, quase todos os pacientes que são dialisados, que precisam fazer hemodiálise, vieram de complicação por diabetes. Eu não diria 100%, mas eu diria que 90% dos pacientes que fazem hemodiálise é por complicação de diabetes.
2: Muito bem. Bom, agora já são 11 horas e 48 minutos, Gerlucio, 11h48. A gente vai um pequeno bloco de apoio cultural. Na sequência, tem algumas perguntas aqui, né? Algumas pessoas também mandando um abraço para você. E rapidinho a gente está de volta.
3: Certo.
2: Saia da sintonia, não. 2 minutinhos, voltamos.
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4: Legal, gente, 11 horas 52 minutos. A Jane Kelly tá mandando um abraço para você, Gerlose, a filha do Zoa.
5: Um abraço, minha amiga Jane Kelly, para minha amiga também, Jane Lima. Um abraço, Jane. Um abraço para minha amiga Lucemi, que isso. Está nos ouvindo. Josélia, que Jesus abençoe todos vocês e muito obrigada pela audiência.
4: A amiga Daniela do Centro está fazendo uma pergunta. Gerlúcio, tenho diabetes, mas fui a nutricionista, ela passou para mim comer bastante frutas, verduras e carnes. Eu adoro biscoito, pão.
5: Ah, meu pão, pai.
4: Macarrão.
5: Oh, meu Deus.
4: E a nutricionista fez isso comigo. Tá certo ela?
5: Ela sabe, Daniela. Tu sabe que ela tá certa, mulher.
4: E só verduras, frutas e carnes.
5: Oh, meu Deus. Foi. Tu sabe que ela tá certa. Mas é porque tu é daquela que fica querendo dar uma escapulidazinha. Tu doida que eu diga assim, pode, Daniela, pode, come macarrão. Mas a gente sabe que arroz, macarrão são carboidratos. Uhum. Claro que você pode, mas tem que ter a quantidade. Eu creio que a nutricionista deve ter passado para você o quanto você pode de carboidrato. Porque carboidrato se transforma em açúcar. A questão das frutas também não é toda fruta.
4: Tem algumas frutas.
5: E também você pode todas, só não pode em excesso. Pronto, tem gente que diz, ah, eu sou diabético, eu adoro melancia. Melancia sobe muito, porque você não come só uma fatia de melancia.
4: Isso.
5: Quando você pega, você come, como diz o Matuto, uma palhada grande.
4: Bananas.
5: Exatamente, a gente pode. Tudo tem excesso de frutose, que é o açúcar da fruta, e que pode estar alterando também. Laranja pode, mas se você tomar um suco de laranja, não pode, porque sobe. Porque tem excesso de frutose.
4: Comer o fruto, né?
5: Exatamente.
4: Enfim, né? A laranja, comer tal, tem as fibras.
5: Exato. Além desses exames que a
4: Paulo está perguntando, mês de junho eu não vou comer minha pamonha, não, é?
5: Pois é, tem aquelas pamonhas de sal. Faz uma pamonha meio aguada.
4: Uma pamonha meio aguada.
5: Bota um adoçante.
4: Ou se não, como um pedacinho só e tchau. Pronto.
5: Porque a gente sabe, pode. Não é que você está proibido eternamente, condenado a não comer essas coisas. Você pode, desde que você se controle. Porque quando você faz um controle, você sabe, deu uma escapulidinha aqui, mas agora, daqui a pouco, eu vou tomar bastante água, eu vou caminhar, exato, eu vou fazer alguma atividade física. Que atividade física ajuda a baixar a glicemia, viu? Vocês que estão nos ouvindo, por isso que é tão importante. Ativa os músculos e a atividade física. Você, se você tiver, por exemplo, você está com uma glicemia, acordou, aferiu tua glicemia, estava em 200, um exemplo, você que é diabético, estava em 200. Não vá, nunca vá fazer caminhada sem se alimentar. Você precisa comer alguma coisa, como uma fruta, como uma maçã, como uma banana. Vá fazer sua caminhada. Quando você voltar, meça para você ver se não baixou. Não estou dizendo que é para substituir a insulina por ela, não. Eu estou dizendo que ela ajuda teu corpo a funcionar.
4: Então, a dica é o seguinte, exercício físico regularmente. Né? Todos os dias, quando puder, 4 vezes na semana, enfim, né? 3, 4 vezes já vai ajudar bastante.
5: Exatamente. Mas aí acaba tornando-se um hábito e a gente acaba fazendo todos os dias.
4: Oh, coisa
5: vão boa. Por mim, como diz Givanildo, vão por mim, para você ver se não. Você começa a fazer atividade física e você acaba tornando um hábito e que faz parte da sua vida. Quando a gente fala nos exames que a gente estava falando, da importância, a gente sabe que, junto com esses exames de hemoglobina, de microalbuminúria, de glicemia de jejum, de creatinina sérica, a gente precisa também fazer os de rotina, que são de colesterol, triglicerídeo, porque se estiver alterado, eu não vou controlar minha diabetes, não. Se eu tiver com colesterol alto, com triglicerídeo alto, não vou conseguir controlar a diabetes, nem que faça milagre. Não adianta, você tem que controlar como
4: pode
5: um todo.
4: Pode botar o que for.
5: Exatamente.
4: Né? Açúcar, fazer feito dos seus doces, o que for, o que você tiver, de, gosta de comer, mas pois não tem jeito.
5: Pois é, tem que controlar tudo. Então, esses exames, eles são importantes também.
4: Já está dizendo.
5: Mas tem um exame que é bem baratinho e que me diz muita coisa. Que eu falei da microalbuminúria, né, da creatinina sérica.
4: Uhum.
5: A microalbuminúria é na urina. E aí, quando a gente fala na creatina sérica, também a gente vai ver como é que está essa função renal, que é no sangue. Mas tem um exame de urina normal, sumado de urina. No sumário de urina, o paciente que é diabético, se ele pegar um sumário de urina dizendo que tem presença de hemoglobina, ele sabe que ele está ferrando os rins. Porque a hemoglobina está passando pelos rins para ser filtrada e ainda está saindo inteira. É aquela história de dizer assim, fulano, todo mundo que é diabético tem a urina doce. Ou aonde fez xixi, uhum, vai dar formiga. Exatamente, porque tem tanta hemoglobina no sangue, tem tanta glicose no sangue, que os rins não estão conseguindo filtrar, está saindo pela urina. Então, quando você faz um sumário de urina que tem glicose presente no sangue, está demais. Com certeza essa glicemia, essa hemoglobina glicada vai dar também pipocando. Se está a ponto de ser eliminado pela urina, faça a hemoglobina glicada e os outros exames, que você vai ver que está alterado, com certeza. No exame de urina, se deu proteínas também, que não deve dar, deve dar zero, mas se tem presença de proteínas, coitado dos nossos rins, coitado dos rins de quem está com essa situação assim. E aí vem o pior, se por acaso der corpos cetônicos alterados...
4: Explica aí o que é isso, pra gente saber.
5: Você vai estar com a diabetes descompensada. Se você tem corpos cetônicos alterados, uhum, é porque está fazendo cetoacidose, corpos cetônicos na urina, bastante alterado, pode levar o paciente a perder a consciência. O sangue, ele não consegue chegar com total força, com a função que ele precisa chegar no teu cérebro. Então, o paciente que vai ter cetoacidose, quando a gente diz o sangue, em vez de ser um pH básico, ele vai ficar um pH ácido. O sangue ácido vai... não vai chegar com a mesma velocidade no seu, uhum, cérebro e nos teus órgãos. E pode te levar a uma confusão mental, que é desorientação mental. O paciente, quando diz assim, fulano entrou em coma diabético. É isso. Sim. Você pode levar o paciente a um coma. O coma diabético é o excesso de cetonas no nosso corpo. Aí junta cetonas, proteína, glicose, tudo isso vai alterar. Perde a consciência, tem dificuldade de respirar, porque o sangue, ele tem que chegar em todos os órgãos, inclusive pulmão. Então, o paciente desorientado, respirando ofegante, a respiração bem curta, porque o normal é que a gente faça e solte uma respiração profunda, mas o paciente que fica, ele vai ter excesso de corpo cetônico, perde a consciência e vai entrar em coma por conta da diabetes. Minha gente,
4: é um caso.
5: Será que vale a pena por causa de uma Coca-Cola?
4: Sim.
5: Será que vale a pena por causa de um pastel, por causa de qualquer outra coisa?
4: Nunca.
5: É a vida de vocês. 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
5: 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A gente, Johnny, agradece por esse espaço que a gente tem aqui na Toritama FM. A gente sabe da importância desse espaço, de levar a informação e você não fique se enganando. Não ache que você que é diabético não diga, é só hoje, daqui a pouco eu tomo insulina. Ou é só hoje, minha diabetes não vai subir tanto, eu não vou precisar de insulina. Porque se você começa com a diabetes tipo 2 e infelizmente você acaba não fazendo, tipo 1, acaba não fazendo o que você tem que fazer, o seu pâncreas vai falir e você vai precisar tomar insulina para o resto da vida. Que você não deixe que a doença tome conta de você. E quer saber como é que uma pessoa fica quando evolui para uma hemodiálise? Observa a pessoa que faz hemodiálise para você ver a tristeza que é você não poder tomar água quando tem sede. A tristeza que é você medir tudo que você vai beber. Quem está nos ouvindo, que tem parentes que fazem hemodiálise, sabe como é difícil lidar com essa situação que muitas vezes pode estar sendo criada por você. Então, que a saúde seja o seu bem maior e que o seu amor próprio supere todas as vontades que você tem de se alimentar com o que você não deve.
4: Muito bem, Gerluce, foi muito bom o bate-papo hoje nosso, né? Com certeza na próxima semana estaremos de volta aqui com o programa Saúde e Bem-Estar.
5: Sim, com certeza você estaremos de volta.
4: Informação, deixando a nossa população muito bem informada e dando dicas, né? Importantíssimo para você cuidar da sua saúde. São 12:03 agora na capital do jeans.
5: Muito obrigada, um abraço a todos que estavam nos ouvindo. 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
4: Valeu, um abraço para você e até a próxima semana.
5: Se Deus quiser.
4: Gente, 12:04, às 14h estou de volta.
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0: Locutor Itamo FM, 104,9, Roberto Carlos Romântico. Antes tivemos ainda Oswaldo Montenegro, Lua e Flor. Essa foi tema da novela, né? De novela O Salvador da Pátria. Também tivemos Roupa Nova Tímida, na sua Locutor Itamo FM, 104,9. E agora, meio-dia, mais 24 minutos. Vamos ao intervalo e eu volto já, tá?
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1: Muito bem, todo estamos em filme 104,9, estamos de volta agora, meio-dia, mais 31 minutos, sempre juntos com você nessa tarde maravilhosa, hoje é terça-feira, de 16 de junho de 2016. Quero parabenizar todos os aniversariantes, parabéns, felicidades, muitos anos de vida. Obrigado pelo carinho da audiência de todos vocês, onde quer que vocês estejam, tá certo? Vale sempre, sempre a sua companhia, de verdade. Deixa eu começar a mandar beijos e abraços aqui para todo mundo ligado aqui na nossa programação. Eu começo aqui mandando meus alunos pro meu querido primo Emerson Paixão, lá na capital pernambucana, ligadinho conosco. Beijos no coração, meu querido, tudo de bom? Sempre, sempre conosco, valeu mesmo. Deixa eu aproveitar aqui também, vou mandar o meu beijo carinhoso à minha querida Neide Melo Silva, lá em Caruaru. Boa tarde, minha querida, tudo de bom para você? Quem mais está comigo aqui por aqui, com certeza, na nossa programação? É muita gente. Vou agora à cidade do Cabo de Santo Agostinho, a querida Hélida, tá ligada comigo. Beijão para você, Hélida. Ótima, ótima tarde para você. Tudo de bom, tá certo? Valeu! Vamos fazer o seguinte, vamos aí mandar mais beijos e abraços aqui também. Vou agora, com certeza, mandar o meu beijo especial para minha querida Michele, tá em Nan Santos, lá em Caruaru. Uma excelente tarde para você, tudo de bom? Obrigado pelo carinho da sua audiência. Vou aproveitar também e mandar um beijão para minha querida tia Marlene, lá na cidade de Valente, na Bahia, para minhas queridas primas, para minha mamãe que está passeando por lá, descansando. Beijos para vocês. Quem mais está ligado conosco na nossa programação aqui? Vamos certamente mandar um beijo aqui para minha querida Elijane, na cidade de Riacho das Almas. Beijão para você, Elijane, tudo de bom? Mais gente conosco aqui, não para de chegar gente. Vamos que vamos agora, com certeza. Valeu, meu querido Biguá, cantor e compositor Biguá, nosso parceiro sempre na capital pernambucana. Tá em estúdio gravando, tá vindo coisa nova por aí. Sucesso pra você, meu querido, tudo de bom. Pra você, minha querida Ira Caldeira também, um dos grandes ícones do nosso forró, a mineirinha mais caruaruense, mais pernambucana que eu conheço. Beijos no coração de vocês. Seguindo aqui o nosso programão, mandar beijos aqui com certeza para minha querida Nelly, lá na cidade de Paulista. Beijos para você, querida. Quando eu digo, é gente dos quatro cantos ligado conosco. Em Caruaru tá minha amiga Neide Silva, com um pratão maravilhoso, mandando foto aqui para mim. Já tá dando água na boca, viu? Beijão pra você, bom apetite! Esse é o seu cardápio, a sua melhor companhia na hora do seu almoço. Minha querida Aislan, lá na cidade de Bezerros. Tô sabendo que tá aniversariando hoje, Aislan. Parabéns, felicidades, muitos anos de vida. Deus lhe abençoe sempre, minha querida. Dedico o programa especialmente também para você, tá certo? Ótima manhã para você, ótima tarde e uma excelente semana também, tá bom? Vamos seguindo aqui o nosso programa. Alô, meu querido Manuel Segurança no Centro, em Caruaru, na rua São Sebastião. Aquele abraço, meu querido. Gente da mais alta categoria. Meu querido conselheiro tutelar Barrado, Barrado apoia. Ótima tarde para você, meu querido. Grande abraço. Tem mais gente conosco? Tem sim. Vou agora para a minha querida Edivaldo Vanice, lá em Caruaru, ligada comigo. Beijão pra você, Divanice. Tudo de bom? Lá na cidade de Santa Cruz do Capibaribe, tem ela, Valéria Silva, todos os dias ligada conosco. Beijos pra você, meu anjo. Tudo de bom? Fazer o seguinte, vamos de música. Daqui a pouquinho eu mando mais beijos e abraços pra todo mundo.
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1: Chegando pra gente, Heart Alone. Uma excelente tarde.

0: Doutor Então do FM 104,9, o grande Zé Ramalho pra gente, Cidades e Lendas. Essa vai de apresentar sobre meu querido Geraldo, da Tem Tudo Utilidade. Valeu, Geraldão, aquele abraço. Heart Alone. Temos aí duas super músicas, esse super set de músicas de qualidade pra você. Na sua Toritama FM 104,9. Agora meio-dia, mais 45 minutos, pausa refrescante. Volto já com mais cardápio pra você.
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0: Na sua Toritama FM, meio-dia, mais 49 minutos. 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Alô, Vivian. Alô, meu amigo Heron. Aquele abraço pra você.
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1: Toritama FM 104,9, de volta na nossa programação. Agora é meio-dia, mais 55 minutos. Deixa eu aproveitar e mandar beijos e abraços aqui, com certeza. Mandar um beijão para minha querida Jeane, na cidade de Belo Jardim. Beijão para você, Jeane. Também quem tá ligado conosco na nossa programação aqui em Toritama é o meu querido Valdinho Bragantino. Aquele abraço para você, meu irmão, tudo de bom. Deixa eu aproveitar aqui também, mandar beijos e abraços. Tem mais gente aqui, com certeza. Aqui no sítio São João de Cima, minha querida Ângela Tavares, beijão para você. Abração a toda a família. Tem mais gente conosco? Sim, com certeza tem. Vamos aproveitar e mandar beijos aqui para minha querida Alzira Pedrosa, na cidade de Santa Cruz do Capibaribe. Aproveitando também, lá em Caruaru, tem a minha querida Aldeci Gonçalves. Beijos para você, minha querida Aldeci. Eu desejo o meu boa tarde, meu carinho, meu beijo, meu abraço à minha querida Karina, ligada conosco lá na cidade de Caruaru, no bairro Petrópolis. Beijão. Alô, alô, minha querida Alda Patrícia, ligada comigo em Garanhuns. Ela que, com certeza, pode ser chamada de Pati. Tá certo. Beijos para você. Novamente em Garanhuns, continua em Garanhuns, a minha querida Jéssica Patrícia, também ligadinha comigo. Beijos pra você, minha querida, tudo de bom aí em Garanhuns, ô terra maravilhosa, hein? Beijão pra minha querida Vivian Milena em Caruaru, beijão pra você, Vi, tudo de bom. Mandando meu beijo pra minha Wade Alves, lá em Caruaru, no bairro Petrópolis, beijão. Ótima tarde aí também, com certeza. Tá todo mundo que tá ligado na nossa programação. Vamos dar um beijão especial pra minha querida Suzy Hoppenbrowers, na capital pernambucana. Uma excelente tarde pra você, minha querida. Tudo de bom, sucesso sempre. Alô, minha querida Cleciana Silva em Caruaru, beijão. Beijão pra minha querida Cida Amaral, lá no bairro São Francisco, em Caruaru. Minha querida Ivanda tá ligada comigo na cidade de Paranatama. Beijos pra você, Ivanda. Como eu sempre falo, gente dos quatro cantos da região. Vou agora à cidade de Frei Miguelinho. Minha querida Nenza Moraes. Beijão, Nenza. Beijão pra minha querida Roseni Silva em Caruaru. Ótima tarde pra você, querida. Vamos seguindo o nosso programão, claro, com muito mais músicas aqui. Com certeza, você que está ligado conosco, a gente agradece o carinho da sua audiência, onde quer que esteja. A próxima música, é de boa indicação, vai aí com certeza de presente. Apresentar sobre a minha querida Michele Tainã Santos em Caruaru. A gente tem essa daqui, belíssima, tema da novela O Outro, do ano de 1987.
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1: Eurythmics. The Miracle of Love, o milagre do amor. Uma ótima tarde para você.

0: Toritão FM 104,9. Aí pra gente, Rob Carey. Tivemos aí The Rich Mix, The Miracle of Love, Milagre do Amor. Tema da novela O Outro, do ano de 1987. De presente pra minha querida Michelle Tainan Santos. Beijão pra você aí em Caruaru. Na sua Toritão FM 104,9. Agora, 1:07, intervalo, voltamos já.
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0: Toritama FM 104,9, uma excelente tarde para você ligado na nossa programação. 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
8: Toritama FM, agora 1h13. 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
8: 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Abração a todo mundo ligado na nossa programação. Obrigado pelo carinho da sua audiência sempre. Bom, o lance é o seguinte, meu amigo, minha amiga ligado na nossa programação. 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Bom, o lance é o seguinte, meu amigo, minha amiga, ligado na nossa programação. 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
0: Muito bem, Toritama FM 104,9, de volta com a nossa programação agora, 1 da tarde, mais 18 minutos aqui, o tempo não para, realmente tudo muito acelerado por aqui. E nós vamos com tudo.

0: aproveitar aqui também, mandar beijos e abraços aqui para mais gente, chegando a todo momento na nossa programação, claro, com certeza. Deixa eu mandar um grande beijo aqui, simplesmente, deixa eu ver aqui, agora sim, com certeza. Alô, minha querida Eliane Ferreira, ligadinha conosco lá na cidade de Lagoa dos Gatos. Uma ótima tarde para você, minha querida, tudo de bom, uma excelente tarde. Quem também tá comigo aqui, a minha querida Ângela Santiago, em Caruaru. Beijão pra você, minha querida. Ótima tarde. Na cidade de Santa Cruz do Capivari, minha querida Laura, tá ligada comigo. Beijão pra você, Laura. Vamos seguindo o nosso programão.
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0: Barbra Streisand, Woman in Love. Excelente tarde para você.

0: Doutor Itamo FM 104,9. Uma ótima tarde para todo mundo. Aí pra gente, a grande Zizi Posse, a paz. Indicação da minha querida Roseni Silva em Caruaru. Beijão para você, obrigado pela sua participação. Tivemos ainda também simplesmente Barbra Streisand, Woman in Love. Uma excelente tarde para todo mundo. Intervalo, voltamos já com muito mais músicas. Antes, aproveitar aqui, rapaz, mandar um grande alô, um grande abraço aí. Essa figura maravilhosa tá sempre ligada comigo também. Faço questão de mandar aquele abraço, claro, com certeza, né? Pessoas assim a gente são, declara pessoas especiais em nossas vidas. Alô, alô, meu querido amigo lindo, amado, Avan, sempre conferindo a nossa programação. Ótima tarde para você, meu irmão.
1: Boa tarde, amigo Wagner Alex, e a todos os ouvintes aí da 104.9, a melhor programação da cidade de Itama, sem dúvidas. É com o nosso amigo Wagner Alex.
0: Valeu, obrigado pelo carinho, meu irmão. Tudo de bom, saúde e paz sempre para você. Intervalo, voltamos já com mais cardápio.
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0: Na sua Toritama FM 104,9, agora 1 da tarde, mais 32 minutos. 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
9: Toritama FM 104,9, já estamos de volta com muito mais músicas, agora 1 da tarde, mais 36 minutos. Este é o nosso programão Cardápio Toritama FM, sua melhor companhia na hora do seu almoço e pós-almoço também, sempre com você, evidentemente agradecendo o carinho da sua audiência, onde quer que esteja, valeu mesmo. Deixa eu aproveitar aqui também, mandar mais beijos e abraços aqui para o pessoal que está ligado conosco na nossa programação. A gente fica aí, me sinto lisonjeado, com certeza. Alô, alô, com certeza, Dona Gláucia Araújo em Caruaru, ótima tarde para a senhora, tudo de bom, um beijão. Quem também está sempre ligada conosco também, vou mandar o meu beijo especial, claro, também é a filha da Dona Gláucia, né? Sempre conosco. Alô, alô, minha querida Nininha, Elisângela Araújo, lá na capital pernambucana, beijão também para você. Então vamos seguindo o nosso programão. Deixa eu aproveitar aqui e mandar um grande alô também. Alô, alô, meu querido ouvinte, meu amigo Gilvan, ligadinho conosco na nossa programação aqui em Toritama. Boa tarde para você, meu irmão.

0: Mandar um grande abraço, um alô aí ao amigo Jones, que é rebatedor e fechador também. Tá disponível, hein? Tá certo. Lance é o seguinte, vamos de música. Vou atender pedidos agora da minha querida Kate, que tá ligada conosco na nossa programação. E olha a música que ela pede, hein?
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0: Dire Straits, Sometimes I'll Swing. E agora 1h38. Excelente tarde. Tudo de bom.

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2: Toritama FM 104,9, Dire Straits, Santos Off Swing, indicação da querida Kate aqui em Toritama. Beijão pra você, Kate, obrigado pela sua participação na sua Toritama FM 104,9. Agora, faltando 16 minutos para as 14h, intervalo, volto já com a última parte do nosso cardápio de hoje.
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2: Toritama FM 104,9, agora 1h, mais 48 minutos, estamos de volta com o nosso programão e atendendo mais pedidos. Vamos atender pedido aqui com certeza. da minha querida Edjane, né? Edjane tá ligada conosco lá na cidade de Riacho das Almas, pediu aí música com Milli Vanilli, You Ain't Gonna Miss You. Esse é tema da novela Top Model do ano de 1989. E uma curiosidade sobre essa música, que a dupla Milli Vanilli, na verdade, não era uma dupla, era um trio. Eles não cantavam, eles apenas dublavam. Quando isso foi descoberto, os caras já tinham ganho aí um Grammy, que é o Oscar da música. Pode perder o Grammy, perderam a credibilidade. Os anos se passaram, eles tentaram cantar, que essas vozes que você escuta não são deles, hein? Mas aí, infelizmente, tudo deu errado e um deles acabou morrendo. Não lembro exatamente o nome de um do qual que morreu. E hoje o outro tenta aí a vida como cantor, mas não deslanchou, não. Mas independente da mentira ou não, a música era bonita e fez sucesso bastante aí na década de 80 e 90. A gente confere, essa foi tema da novela Top Model.
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0: Coritama FM 104,9. Saudade da voz incrível de Louis Armstrong, What a Wonderful World, tema da novela Vamp do ano de 1991. Também tivemos ainda Frejat, Homem Não Chora, Emílio Vanilli, Go Miss You, né? Música lindíssima, né? De tema de novela também, de 1989. Essa é década de 90, 80, né? Foi muito rica quando falamos aí em temas de novelas, porque nós temos músicas nacionais e internacionais de todos os estilos, né? Seja romântica, seja balada, seja dance, seja MPB, né? Que se destacaram muito nas rádios em todo o país e no mundo. Quando o pessoal pede músicas desse nível, nossa, é bom demais, abrilhanta ainda mais o nosso programão. Bom, gente, final do nosso programa, obrigado pelo carinho da audiência, tô ficando por aqui, voltando amanhã, se Deus permitir, a partir do meio-dia, junto com você, com mais uma edição do nosso cardápio. Mas, após o intervalo, tá chegando Johnny Filho e o programa Conexão 104. A todos, uma tarde maravilhosa para todo mundo, saúde, paz e bem para todos. Agora, 2:01, tchau, gente! 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

legal, legal, gente. Uma ótima tarde, cidade. E aí, tudo bem? Como é que você tá? Tudo tranquilo? Tudo em paz? Beleza, né? Vamos que vamos, vamos que vamos. Hoje é terça-feira, dia 16 de junho de 2020.

0: Na programação da Melhor Counties, Me Cambiaste. Agora, 2:21 PM.
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0: E no flashback, cara, metade. Toda mulher.
2: Toda mulher gosta.

0: 2h25. Aí pra... Aí na programação, daí pra gente foi cada metade de toda mulher.
1: Valeu, valeu. Vou mandar um abraço aqui, galera. Meu amigo Gilvan.
0: Aí, meu jovem, como é que você tá?
1: Tudo bem, tudo tranquilo. Vou mandar uma música daqui a pouquinho pra essa galera esperta aí do Coqueirão. Valeu, Gilvan.

0: Tudo de bom. Com certeza, juntinhos até às 16 horas. Eu volto já já.
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3: Agora 3:32.
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3: Legal, vem de lá você. Alô, alô, boa tarde.
4: Na escuta da Toritama FM.
3: Opa!
4: Meu amigo, eu quero Coração Bobo com Alceu Valença ao vivo.
3: Certo.
4: Rogério de Caruaru. Sintonizado na melhor companhia, Toritama FM. Sempre eu tô escutando aqui seu programa e o do Wagner Alex, né? Que é de 12 às 2 da tarde. Então, meu amigo, é com você, Johnny Filho.
3: Isso, valeu, meu amigo Rogério. Tá lá em Caruaru, Rogério, sempre curtindo a melhor. Vamos ouvir Alceu Valença e Zé Ramalho, Coração Bobo.

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1: Essa música, a gente sempre teve vontade de gravar uma música linda, maravilhosa, que a gente cantava antigamente nos bares, quando a gente começou a cantar. O pessoal gostava muito. Resolvemos gravar agora nesse disco ao vivo. Espero que vocês gostem. Okay?

0: noite. Na programação da melhor, Marília Mendonça. Você nunca me amou.
1: Finalmente aprendi.
0: Vou dar um abraço à minha amiga Sueli. Valeu, Sueli. Com certeza ouvindo a rádio do seu coração. Antes teve Bruno e Marrone, Bijuteria, Alizaine e a todos da facção romana. O grande encontro ao seu Valença e Zé Ramalho. Coração bobo. Aí quem indicou essa na programação foi ele. O Rogério Cipriano. Lá em Caruaru.

0: Top, valeu, Júnior. Eita, meu irmão, um abraço pra ti. Daniel da Bicicleta Sonora também tá conosco, meu amigo Daniel. Um abraço pra você também, meu irmão. Galera, esperta, Vinícius, já tem a música que você indicou, tá bom, meu irmão? Fica ligadinho conosco. Valeu, Potência. Gilvan lá no Coqueirão, tá com o som lá ligado, ouvindo a nossa tarde também. Eu volto já.
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0: Isso, muito bem, na melhor, né, gente? Estamos de volta.
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0: Opa, vamos lá então, vamos lá, chamar o ouvinte aqui para participar conosco. Alô, alô, boa tarde.
10: Boa tarde, meu amigo John, aqui que fala é Silas do Coqueirão, aqui. Oi, no apontamento Nero, que ele pediu uma música com Catuaba com Amendoim, Velho Cuca, e oferecer a todos aqui do apontamento Nero, especialmente para minha amiga Chumbinha, que está fazendo aniversário hoje. Abraço, minha máquina.
0: Valeu, potência, galera aí. Com certeza tá ouvindo aqui a nossa programação, os amigos ali do Coqueiral. Gente, um abração aí pra vocês, uma ótima tarde e vamos ouvir Catuaba com o Amendoim, o Velho Cuca.

músicas no melhor do FM. Limão com mel. Legal, né, gente? A indicação aí do meu amigo Vinícius, pediu e curtiu aqui na melhor rádio da

0: Adelson, cadê o Adelson? Deu assumido o Adelson aí do Coqueirão. Minha amiga Jane Lima, um abraço pra ti também, um cheiro, uma ótima tarde. Ligadinhos conosco também, os amigos lá no Nova Betel. Opa! Alô, Zé Peu da Coab, Dona Maria de Bal na Coab, Pico Pedreiro aí na Coab também, o Coroa do Churrasquinho, um forte abraço. Obrigado pelo carinho, a galera lá em Zeca do Pastel também. Os amigos ali na loja de descartáveis, um abraço, valeu Capolícia. Toda a galera aí na loja de descartáveis, é Coqueiro Descartáveis, é isso, Capolícia. Trabalhando, radinho ligado, ouvindo a melhor rádio da cidade. Eu volto já já.
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0: Legal, gente, agora já são 3 da tarde e 11 minutos aqui na programação da melhor. Ônibus, olha essa aí, ônibus sai da pista, toma na BR-232 em Caruaru e 16 pessoas ficam feridas. Vamos trazer as informações?
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0: 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O ônibus saiu da pista e tomou na BR-232 em Caruaru. No Agreste, aqui em Pernambuco, né? Claro. Deixando 16 pessoas feridas entre motoristas e passageiros. O acidente aconteceu por volta das 4h50 da manhã desta segunda-feira, dia 15, no quilômetro 133 da rodovia no sentido Recife. De acordo com a Polícia Rodoviária Federal, 4 vítimas foram encaminhadas para o Hospital Regional do Agreste e outras 12 para a Unidade de Pronto Atendimento UPA Estadual de Caruaru. Entre os pacientes atendidos no HRA, um homem de 64 anos precisou passar por cirurgia e segue em recuperação. As outras vítimas permanecem em observação, apresentando quadro estável. Aguarde mais uma edição do 104 FM Notícias durante a nossa programação. 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Agora, 3 da tarde, 13 minutos.
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0: legal, tamo de volta na programação da melhor. Vamos lá então, participa com a gente através do nosso WhatsApp 989798989. Aí você participa conosco aqui da nossa tarde pedindo o sucesso que tá a fim de curtir. Vamos lá então, alô você, boa tarde.
1: Meu amigo, aquele abraço, uma boa tarde, meu brother.
0: Opa,
1: valeu. Toca aí, Cirano de Sireno, amor de rapariga.
0: Certo, vamos tocar. Eita, esse é o Linaldo, lá do bairro Independente. Pediu e vai curtir. Cirano e Cirino, amor de rapariga. Agora, 3 da tarde, 15 minutos.

0: na programação da melhor Simone Mendes, Mesmice. Agora 3h20.
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0: E no Passo do Forró, a gente vai na pegada com a Cisão. Meu amigo Branco, uma ótima tarde, os amigos ali do Príncipe.

Muito bem, vem aí Amor e Trilha. É ou não é, galera? Vem, vem, vem. Com certeza estaremos lá. Alô, alô, vereador Morica. Tô ligado, viu? Um abraço pra você.

0: Alô, alô, meu amigo Thiago, um abraço pra você também, meu irmão, uma ótima tarde. Oh, grande Thiago, todos aí em viola. Beto ali no corte de tecidos também. Alô, Dimas, é o Dimas do Gás. Ligou, pediu, chegou. O WhatsApp do cara é esse aqui. Eu vou passar agora, você dá uma ligadinha pra ele. É o Dimas do Gás, 996719957. 996719957. Ligou, pediu, chegou, é o Dimas do Gás. Aos amigos lá na panificadora El Shaddai também, um abraço. 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Valeu, dá um tempinho, eu volto rapidinho e a gente continua com muito mais músicas.
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Opa! Vamos mandar abraços, galera. Vamos lá, então. Na nossa tarde, deixa eu mandar um abraço aqui. A minha amiga Neta, lá no Moriá. Um cheirão, Neta, pra você. Um abraço pra você e toda a sua família. Que Deus continue abençoando cada dia de vocês. Dona Neuzita, um abraço pra senhora também. Seu Cosmo. Alô, alô, seu Cosmo. Dona Neuzita, seu Cosmo. São os pais aí do meu amigo Fabiano, ali da Quitanda. Del do Talento, meu amigo Del. Um abraço pra ti, cara, também, né? Valendo. Aos amigos aqui no centro da cidade. Dona Graça na Coab, Selminha, ali na Coab também. O Anderson, né? O Anderson é esposo aí, meu amigo Anderson. Esposo da Selminha. Valeu, Anderson. Claudiano. Claudiano já é o irmão aí da Selminha. Juarez, alô, alô, Juarez. Minha amiga Maria José, Amazé. Tá ouvindo a gente lá em Fazenda Velha, ali próximo à Rua das Almas. Valeu, a galera da Wisdai da Etiquetas, também Sandro, Luciano, Boiadeiro, toda a galera aí da Wisdai da Etiquetas. Silvano Diantão, valeu. Meu amigo Lodônio também tá curtindo a nossa tarde. Flávio aí da Toritama Prótese. Um abraço, meu amigo, uma ótima tarde pra você. Da Flávio. Meu amigo Cláudio, lá no restaurante do Valentim também.

Cida. Valeu, Cida. Um abraço pra ti também, tá? Cheiro, uma ótima tarde. Meu amigo Manuel Bernardino, ali na MBC Sport. Gente, já tá lá, viu? 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Deixa separada aí, viu, neném? Aquela camisa bonitona do Brasil. Valeu, meu amigo. Um abraço pra você também. Vamos que vamos, João Bosco e Vinícius. Chora e me liga. Chora e me liga, bandida. Alô, alô, morena. Ei, alô, cremosa.

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0: Aí pra gente, Vitor e Léo. Antes teve Henrique e Juliano, Flor e o Beija-Flor, participação da Marília Mendonça e João Bosco e Vinícius, Chora e Me Liga.

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Você continua participando conosco. 989-79-8989. Os amigos do bairro do Coqueiral, ligadinhos conosco. Novo Coqueiral. Aos amigos lá no bairro do Antã.

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Muito bem, muito mais amor no ar. Aí então pra gente, roupa nova. Os corações não são iguais. Agora, 3:56.

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1: Na Mais Ouvida, agora 16h, gente. Um abraço. Amanhã estamos de volta a partir das 14h na programação da Melhor. Valeu, tchau, tchau.
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13: Bom, boa tarde, Toritama. Paz do Senhor, está no programa Voz da Assembleia de Deus. Pela Rádio Toritama FM 104,9, hoje, terça-feira. Lembrando que hoje, na nossa igreja, no Templo Sede, temos culto de ensinamento. O pastor convida você, juntamente com a sua família, para participar logo mais às 19 horas. Você, meu amigo, a você, minha amiga, a você, meu irmão, minha irmã, muito obrigado pela audiência, onde você estiver. Daqui a pouco o WhatsApp liberado para você participar.
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13: Maravilhoso Deus, Pai, neste momento, mais uma tarde, Senhor, chegamos aqui para juntamente com o teu povo glorificar o teu nome, ouvir a tua voz. Nesta oração queremos te apresentar a nossa cidade, o comércio, também os nossos pastores e as suas famílias. Pai, nessa tarde visita aqueles que estão enfermos, que estão em casa, que estão nos hospitais, aqueles que estão desempregados, abre porta de emprego. Também te apresentamos famílias enlutadas, conforta. Deus, nessa tarde, os teus filhos que estão desanimados, estão enfrentando as batalhas que só tu sabe, só tu conhece. Chega com ânimo, com força e dá vitória. Fala conosco mais uma vez. Nos ajuda. É no teu nome, Jesus Cristo, que nós te pedimos. Amém.

4 horas e 10 minutos. Programa Voz da Assembleia de Deus. Vamos ouvir com Gabriel Guedes. Vitorioso és. E esse louvor que pediu para o nosso irmão Marcos. Ele que oferece para todos os jovens.

Cris Duran, Sonhos. E este louvor quem pediu foi o nosso irmão Flávio. Para toda a sua família.

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3: Estamos de volta ao som de Rose Nascimento, A Dose Mais Forte. Se tocou quem pediu foi nossa irmã Creuza, que está na cidade de Caruaru. Parabéns para toda a sua família que mora aqui em Toritama. Alice Alves, a irmã Graça, a Rapadura, Dagmar, toda a família.

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1: Daniel e Samuel, você é especial. É nossa irmã Eliane, mas para os seus filhos. Também Zé Niro do Suco, que está ali na sua residência. Para toda a sua família, para a sua esposa. Também para o diácono Luciano e família.

0: Online de Jesus, Pérola. Rosinha oferece para toda a sua família. Não, não é teu. Dona Didi oferece para todos. Há uma terra que te espera, Jesus. Para nosso amigo Lodônio. Para toda a sua família. Uma terra que te espera, Jesus. Daqui a pouco estaremos de volta com mais participações.
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3: 4 horas e 44 minutos, programa Voz da Assembleia de Deus. Vamos ouvir com Valesca Maíssa, Árvore Cortada. Esse louvor que pediu foi nosso irmão Rodrigo. Oferece para sua esposa, para os seus filhos. Vamos ouvir com Ellen Oliveira, Na Sombra Dele.
4: Deus vem comigo.
3: Irmã Cícera oferece para todos.

Estamos de volta, 4 horas e 56 minutos, programa Voz da Assembleia de Deus. Vou mandar um alô para o nosso irmão Paulinho, ali de Surubim, que está juntamente com seu filho Pablo, sintonizado, ouvindo o programa. Muito obrigado pela audiência. Foto aqui, viu? Grande amigo, ele que faz parte ali da Assembleia de Deus, na cidade de Surubim, nos dá a honra de escutar o programa e ele pede um louvor. Sérgio Lopes vai adorar a Deus juntamente com seu filho Pablo, que está com ele, ouvindo esta linda canção. Sérgio Lopes, Quem Sabe Amar. Uma ótima tarde para você. Pai do Senhor.

0: nosso irmão Fábio está na sintonia, mas para sua esposa. Daqui a pouco estaremos de volta com mais louvores, com a sua participação.
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0: Sara Beatriz, é tudo sobre você. A nossa irmã Patrícia.
1: É tudo sobre você.
0: Parece para toda a sua família.
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0: Vamos ouvir com Gesso Rufino, Eu Só Quero Adorar. Nossa irmã Vânia oferece para o seu esposo e para todos da facção GG. Todos vocês aí da facção GG, muito obrigado pela sintonia. Também oferece para o seu filho Anderson. Corte de pano, só vitória. Alô para Jefferson Aleph. Estão lá trabalhando, sintonizado.

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1: Melquênia Paula, não dá pra sobreviver sem ti. Nossa irmã Maria oferece para os seus filhos.
2: Teu amor.
1: Também nossa irmã Sandra oferece para o seu esposo César.

Esdras, a grande viagem, nosso irmão Zacarias, oferece para toda a sua família. Também nosso irmão Zé de Lima oferece para sua esposa, toda a congregação Canaã 6.

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1: Mídia Lima, prioridade. Simão Wagner oferece para todos os ouvintes, lembrando que hoje, culto de doutrina na matriz, na rua José Celestino, no centro da cidade.

Senhor. Nós precisamos aprender a te adorar, Senhor, em espírito e em verdade. Aleluia. Levanta sua mão comigo, levante. Quando você levanta a mão assim, você está se rendendo ao Senhor. Não importa se você está em pé ou sentado, você está se rendendo ao Senhor. Cante comigo.

0: Nuno Azevedo, adorador por excelência. Nosso irmão Neto oferece para todos.
1: Glória a Deus. Oh, tu é mais excelente.
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0: Também Rafael e Maiara questionam a sua facção ali no Deus é Fiel, sintonizado.
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Você acabou de escutar com Fernanda Brum, Quebrantado Coração. Louvou quem pediu foi a nossa irmã Vânia. Também Lucy Cleide oferece para o seu esposo, sua filha e para todos ali do bairro do Independente. E também o nosso amigo Bel, que trabalha na oficina da 1011, oferece para os seus companheiros. Nosso irmão Bel oferece para todos a congregação do Independente. Também para a sua esposa. Vamos ouvir com Estela Fiel a Mim. Quem pediu foi nosso irmão Rogério, que oferece para todos que estão na sua facção. Também antes oferece para todos que estão na sintonia. Para Vitinho, Cauã, Felipe. Ainda vamos ouvir com Alisson e Neide, Sinceridade. O Micael oferece para Joelson, todos que estão no corte de pano de Joelson, todos da Vila Canaã. 5 horas e 48 minutos, eu vou ficando por aqui. Vou com Ischela, os louvores, e também com Alisson e Neide. Uma noite abençoada, uma noite maravilhosa para cada um de vocês. Fiquem todos com Deus e a paz do Senhor.

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Alô, alô, muito boa noite, aqui é César França, estamos chegando com mais uma edição do seu, do meu e do nosso Jornal da Noite, o JDN da Rede Agreste Comunica. Terça-feira, 16 de junho de 2026, às exatas 18 horas e 10 minutos na capital do Jeans, 6 horas e 10 minutos da noite, iniciando mais uma noite aqui na capital do Jeans com muita notícia e muita informação no seu Jornal da Noite. E atenção, Júnior da Pop, o implacável, eu só estou aqui porque você está aí do outro lado, sintonizado na 104.9, o som da cidade, com a rádio Toritama FM. Então, participem no 8979-8989, o WhatsApp da Toritama FM, para que eu possa trazer aí a participação, comentar a interação de você, ouvinte número 1 aqui do JDN da Rede Agreste Comunica. Música.

0: É isso aí, mais uma noite. Eu, você, você e eu. Éder Matheus não vai poder comparecer hoje nos estúdios da Toritama FM. Tá se recuperando, se Deus quiser. Amanhã Éder Matheus estará aqui compartilhando a bancada e trazendo seus comentários e a sua elegância nas palavras. Porém, contudo, entretanto, hoje Éder vai participar trazendo a previsão do tempo. Ontem eu trouxe, mas César França trazendo a previsão do tempo não combina, não. A previsão do tempo já tem a cara de Éder Matheus aqui no JDN. E hoje ele vai fazer uma participação especial, trazendo aí a previsão do tempo para os próximos dias aqui em Toritama, nesse mês de junho. Chegamos na metade do mês de junho. Final de semana vem aí com mais uma rodada de Copa do Mundo, de FanFest, que a gente vai falar que a FanFest vai voltar para a Fazenda Velha, ao menos nesta segunda rodada, sexta, no duelo entre Brasil e Haiti. Então tem São João da Torre, tem São João em Caruaru, em Surubim, em Santa Cruz. É um final de semana recheado de festas, em Campina Grande também, próximos dias aí bem movimentados. E no início da semana que vem, exatamente de hoje a 8, é a véspera de São João, aquele dia da fogueira, o dia 23 de junho, seguido do dia 24 de junho. Mandar um forte abraço aqui para José Roberto, que está participando, Dona Aline, sintonizada lá no bairro da Coab também. Então é isso, então tem toda essa previsão do tempo para esses próximos dias, essa agenda cheia, agenda lotada. Então com vocês, Éder Matheus.
1: Então, para a próxima fase.
0: Éder Matheus, muito boa noite, meu patrão.
2: Alô, alô, Toritama, boa noite César França, boa noite Camila Nayara, na participação do Momento Esportivo e nosso diretor Johnny Filho da Rádio Toritama FM. Olha, minha gente, seu amigo Éder Matheus, trazendo a previsão do tempo para amanhã e também para esta semana. Neste momento, nos céus da capital do jeans, a marca é de 24 graus Celsius. Amanhã, quarta-feira, dia será ensolarado, vai ter aquela feira do gado maravilhosa, grande feira do gado da cidade de Toritama, e vai acontecer em clima ensolarado. Já na quinta-feira, a feira do jeans acontecerá com muito sol, a previsão para quinta-feira na cidade de Toritama. Já na sexta-feira, o clima fica ameno, parcialmente nublado na sexta-feira, e no sábado pode ter chuva de até 4 milímetros na cidade de Toritama, pois o tempo estará nublado. No domingo, o tempo fica mais quente, mas ainda pode ser parcialmente nublado, é o que diz a previsão da APAC para a cidade de Toritama. Um forte abraço, César França, saudades de vocês, meus queridos ouvintes. Estarei de volta aos estúdios amanhã, se Deus quiser. Forte abraço a todos, boa noite.
0: Abraço, Éder Matheus, se Deus quiser, amanhã ele vai estar por aqui, já está melhorando, já está na voz, está bem melhor, na sua participação especial aqui no JDN de hoje. E agora, 18 horas e 14 minutos, vamos com as principais manchetes de hoje do seu, do meu e do nosso Jornal da Noite, o JDN da Rede Agreste Comunica. Tá confirmado, viu? O prefeito Sérgio Colim confirmou o FanFest em Fazenda Velha para o segundo jogo do Brasil na Copa do Mundo na próxima sexta-feira. E já que o assunto é Copa do Mundo, vamos trazer detalhes aí de todos os jogos de hoje, de amanhã, um comentário aí da Copa que tá rolando. Inclusive a França acabou de vencer o Senegal por 3-1. Jogo difícil, porque a seleção de Senegal é muito boa, uma das principais seleções da África, tem o Mané, que é o grande destaque, mas a França, para mim, vem dizendo que é a grande favorita a conquistar essa Copa do Mundo. Enquanto isso, na amarelinha, Neymar fez um novo exame e segue sem treinar na seleção brasileira. Para que convocaram? Olha só, o ônibus tombou na BR-232 após o motorista tentar desviar de objetos na pista. A gente trouxe aí com detalhes ontem, a gente vai repercutir um pouquinho mais hoje. Funcionário tirou câmera de jovem morta que foi lançada em salto sem corda. Homem é preso suspeito de dopar e abusar sexualmente da enteada de 16 anos em Caruaru. DJ Alok destina dinheiro de espetáculo de drones cancelado para a saúde da cidade de Caruaru. Renovação automática da CNH reforça a importância do bom comportamento no trânsito. Atenção, condutores! Pesquisa. Raquel Lira aparece com 45% contra 44% de João Campos no segundo turno aqui no estado de Pernambuco. Já o atual presidente Lula pontua com 49% contra 37% de Flávio Bolsonaro no segundo turno. E essas são as principais manchetes de hoje do seu, do meu e do nosso Jornal da Noite, o JDN da Rede Agreste Comunista.

Alô, alô, Dayana, mandar um forte abraço, Dayana, Edinho, todo mundo aí sintonizado na 104.9, o som da cidade, Rádio Toritama FM. Daqui a pouco eu vou trazer mais detalhes aí da Copa do Mundo. A França acabou de vencer a seleção de Senegal pelo placar de 3-1. Mas já que eu vou trazer detalhes da Copa do Mundo, vou trazer a Copa do Mundo dentro de Toritama com um grande fanfest. Sábado foi um sucesso a abertura, um grande público na Rua do Coqueiro foi acompanhar a difícil partida da seleção brasileira contra Marrocos, que terminou aí com o placar de 1-1, o empate na estreia da seleção brasileira na Copa do Mundo 2026. E o prefeito Sérgio Colim, atendendo diversos pedidos aí da população aqui da cidade de Toritama, anunciou em suas redes sociais, aí, confirmando que o bairro de Fazenda Velha, atenção Fazenda Velha, Dona Eliete, Seu João da Prata, manda um abraço para Dona Elisete, André, todo o pessoal, toda a turma aí do bairro de Fazenda Velha, vai ser sede do FanFest na próxima sexta-feira, quando a seleção brasileira entra em campo contra o Haiti pela segunda rodada da Copa do Mundo. Então o evento aí vai unir mais uma vez o amor pelo futebol, a torcida pela seleção brasileira, ao clima aí de São João, de festa junina aí com São João da Torre, trazendo uma estrutura completa para que os torcedores possam acompanhar a partida. Como o jogo do Brasil sexta é mais tarde, se eu não me engano é 9h30 da noite, então a animação do público antes do jogo começa aí com o show do Yuri Pressão. Então tem o show do Yuri Pressão antes da partida. Enquanto o cantor Avni Vini vai assumir o palco logo depois do apito final do jogo entre Brasil e Haiti. E aí essa programação do Yuri Pressão, como do próprio Avni Vini, já estava confirmado na programação do São João da Junina e com São João da Torre, trazendo uma estrutura completa para que os torcedores possam acompanhar a partida. Como o jogo do Brasil sexta é mais tarde, se eu não me engano é 9h30 da noite, então a animação do público antes do jogo começa aí com o show do Yuri Pressão. Tem o show do Yuri Pressão antes da partida. Enquanto o cantor Avni Vini vai assumir o

0: que é aquele São João local, mais raiz para a população de Toritama. E a programação especial no bairro de Fazenda Velha não se limita ao futebol ou à sexta-feira. Ele vai se estender pelo final de semana, como por exemplo no sábado, com a celebração do São João da Torre. Também já estava confirmado que sábado, dia 20, o show do São João da Torre seria no bairro de Fazenda Velha. Então está confirmado, está mantido. O polo lá de Fazenda Velha vai receber a Noara Marques, que está em grande ascensão, principalmente lá na região metropolitana, e o Pedrinho Pegação, que também já se apresentou aqui em Toritama em outras oportunidades. Então vai ter festa no bairro de Fazenda Velha sexta-feira, que não seria em Fazenda Velha sexta, de acordo com a programação inicial divulgada pela Prefeitura de Toritama. O FanFest sexta-feira seria na Rua do Coqueiro, assim como foi sábado. Essas apresentações do Yuri Pressão e do Avni Vini aconteceriam na Rua do Coqueiro com o FanFest. E no sábado, sim, teria a programação de São João da Torre e Fazenda Velha. É como já vai ter essa festividade no sábado, então o prefeito, já com tantos pedidos da população, estabeleceu que na sexta-feira também vai ser em Fazenda Velha. Então, o FanFest, um jogo Brasil e Haiti, a transmissão no telão e os shows do Yuri Pressão e do Avni Vini acontece sexta-feira no bairro de Fazenda Velha. E no sábado, a programação de São João, que já estava confirmada com Noara Max e Pedrinho Pegação, também acontece em Fazenda Velha. Então, dois dias seguidos, sexta e sábado, de celebração em Fazenda Velha. Porém, embora o FanFest, sexta-feira, o jogo Brasil e Haiti aconteça em Fazenda Velha, ele vai acontecer de forma excepcional, porque na terceira rodada, na partida entre Brasil e Escócia, no dia 24 de junho, quarta-feira da semana que vem, de amanhã a 8, a programação do FanFest retorna à Rua do Coqueiro e vai seguir aí os demais jogos do Brasil, se a seleção for avançando aí de fase durante a Copa do Mundo. Então havia lá no centro da cidade, aqui a Rua do Coqueiro, Ernesto Herculino, então permanece estabelecida como o principal polo principal e o grande palco aí do São João da Torre. E aí, como o FanFest está acontecendo junto com o São João da Torre, na terceira rodada, no jogo Brasil-Escócia, na quarta-feira, dia 24 de junho, o FanFest volta para a Rua do Coqueiro. Então as celebrações de Fazenda Velha vão acontecer, de acordo com a Prefeitura de Toritama, excepcionalmente na sexta-feira e no sábado, conforme já tinha sido divulgado anteriormente aí, com a programação completa do São João da Torre, São João aqui da cidade de Toritama. Então é isso. Vai ter um jogo da Seleção Brasileira em Fazenda Velha, como tradicionalmente aconteceu em 2018, em 2022. FanFest sexta-feira será em Fazenda Velha, porém, no próximo jogo da Seleção e nos seguintes, se o Brasil for avançando, que sinceramente eu não boto fé que essa Seleção vai muito longe, vai acontecendo na Rua do Coqueiro. Tá aí a informação agora confirmada pelo prefeito de Toritama, Sérgio Colim. 18 horas e 22 minutos na capital do jeans. Vou chamar um bloco de apoios culturais e dentro de instantes eu retorno trazendo mais detalhes da Copa do Mundo. Um mini momento esportivo por aqui hoje com César França. Não saia daí que já já a gente tá de volta.
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5: Dezoito horas e 25 minutos na capital do jeans. Estamos de volta com o segundo bloco do Jornal da Noite do JDN, com um resumão da Copa do Mundo. Já atualizei a partida que terminou há poucos instantes, a seleção francesa vencendo na estreia a seleção do Senegal, 2 gols do Kylian Mbappé, que vai se tornar, acredito, nessa Copa o maior artilheiro da história das Copas do Mundo. Inclusive o Mbappé não jogou bem, marcou 2 gols na estreia, ele que fez 2 Copas do Mundo excepcionais em 2018, na sua primeira Copa com apenas 19 anos, ele pegou a bola, colocou debaixo do braço e foi o grande destaque da seleção francesa, que foi campeã mundial em 2018, sendo artilheiro da competição. E aí em 2022, com 23 anos de idade, a França foi vice-campeã, perdeu para a Argentina nessa, para mim, a maior final de todos os tempos de Copa do Mundo. A seleção argentina conquistou a Copa, mas a Mbappé foi o grande destaque da França, vice-campeão. Então ele já tem 2 finais de Copa do Mundo no currículo, estreou hoje marcando mais 2 gols, então ele é o homem realmente das Copas do Mundo. Mas tecnicamente ele não jogou bem, primeiro tempo muito mal, segundo tempo perdendo oportunidades, mesmo assim ele guardou 2. E aí a seleção francesa muito forte, Dembélé, Olise, é um time realmente recheado de craques. É uma seleção, eu acho o goleiro da França fraquinho, acho que pode ser o calcanhar de Aquiles da seleção francesa, mas a França é muito favorita e venceu uma boa, uma excelente seleção africana, que é Senegal. Não é um qualquer adversário que a França estreou, assim como o Brasil também estreou com um adversário difícil, que é a seleção de Marrocos. Mas está aí a França vencendo por 3-1. Daqui a pouco, terminando o Jornal da Noite, tem o jogo Iraque e Noruega. Seleção norueguesa também é uma seleção com bom potencial. Não acho que chegue um potencial de disputar um título de Copa, mas eu acho que pode surpreender durante essa Copa do Mundo. Pode ser uma seleção sensação, como tem em todos os mundiais. É a seleção do Haaland. Esse jogo Iraque e Noruega, eu enxergo a Noruega como favorita, mas está aí, jogo de Copa do Mundo tem que sempre respeitar todos os adversários. 7 da noite, a estreia da seleção norueguesa. E às 10 da noite tem o jogo Argentina e Argélia. Então a estreia da atual campeã do mundo, a seleção da Argentina, Lionel Messi, disputando a sua última Copa do Mundo. Ele que também está em busca de ser o maior artilheiro das Copas. Eu acho que ele vai ser realmente superado pelo Mbappé, até porque o Mbappé é bem mais jovem. E hoje o Mbappé ultrapassou o Messi com esses 2 gols que ele marcou. Então acho difícil o Messi conquistar esse título de maior artilheiro de todas as Copas, que por enquanto pertence ao Miroslav Klose, aí da seleção da Alemanha, já aposentado, que inclusive ele conquistou esse título de maior artilheiro das Copas justamente na Copa do Mundo do Brasil em 2014, naquele fatídico 7-1. A Alemanha venceu Curaçao esses dias por 7-1. Me lembrou essa recordação de 12 anos atrás, quando a Alemanha passou a bichona no Brasil aqui na própria semifinal na seleção brasileira. Então 10 da noite a estreia da Argentina contra a seleção da Argélia. Enxergo a Argentina também como favorita. A Argentina em busca de um bicampeonato. Não é fácil um bicampeonato consecutivo em Copas do Mundo. Acho que a última que venceu 2 Copas seguidas foi a seleção brasileira, em 1958 e 1962. Eu acho que depois do Brasil, nenhuma seleção conquistou 2 Copas consecutivas. Tá aí a Argentina em busca. A Argentina tem um time muito forte, muito bom, com muito potencial realmente. Mas eu vejo a França mais forte do que a Argentina este ano. Amanhã, 1 da manhã, e depois que terminar a Argentina e a Argélia, já tem o jogo Áustria e Jordânia. E segue, amanhã também tem a estreia de duas seleções favoritas ao título também da Copa do Mundo. Às 14h, a seleção de Portugal, Cristiano Ronaldo também disputando sua última Copa do Mundo. Portugal que também tem uma geração muito boa, também chega forte nessa Copa do Mundo. Estreia amanhã às 14h, enfrentando a seleção do Congo. Às 17h, amanhã tem Inglaterra e Croácia. Croácia que na Copa de 2022 foi semifinalista, perdendo para a seleção da Argentina. E em 2018 foi finalista, perdendo para a França a grande final. Mas eu vejo a geração croata já envelhecida. Acho que a seleção da Croácia, assim como a seleção da Bélgica, eu vejo em decadência. Então não enxergo tantos potenciais para avançar na Copa, não. E a Inglaterra tem uma geração forte, porém a Inglaterra é aquela coisa. Não consegue chegar. Vamos ver se esse ano a Inglaterra consegue chegar mais distante. Tem um time muito bom. Amanhã às 17h tem a estreia Inglaterra e Croácia. Por fim, às 18h, amanhã, tem dois jogos ainda. 20h tem Gana e Panamá. Seleção de Gana aí da África, eu enxergo como favorita nesse duelo. E às 23h, Uzbequistão e Colômbia. A boa geração colombiana também estreando na Copa do Mundo. Muitos jogos aí na Copa. Ontem, fechando aí os placares, a gente trouxe Espanha e Cabo Verde 0x0. Que chama a atenção, e aí é uma das histórias da Copa, o goleiro Vozinha, da seleção de Cabo Verde, fechou o gol, rapaz. Defendeu até pensamento. Nem vento estava passando pelo Vozinha ontem. A seleção da Espanha, que era franca favorita, não conseguiu vencer Cabo Verde. Empate em 0x0. E aí o Vozinha tinha apenas 50 mil seguidores no Instagram. Aí o brasileiro precisa ser estudado. Teve um verdadeiro mutirão nas redes sociais para que o povo brasileiro seguisse o Vozinha, que hoje estava com mais de 8 milhões de seguidores. Ele tinha 50 mil seguidores, tem mais de 8 milhões de seguidores no Instagram. O povo brasileiro invadiu o Instagram do goleiro da seleção de Cabo Verde, que disse que era fã de Rogério Ceni, então tem uma referência maravilhosa, é o Vozinha. E além de Ivete Sangalo, das novelas brasileiras. Então tá aí, e a seleção da Espanha acabou não vencendo o Cabo Verde, muito graças ao goleiro Vozinha, isso mesmo que você tá ouvindo. Eu lembro quando eu era pequeno que quando fazia um gol, até minha vozinha fazia, eu vi ontem o goleirão de Cabo Verde. E aí a seleção da Bélgica estreou com empate contra a seleção do Egito pelo placar de 1x1. O Uruguai, que eu falei que ia estrear ontem, assim que terminasse o Jornal da Noite, aconteceu a partida entre a Arábia Saudita e Uruguai, 1x1 também empate, seleção uruguaia. Aqui da América do Sul. E por fim, ontem à noite teve o jogo entre Irã e Nova Zelândia, que empataram pelo placar de 2x2, um bom jogo ontem à noite. Bons jogos acontecendo na Copa do Mundo, que esse ano está acontecendo em três países: Estados Unidos, Canadá e México. Então tá aí um balanço. Amanhã a gente traz mais detalhes dos jogos de quinta-feira, que já começa a segunda rodada da fase de grupos. E como eu já frisei, na sexta-feira, a partir das 9h30 da noite, Brasil e Haiti. Seleção brasileira que, na minha opinião, tem uma das seleções mais fracas. O Brasil tem um dos times mais fracos de todas as Copas. Mas eu enxergo o Brasil muito favorito, apesar que tem que respeitar. Olha a Espanha se complicando contra Cabo Verde. E a seleção do Haiti, apesar de ser muito inferior tecnicamente e no geral, a seleção brasileira é muito melhor que a seleção do Haiti. Isso é fato, isso é ponto. E eu acho que é jogo até para o Brasil tentar fazer resultado, um placar elástico realmente, para fazer saldo de gols, para facilitar sua classificação, para avançar de fase, depois enfrentar a Escócia. Porém, a seleção de Haiti me surpreendeu positivamente. Eu pensei que ela seria mais fraca, apesar de ter perdido para a Escócia na estreia pelo placar de 1x0, Haiti jogou bem, inclusive não merecia ter sido derrotado. Então tem que respeitar a seleção de Haiti, não tem que entrar achando que já ganhou no oba-oba, senão pode se complicar. Mas eu acho que o Brasil tem tudo aí para fazer 3, 4 gols e tentar abrir realmente um saldo de gols, pensando em avançar de fase aí na Copa do Mundo, que é uma Copa difícil. E aí durante a semana a gente traz com mais detalhes aí toda essa programação da Copa do Mundo. E aí, Daiane, hoje é um mini momento esportivo aqui com o César França, porque é tempo de Copa do Mundo, minha patroa. É desse jeito, olha só. A Confederação Brasileira de Futebol, a CBF, inclusive, escândalo, hein? É por isso que eu não tenho mais vontade de torcer para a Seleção Brasileira, porque a CBF é escândalo atrás de escândalo. É muita coisa errada dentro dessa entidade, dessa confederação. O presidente tá lá, levou a esposa, levou a amante, tudo às custas aí da CBF. E aí a CBF também confirmou que o atacante Neymar foi submetido ontem a mais um exame de controle para monitorar a recuperação de uma lesão de grau 2 na panturrilha direita. O camisa 10 da seleção brasileira, que não deveria ter sido convocado, foi convocado por pura pressão popular, e para mim a Ancelotti perdeu muitos pontos com essa convocação, é a minha opinião, a minha forma de pensar. O camisa 10 da seleção está impossibilitado de ir a campo, inclusive para treinar. Desde que ele chegou lá, ele nem treinou ainda. desde que se apresentou à delegação para a disputa dessa Copa do Mundo. E aí o atleta de 34 anos de idade voltou a desfalcar a atividade tática realizada lá no centro de treinamento do New York Red Bulls, tornando sua escalação para o jogo dessa sexta-feira contra o Haiti cada vez mais improvável. Eu acho que Neymar não joga de jeito nenhum essa primeira fase da Copa. Se o Brasil passar aí para a fase 16avos, depois oitavas de final, talvez Neymar entre em campo, porque está difícil. E aí o mistério em torno das reais condições físicas do jogador Neymar tem marcado aí os bastidores da Copa do Mundo. Desde o dia 27 de maio, quando ele se apresentou na Granja Cumari, lá no Rio de Janeiro, o Neymar tem feito apenas sessões de fisioterapia e trabalhos de fortalecimento físico. Embora o técnico Carlo Ancelotti e a CBF adotem um discurso otimista, afirmando publicamente que o jogador está evoluindo bem, a comissão técnica corre contra o tempo para contar com o atacante nessa sequência do Grupo C da Copa do Mundo. A atual gravidade da lesão do Neymar foi diagnosticada por uma ressonância magnética ainda em Teresópolis, gerando um descompasso com as informações iniciais. É muito contraditória essa situação do Neymar. E aí, essas informações que tinham sido divulgadas pelo clube dele, que é o Santos Futebol Clube. E aí, o clube paulista havia informado que o atleta sofria apenas com um edema leve devido a uma pancada no jogo contra o Coritiba pelo Campeonato Brasileiro. Agora, o departamento médico da seleção brasileira mantém um monitoramento diário para definir se Neymar terá condições de estrear ou se vai precisar de mais tempo para se recuperar totalmente. Eu acho difícil o Neymar jogar essa primeira fase da Copa. E assim, vendo alguns jogos como hoje, França e Senegal, você vendo o desempenho físico das duas seleções, um jogo realmente muito bom, muito acelerado, eu fico imaginando como é que estão confiando em Neymar, que está caindo aos pedaços para decidir uma Copa do Mundo. Então, se essa é a principal esperança do Brasil para conquistar a Copa, realmente está difícil acreditar que o Brasil leve o Hexa em 2026. É muito improvável, mas vamos lá, futebol, se o time encaixar, quem sabe, mas eu vejo pelo menos aí 4, 5 seleções muito à frente da seleção brasileira. Posso citar rapidamente aqui a seleção da França, como eu falei, que na minha opinião é a grande favorita, mas a seleção da Argentina, a seleção de Portugal, a seleção da Inglaterra, então são seleções que eu vejo mais preparadas do que a seleção do Brasil para essa Copa. Mas vamos embora, que a Copa está só começando, e vamos ver como é que vai dar o andar da carruagem aí da Copa do Mundo. Olha só, Dr. Pedro Henrique, eu não confirmei dicas de saúde porque ele estava atendendo na cidade de Caruaru. Tem algumas semanas que ele não consegue vir, tentando encaixar na agenda. Ele está vindo de Caruaru, vai fazer o possível e o impossível para conseguir chegar a tempo, pelo menos dar uma boa noite, trazer alguma dica de saúde, porque terça-feira é dia de dicas de saúde aqui no Jornal da Noite, no seu JDN. Vamos embora, porque ontem eu trouxe aí o tombamento de um ônibus da empresa Autoviação Progresso, no quilômetro 133 da BR-232 em Caruaru. E hoje a Rede Agreste Comunica, através do seu portal no Instagram, atualizou aí, a gente já tinha trazido ontem no JDN, que 16 pessoas tinham ficado feridas. E aí, de acordo com nota emitida pela empresa de transporte, o motorista perdeu o controle do veículo e saiu da pista porque ele tentou desviar de materiais de reciclagem que haviam caído de um caminhão momentos antes. Então, um acidente registrado pela Polícia Rodoviária Federal por volta das 4 horas e 50 minutos da manhã, lá no sentido Recife, gerou um congestionamento de mais de 4 quilômetros, exigindo a presença de agentes para orientar o trânsito até a remoção do veículo. O socorro mobilizou equipes do SAMU e do Corpo de Bombeiros em uma operação de incidente com múltiplas vítimas. Entre os feridos estavam duas crianças, um adolescente, 8 adultos e 2 idosos, que apresentavam quadros de escoriações, fraturas, dores torácicas e estado de choque. Do total de vítimas, 12 foram encaminhadas para a Unidade Pernambucana de Atenção Especializada, a UPAE de Caruaru, enquanto as outras 4 foram levadas ao Hospital Regional do Agreste. Até o momento, o Hospital Regional do Agreste confirmou que uma mulher de 62 anos já recebeu alta hospitalar, enquanto os outros 3 pacientes, né, que deram entrada na unidade, 2 mulheres e 1 homem, seguem internados com quadro de saúde consciente e estável. A Autoviação Progresso lamentou o ocorrido e reforçou que os seus motoristas recebem treinamentos constantes baseados na prudência e na segurança. As causas e circunstâncias exatas do acidente já estão sendo investigadas pela Polícia Civil do Estado de Pernambuco. Tá aí, ele tentou desviar materiais de reciclagem que teriam caído de um outro veículo momentos antes aí desse tombamento aí do ônibus da Progresso na BR-232 lá em Caruaru. tem base, rapaz. Vocês viram. Ontem o JDN foi recheado de pauta. 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Sábado teve um evento fantástico, foi a primeira edição do Conectando Talentos. Tem que se tornar tradição, porque realmente todo mundo ficou muito satisfeito, palestrante, professor, aluno, todo mundo. Foi realmente um sucesso absoluto a primeira edição do Conectando Talentos. E aí ontem teve uma pauta recheada, eu acabei nem tendo tempo, e aqui tá chegando uma mensagem dos ouvintes. O prefeito de Santa Cruz do Capibaribe, tu viste isso, Dayana? Elinho Aragão foi vítima de um assalto à mão armada na noite do sábado, lá no bairro Nova Santa Cruz, quando dois criminosos armados abordaram o gestor e roubaram seu carro. Cadê a segurança do prefeito de Santa Cruz do Capibaribe? O crime aconteceu na entrada da residência do vice-prefeito Flávio Pontes. E aí as imagens de uma câmera de segurança mostraram o momento em que os suspeitos chegaram no local em uma motocicleta e renderam o prefeito. Em seguida, um dos criminosos assumiu a direção do carro roubado, enquanto o outro deixou o local na motocicleta. Elinho Aragão não sofreu ferimentos durante a abordagem. Tá aí, rapaz, que coisa, viu? Prefeito de Santa Cruz do Capibaribe sendo assaltado. Cadê a segurança do prefeito, minha gente? 18 horas e 41 minutos na capital do jeans. Chamar mais um bloco de apoios culturais. E dentro de instantes a gente volta. Tem mais notícias, mais informações. Se o Dr. Pedro Henrique conseguir chegar a tempo, ainda tem dicas de saúde no Jornal da Noite pra você, amigo ouvinte. Não saia daí que já a gente tá de volta.
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5: Na capital do jeans, estamos de volta com o terceiro e último bloco do Jornal da Noite, do JDN de hoje aqui na Toritama FM. E um homem foi preso ontem, suspeito de dopar e estuprar a própria enteada, uma adolescente de 16 anos de idade, no bairro de Vassoural, em Caruaru. A prisão preventiva foi cumprida por equipes da Delegacia Especializada de Atendimento à Mulher, após investigação iniciada na semana passada. De acordo com informações da Polícia Civil, o caso começou a ser apurado na última terça-feira, quando a adolescente chegou à escola apresentando sinais de sedação. Na unidade de ensino, ela relatou ter sido vítima de abusos sexuais praticados pelo padrasto, o que motivou o encaminhamento do caso à Delegacia da Mulher. E a segunda delegada, Érica Feitosa, em entrevista, a jovem foi levada à delegacia ainda na terça-feira, mas não tinha condições de prestar depoimento. E aí, diante da situação, o depoimento foi remarcado para quinta-feira, quando a adolescente conseguiu detalhar os fatos investigados pela polícia. E aí, durante o depoimento, a adolescente relatou que faz uso regular de medicamentos controlados, mas que percebeu uma reação diferente no dia dos fatos. Segundo a delegada, a jovem contou que recebeu um copo d'água do investigado, próprio padrasto, e percebeu um gosto estranho na bebida antes de consumi-la por inteiro. E aí a Polícia Civil investiga se alguma substância pode ter sido administrada para intensificar o estado de sedação da adolescente, o que poderá ser esclarecido ao longo das investigações. Um verme, né? Um absurdo o que aconteceu na cidade de Caruaru. Durante sua apresentação no Pátio de Eventos Luiz Gonzaga, na noite do último sábado, o DJ Alok surpreendeu o público ao anunciar que os recursos originalmente destinados ao show de drones preparado para o São João de Caruaru vão ser, doutor Pedro, integralmente doados para a área da saúde lá na cidade de Caruaru. Você gosta de Alok? Vê se tá ligado. Doutor Pedro chegou aqui nos estúdios da Toritama FM. Tem dicas de saúde hoje, rapaz. Vou até botar a vinheta dele aqui na programação. Você curte Alok, doutor Pedro?
6: Rapaz, não é muito minha área, né? Mas foi boa ação que ele fez, né?
5: Foi pra saúde.
6: Justamente pra saúde aí de Caruaru, trazendo melhorias, né? Isso. Nunca é demais, né?
5: É. E foi cancelado, foi o show dos drones lá. Mas aí ele pegou o valor e doou pra saúde de Caruaru. Doutor Pedro tá respirando, que ele vai trazer dicas de saúde do São João. Vamos associar o São João hoje. Muita festividade, inclusive. De hoje a 8 não haverá Jornal da Noite, ou não haverá dicas de saúde na semana de Jean Lucas, nutricionista. Porque de hoje a 8 é justamente véspera de São João, dia 23 é o dia da fogueira. Ninguém tá muito afim de ouvir Jornal da Noite às 6h30 da noite, não. O pessoal já tá todo mundo nas fogueiras, a gente vai retornar no dia seguinte. E olha só, a renovação automática da Carteira Nacional de Habilitação reforça a importância aí do bom comportamento no trânsito. Atenção, condutores! A Carteira Nacional de Habilitação para bons condutores trouxe aí um novo fôlego a esse debate sobre a desburocratização e segurança viária. Então, a medida beneficia diretamente os motoristas inscritos no Registro Nacional Positivo de Condutores que não cometeram infrações com pontuação nos últimos 12 meses ao vencimento do documento. Tá aí, é uma forma também de incentivar para que o pessoal tome juízo e dirija certinho. Já estou colocando aqui a vinheta do Dicas de Saúde, que a gente vai trazer aqui com o Dr. Pedro dicas valiosas nesse restinho de JDN para você. Só duas rápidas aqui, ó. O presidente Lula abriu 12,5 pontos de vantagem e venceria Flávio Bolsonaro por 49 a 37% no segundo turno, segundo aí uma pesquisa da CNT-MDA divulgada nesta terça-feira. E aí também na simulação de segundo turno, o cenário permanece apertado no estado de Pernambuco, onde a atual governadora Raquel Lira aparece com 45% das intenções de voto, enquanto João Campos registra 44%, bastante equilíbrio também no estado de Pernambuco. Mas agora é hora de soltar a vinheta, porque hoje é dia de dicas de saúde para quem estava com saudade com o Dr. Pedrinho, o homem difícil.
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5: Agora sim, uma boa noite oficial, Dr. Pedro Henrique.
6: Boa noite, meu amigo César França. Boa noite a todos os ouvintes. Há um tempo não aparecia, rapaz, né? Era...
5: É mais de mês, acho.
6: Rapaz, há mais de mês.
5: Uns dois meses.
6: Mais de 15,
5: 15 dias?
6: Nos dias do... Eu acho que já mandei áudio, acho que uns três, quatro vezes já. Ou seja, faz mais de um mês aí. Mas estou de volta,
5: agenda,
6: né?
5: Agenda apertada. Dr. Pedro atende em outras cidades, não é isso?
6: Hoje mesmo, vim correndo, né? Cheguei aqui agora em cima da hora. Estava atendendo lá em Caruaru, inclusive. Estou atendendo na cidade de Caruaru também agora, então agenda bastante apertada, graças a Deus, bastante corrido. E é sinal que o pessoal está buscando sempre cuidar da saúde cada vez mais, né? Você falando aí no São João, na terça-feira que vem, meus pacientes já disseram, olha, ninguém vem terça-feira que vem, que já a partir de segunda
5: todo
6: já
5: mundo
6: é São João.
5: Todo mundo a cabeça
6: já.
5: É no São João, é isso mesmo.
6: Mas faz parte, né? Nós temos que aproveitar, saber aproveitar bem também. Eu vi que Jean Lucas trouxe aqui algumas dicas. Sim. Sobre questão de alimentos.
5: Principalmente,
6: né?
5: Para o pessoal não chutar o balde, doutor Pedro, porque chega agora, é daquele jeito.
6: Não, eu venho conversando com muitos amigos meus nutricionistas, que justamente o pessoal faz, vou chutar o balde agora e depois eu recupero, né? Mas às vezes não é bem assim, né? A gente deve aproveitar, comer a comida típica, né? Que ninguém vai deixar de comer, principalmente na nossa região.
5: E até aproveitando a deixa, doutor Pedro, foi justamente a dica que Jean Lucas trouxe aqui ao vivo pro do JDN. Não tem proibição, só que tem um controle para não exagerar. Esse foi o tópico.
6: Tem um limite, né? Isso. Principalmente ali por conta do milho, né? Ele não consegue ter uma metabolização muito boa ali no nosso intestino. Falar até um pouco mais popular aqui, quando a gente às vezes come um milho mesmo, um milho cozido, a gente percebe que quando nós vamos fazer ali o número 2, vamos fazer as nossas fezes, ela vem com pequenos caroços também de milho, porque o organismo não consegue estar fazendo essa digestão de forma correta do milho, né? Então, às vezes, tem muita gente que causa muito empachamento, aquele desconforto no estômago, né? Então, vem muito isso. E os intolerantes à lactose, que eu diga, né?
5: Rapaz. É justamente canjica.
6: Canjica, né? Canjica, vem até a própria pamonha. Tem gente que coloca, né? Vem o leite dentro da pamonha, da manguzá também, né? Então, diversas comidas. Então, assim, não é a proibição, mas sim que você também não exagere demais. Nós devemos pensar também no álcool, né?
5: Sim.
6: Muita gente aí acha que o mundo vai se acabar. Sim. Com as
5: não é o último
6: alcoólicas.
5: São João da sua vida,
6: não
5: mesmo.
6: É o último São João, é apenas mais um São João que você está tendo a dádiva de estar aproveitando, né? Então, saber aproveitar bem, tomar bastante água. Eu percebo que uma das dicas, principalmente, que eu trago nesse mês agora, é a dificuldade das pessoas em tomar água, porque sim, o tempo está mais frio. Então, tem gente que chega e diz, eu acho que eu não tomei água desde ontem. Então, às vezes, está passando mais de um dia aí sem beber água. Então, vamos lembrar dos nossos rins, vamos lembrar aí da nossa nutrição, de certo modo geral, principalmente beber água, gente.
5: E, doutor Pedro, eu queria que você reforçasse, eu vou perguntar para o senhor já, o que pode, o que não pode aí durante esse São João, para o pessoal que está em casa acompanhando o JDN, mas sobre o quesito água, porque a gente tem uma rotina aqui no Polo das Confecções muito agitada. Quando chega esse tempo agora, a gente vivenciou agora no mês de junho as maiores feiras do jeans do ano de 2026, então o pessoal trabalha muito. Quando chega na festa também, todo mundo só pensa na roupa xadrez, para curtir pátio, todo mundo pensa nas festas, acaba realmente chutando o balde na bebida alcoólica, nas comidas de milho, e acaba esquecendo de beber água. Qual a dica para facilitar o pessoal e reforçar a importância da boa hidratação?
6: Rapaz, hoje em dia existe aplicativos, né, no telefone, que ele lembra você...
5: Notifica para beber água.
6: Pra
5: eu vou pedir para você me indicar depois esse aplicativo que eu vou instalar no meu telefone, porque eu tô ficando com a bichinha dessa manhã toda e outra dessa tarde toda. Pronto, é o que dá.
6: Então, assim, justamente é se policiar. E a nossa mente, ela é indutiva, né? Quando a gente tá perto de uma garrafa d'água, quando a gente tá conseguindo ver uma água por perto, então é indução, você tá querendo beber água. Mas se você não tem um copo, não tem uma garrafa, não tá com filtro por perto, às vezes você passa o dia todinho ali, acaba
5: passando rotina puxada,
6: despercebido, e esquece de beber água, literalmente. Então, assim, você além de não estar dormindo direito, né, que tu tem pra essas feiras boas agora, as pessoas não dormem direito.
5: Sim.
6: Que o sono é outra prevalência muito importante para a parte
5: afeta,
6: da saúde.
5: Isso afeta o sono também, doutor Pedro?
6: Afeta a qualidade do sono principalmente. Então você percebe que às vezes tem gente que diz, ah, eu tô com dor de cabeça, tô sentindo muita dor de cabeça, acho que é o excesso de trabalho. O excesso de trabalho também vai contribuir para dor de cabeça, porém tem a questão também da falta de água que também causa dor de cabeça. Então às vezes a dor de cabeçazinha que você está sentindo aí durante o dia a dia pode nada mais, nada menos ser apenas falta de água.
5: Bota uma garrafinha d'água, inclusive para vocês que estão se programando aí pro pátio, para quem curtiu o Alok aí. Doutor Pedro parece que não é muito fã do DJ não, mas teve Roberto Carlos. Você foi para Roberto Carlos, doutor Pedro? No pátio?
6: Fui não, rapaz. Não. Dia dos namorados, tava na igreja, tava tendo a
5: Eita,
6: a
5: como ele tá religioso.
6: Estava tendo as festividades lá da minha terra, né? Vila do Poço Fundo, o padroeiro Santo Antônio. Então tava nas festividades lá da igreja. Teve um leilão lá, rapaz.
5: Olha só.
6: E aí eu gosto mais disso.
5: Mas foi leilão, né? O quê? De bode?
6: Teve também.
5: Teve
6: bode,
5: de
6: feira, melancia,
5: ter,
6: né? Galeta assada. rapaz, aquela coisa que só o interior tem, né?
5: Coisa boa. Então é isso. E no sábado o doutor Pedro participou também. Eu reforcei o doutor Pedro. Ele também é colaborador da CR Cursos. Eu acho muito importante também a sua fala, trazendo já nessa dica de saúde. Que aí teve a programação, a gente compartilhou aqui no JDN, da primeira edição do Conectando Talentos. E foi uma espécie de um congresso de diversas áreas, capacitações. E o Dr. Pedro também esteve lá no sábado pela manhã palestrando primeiros socorros. Eu vi a hora que ele estava atrás de um capacete. Eu disse, o que danado esse homem que é um capacete naquela hora ali dentro da escola?
6: Mas, rapaz,
5: mas foi justamente a simulação, não foi?
6: Foi uma simulação, né, de um acidente, algo do tipo. E mais assim, o que mais me chamou a atenção... Uma manobra que eu sempre faço questão de ensinar onde eu estou, no local onde eu estou, ou seja em qualquer lugar. É uma manobra chamada manobra de Hamish, né? Que é também conhecida como a manobra do desengasgo. É uma manobra muito fundamental que, na grande maioria das vezes, você pode salvar a vida de alguém.
5: Inclusive, eu tenho até uma pergunta já, continue.
6: Ali, justamente, conseguindo desengasgar uma criança, um bebê, ou até um adulto mesmo, né? Então, assim, é uma das coisas que mais eu gosto de repassar e que mais os alunos chamaram a atenção no momento lá da nossa palestra, que eu botei eles para praticar um pouco, apesar que foi pouco tempo, né? Mas eu passei para eles que justamente tinha um curso um pouco mais básico, para você saber pelo menos as coisas básicas às vezes acontecem dentro de casa, né? Uma queimadura com fogo, com fogão. Então tem a parte ali também, às vezes você leva um corte com uma faca em casa, você cai, revela um pé, um braço, uma coisa. Ou seja, são coisas simples que muitas das vezes a população ela deve saber pelo menos o que fazer ali para não piorar a situação.
5: Sim, sim, e que programação massa, não foi?
6: Foi demais, rapaz, foi fantástico, foi uma coisa pioneira, né?
5: Sim,
6: a primeira vez acontecendo isso aqui em Toritama. Então a grandiosidade que foi, várias pessoas aí, tanto da parte da comunicação, parte de marketing, tecnologia, saúde,
5: Libras,
6: foi uma coisa... Libras.
5: Maquiagem.
6: Então, assim, foi uma
5: música.
6: Coisa justamente que movimentou a cidade com o intuito realmente de profissionalizar e capacitar as pessoas, a população de Toritama, para com que eu costumo falar, quando eu sempre estou dando aula aqui em Toritama, as pessoas sempre dizem, ah, eu trabalho numa facção, trabalho no aprontamento, E as pessoas às vezes procuram um curso para realmente se profissionalizar, até às vezes para criar daquilo uma nova profissão para ela, ou até mesmo associar a profissão que ela tem hoje com outra coisa, ou às vezes aprimorar aquela profissão que ela já tem, né? Então, assim, o curso profissionalizante, ele ajuda no dia a dia, seja em qualquer área que você trabalha.
5: 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Valdino Bragantino, boa noite, meu patrão está aqui sintonizado. E, doutor Pedro, eu deveria ter participado da palestra de primeiros socorros com o senhor no último sábado. Não pude, por conta da correria, mas eu deveria, porque logo em seguida, eu não lembro se foi antes ou se foi depois, mas aconteceu uma situação, você falando a respeito da manobra, que eu gostaria que você estivesse do meu lado para me orientar, assim como você já me orientou em outras situações, como por exemplo o pneu do carro, mas isso fica para outra história.
6: Eu vou pedir para a Doca lhe orientar como é que é o pneu do carro.
5: Não, nada da sopa, viu? Nada de sair a sopa, rapaz. Tá ruim. E aí o que que acontece? Minha esposa, você gosta de galinha, doutor Pedro?
6: Com certeza.
5: Galinhazinha é bom, né?
6: Rapaz, falando em galinha, sábado, domingo comi uma galinhazinha de capoeira. Eita. Rapaz, que no sítio, vixe, mano.
5: E aí o que que acontece? Minha esposa engasgou com um pedacinho do ossinho da galinha, ficou na garganta, ela ficou agoniada, e eu pensei se eu fazia a manobra, e eu disse, peraí, calma, fui pra IA, dei uma pesquisada, vamos ver o que aparece, e aí orientou pra beber bastante água, pra ver, e ela eu dei um copo d'água pra ela e desceu, graças a Deus desceu, mas em uma situação como essa, o que fazer, doutor Pedro?
6: Justamente no curso, né, no curso básico, primeiros socorros, nós ensinamos desde a você fazer a manobra em alguém, quanto você fazer a manobra em si mesmo. Porque às vezes pode acontecer de você se engasgar e não ter ninguém perto. Então, se você tem uma noção do que é que você deve fazer...
5: Mas nesse caso, seria a manobra mesmo?
6: Seria a manobra.
5: Seria que eu fiquei na dúvida.
6: Porque a manobra, ela
5: o seu ossinho estava na garganta?
6: Ela faz com que, falando no popular, né, faz com que você venha vomitar, né, venha ter o vômito. Então, o vômito é o que faz desobstruir ali, a parte que nós chamamos de esôfago, fazendo com que libere todo o caminho e a pessoa se desengasgue.
5: Eu se ligo, minha patroa. Se engasgar de novo, deixa comigo que eu estarei lá para fazer a manobra. Doutor Pedro, para encerrar, 18 horas e 59 minutos, eu queria que você trouxesse aí uma dica final do que pode e o que não pode para o pessoal que vai curtir o São João aí nos próximos dias.
6: Rapaz, eu acho que falar o que pode e o que não pode é muito, muito forte. E se for para falar o que não pode, a pessoa vai dizer, não vou fazer isso não. Mas assim, eu costumo dizer que você deve aproveitar o seu São João, né? Não deixar de aproveitar de forma nenhuma, mas saber aproveitar de forma saudável, de forma equilibrada, não exagerar no álcool, não exagerar nas comidas típicas, saber também a parte da hidratação, acho que é um dos pontos que eu mais trago aqui, a parte da hidratação, lembrar sempre de estar se hidratando e realmente aproveitar o momento festivo e cuidar do que tem mais, do bem mais precioso da sua vida, que é a sua própria vida, né? Então, assim, como dica hoje, bebam água, pessoal.
5: Bebam água. Tá aí. Doutor Pedro, muito obrigado. Eu sei da sua correria. E que bom que você veio. Os ouvintes estavam com saudade de dicas de saúde com o doutor Pedro. E reforça é um bom São João.
6: É justamente, né? Falar aqui para todos, conseguir aproveitar, ter um bom São João, um bom feriado, né? Um feriadozinho assim, o um tempozinho frio. Então, aproveite, pegue sua esposa, sua namorada, sua paquera, vá dançar aquele forró, curtir aquele frio, né, César? Tá um pouco frio, friozinho bom, né? Então, assim, aproveitar de forma saudável, de forma tranquila, né? E qualquer dúvida, estou à disposição.
5: Por onde?
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5: Atenção, aí, Matheus, escutou a dica, né? Beba água, meu patrão, para melhorar. E amanhã, vim-se embora também fazer o JDN aqui com César França.
6: E bastante suco de laranja também, para aumentar a imunidade, né?
5: Aí, tá bom. Anota aí, Eder Matheus. 19 horas e 1 minuto. Agradecer a sua audiência, você também, amigo ouvinte, mais uma noite compartilhando. Amanhã, a partir das 6 da noite, tem mais Jornal da Noite, tem mais JDN com muita notícia e muita informação para você. E o doutor Pedro vai me ajudar no bordão, porque o Jornal da Noite da Rede Agreste comunica. 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
8: alunos que não estão isentos da taxa.
9: E os dados mais recentes divulgados pelo governo do Brasil mostram que o número de crianças dependentes do BPC na escola é o maior já registrado.
8: Hoje, na apresentação da Voz do Brasil, eu, Mariana Jungmann e Luciano Seixas.
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8: O presidente Lula segue na França, onde participou hoje da reunião de cúpula do G7, o grupo que reúne as nações mais desenvolvidas do Ocidente.
9: Em seu discurso, o presidente defendeu que os países ricos destinem mais recursos para os países em desenvolvimento.
8: Lula também manteve reuniões bilaterais com a Comissão Europeia e a primeira-ministra do Japão.
10: Na primeira intervenção na cúpula do G7 em Evian, na França, o presidente Lula alertou os líderes do grupo, que reúne algumas das maiores economias do mundo, que a desigualdade entre nações ricas e pobres aumentou nos últimos anos. A sessão foi fechada à imprensa e teve apenas o discurso escrito divulgado. De acordo com o presidente, ano passado, houve uma queda histórica de 23% na ajuda oficial ao desenvolvimento. Segundo Lula, a falta de recursos tem deixado milhões de pessoas ao redor do mundo sem alimentação, sem escola e vulneráveis a doenças que poderiam ser prevenidas. Por outro lado, o brasileiro afirmou que os gastos militares somam quase 3 trilhões de dólares por ano. Ainda no discurso, o presidente Lula defendeu soluções, como a troca de dívidas dos países pobres por ações climáticas ou investimentos sociais. E destacou medidas adotadas pelo Brasil, como o Fundo Florestas Tropicais para Sempre, criado para financiar a manutenção desse bioma, e a Aliança Global contra a Fome e a Pobreza, que permite o compartilhamento de experiências eficazes na redução de desigualdades. Lula também falou de segurança. Defendeu que o combate ao narcotráfico seja feito junto ao combate de ilícitos, como lavagem de dinheiro e tráfico de armas. Pela manhã, o presidente Lula se reuniu com a primeira-ministra do Japão, Sanae Takaichi. Eles trataram do possível início das negociações para um acordo de comércio entre Mercosul e Japão.
11: Eu fico muito feliz com essa perspectiva virtuosa de um acordo Japão-Mercosul. E além dessa boa notícia do Mercosul, eu espero que possamos produzir boas notícias na relação bilateral Brasil-Japão.
10: No fim da tarde, o presidente Lula se reuniu com a presidente da Comissão Europeia, Ursula von der Leyen, e com o presidente do Conselho Europeu, Antônio Costa. Eles trataram de medidas restritivas adotadas por países da Europa contra produtos brasileiros e acertaram a criação de uma comissão entre o Itamaraty e os representantes do Bloco Europeu para identificar as dificuldades e buscar soluções. Também nesta terça-feira, o presidente Lula participou de um jantar com todos os chefes de Estado e de governo que estão em Evian para as reuniões do G7. De Evian, Leban, na França, Luana Karen.
9: E ainda durante os trabalhos do G7, o presidente Lula e o diretor-geral da Organização Mundial da Saúde, Tedros Adhanom, divulgaram uma carta pedindo que os líderes das maiores economias do mundo apoiem a conclusão do Acordo Global sobre Pandemias.
8: O acordo foi aprovado em 2025, mas um ponto extra ainda precisa ser discutido para ele entrar em vigor.
9: O Brasil preside essas negociações que tratam da adoção do anexo de acesso a patógenos e partilha de benefícios.
8: O foco é garantir a troca de informações sobre vírus, bactérias e outros agentes com potencial para se tornarem novas pandemias.
9: Além disso, é preciso garantir que países em desenvolvimento tenham acesso a vacinas e tratamentos de forma justa do que ocorreu com a pandemia de Covid-19.
8: Garantir mobilidade e proteger áreas ambientais são desafios das obras de pavimentação da BR-319, que atravessa uma das regiões mais sensíveis da Amazônia.
9: A rodovia conecta Manaus a Porto Velho e é a única via terrestre que liga a capital do Amazonas com o restante do país.
8: Com investimento de 20 bilhões de reais, o governo do Brasil vem adotando um modelo inédito, que deve servir de referência.
9: São medidas especiais para assegurar proteção ambiental e reduzir o isolamento logístico da região.
12: Uma rodovia que representa um dos maiores desafios de infraestrutura do país, a BR-319, responsável por conectar o Amazonas ao restante do Brasil por via terrestre, recebe um novo modelo de gestão. A ideia é unir mobilidade, desenvolvimento e preservação da floresta. Em Brasília, representantes do governo do Brasil apresentaram as medidas especiais previstas. O plano prevê ações de proteção ambiental, monitoramento territorial, reforço da fiscalização e regularização de terras na área de influência da rodovia. A secretária executiva do Ministério do Meio Ambiente e Mudança do Clima, Ana Flávia de Sena Franco, explica que todo o trabalho feito pelo governo vai transformar a BR-319 em um modelo de desenvolvimento e preservação ambiental.
13: Nosso objetivo é fazer do processo de repavimentação da rodovia um modelo de gestão e controle ambiental com participação das comunidades, respeito aos saberes tradicionais, recuperação de área degradada, geração de emprego e renda para a população por meio do fortalecimento das cadeias da bioeconomia.
12: O plano prevê melhorias nos 877 quilômetros da BR-319. As medidas de proteção ambiental incluem a ampliação de áreas protegidas, ações de resgate da fauna e criação de estruturas de passagem para animais, além do reconhecimento e demarcação de terras indígenas e ações de regularização fundiária. Entre as medidas de infraestrutura estão a substituição de 52 pontes de madeira e a manutenção permanente da rodovia. A previsão é implantar também sistemas de monitoramento com implantação de portais de fiscalização, brigadas de combate a incêndios e bases integradas de órgãos públicos. Para o diretor-presidente da InfraSA, Jorge Bastos, trata-se de um modelo inovador e único no mundo.
14: É uma coisa inovadora, não tem nada igual no mundo, é de suma importância não só para o Brasil, mas para o mundo inteiro a gente mostrar como pode ser sustentável uma rodovia dentro da selva amazônica.
12: O modelo prevê um contrato único de 20 anos, renovável por mais 15. A assinatura do contrato deve acontecer em dezembro de 2027. A expectativa é transformar a BR-319 em referência de integração regional com proteção da Amazônia e presença permanente do poder público na região. Reportagem Pablo Mundim.
8: Move Brasil foi criado pelo governo federal para estimular a troca da frota brasileira por veículos mais modernos, eficientes, seguros e menos poluentes.
9: Inicialmente, o programa teve foco em caminhões e ônibus, que nós falamos aqui na Voz do Brasil.
8: Na última sexta-feira, foi lançada a versão voltada para ajudar entregadores a comprarem novas motos, bicicletas elétricas e veículos semelhantes.
9: Hoje nós vamos falar do Move Brasil voltado para taxistas e motoristas de aplicativos.
8: A partir dessa sexta-feira, eles poderão solicitar o financiamento de novos veículos junto a instituições financeiras. Luciana Colares de Holanda explica.
15: Juros abaixo da metade dos valores encontrados no mercado e melhores prazos para pagar. Esses são os benefícios que o programa Move Aplicativos oferece para taxistas e motoristas de aplicativos adquirirem veículos novos. As condições especiais de financiamento valem para carros de até R$ 150 mil reais e que atendam critérios de sustentabilidade, como os flex, híbridos e elétricos. O Wallace Moreira, secretário de Desenvolvimento Industrial, Inovação, Comércio e Serviços, detalha as vantagens do programa.
16: Para além de proporcionar a possibilidade de renovação de frota, de descarbonização, ela também dá ao trabalhador melhores condições de trabalho, de vida e de adquirir uma propriedade a uma taxa de juros que está abaixo da metade do mercado. A taxa de juros hoje de mercado gira em torno entre 24% e 28%, dependendo do perfil. Hoje, essa taxa de juros é de 12,5% para homem e 11,5% para as mulheres.
15: Uma pesquisa do IBGE, divulgada no ano passado, mostra que quase 2 milhões de pessoas trabalhavam como motoristas de automóvel no Brasil em 2024. Para Simone Almeida, motorista de aplicativo há quase 10 anos, não fosse por essas condições facilitadas de pagamento, seria impossível trocar de carro.
17: Hoje, nas condições atuais, sem o programa Move Brasil, a gente não consegue adquirir esse veículo para ter um rendimento melhor. E é conforto também do passageiro. O passageiro entra ali e quanto mais estrelas você tem, quanto mais bem avaliado você é, mas você recebe corridas pelas plataformas.
15: Em maio, o presidente Lula assinou uma medida provisória que destina até 30 bilhões de reais para o programa. Podem participar motoristas de aplicativos com cadastro ativo há pelo menos 12 meses que tenham realizado ao menos 100 corridas nesse período na mesma plataforma, além de taxistas em atividade. Para participar, é só acessar a plataforma oficial gov.br/movebrasil e autorizar o uso dos dados necessários para análise de elegibilidade. E ainda esta semana, a partir de 19 de junho, os motoristas habilitados poderão escolher veículos e procurar uma instituição financeira credenciada para solicitar o financiamento. Reportagem Luciana Colares de Holanda.
9: Doenças do pulmão, do coração, maior incidência de câncer.
8: A lista de prejuízos na saúde é grande para quem fuma.
9: Segundo a Organização Mundial da Saúde, o tabaco mata mais de 8 milhões de pessoas no mundo por ano.
8: O SUS oferece todo o tratamento de graça para quem deseja parar de fumar. E a busca por ele tem crescido nos últimos anos.
18: O servidor público Frederico Pereira fuma há mais de 30 anos. Ele está em tratamento no Hospital Universitário de Brasília por causa da bronquite e do início de um enfisema pulmonar. E fala sobre a dificuldade que é abandonar o cigarro.
19: Não desisti ainda dessa luta e dessa tarefa, até porque é uma necessidade de saúde.
18: Parar de fumar vai muito além de abandonar um hábito. A dependência da nicotina provoca sintomas físicos e emocionais que podem dificultar o processo. Por isso, muitas vezes é necessário acompanhamento médico. O Sistema Único de Saúde oferece tratamento completo para quem deseja parar de fumar. A chefe de controle do tabagismo do Instituto Nacional de Câncer, INCA, Maria José Giongo, detalha esse atendimento.
20: Então, essa pessoa ela vai ser acolhida na unidade de saúde, né? Esse tratamento ele pode ser individual ou em grupo, caso seja necessário que essa pessoa, que esse cidadão se utilize de medicamentos para auxiliá-lo no processo de cessação, então ele vai receber esse medicamento também de forma gratuita. Então as equipes das unidades de saúde dispõem de uma equipe ali multiprofissional que vai dar toda assistência para a pessoa que deseja parar de fumar.
18: E a procura por tratamento tem crescido. A distribuição de remédios no SUS aumentou 138% entre 2022 e 2025. Foram 19 milhões de medicamentos entregues em 2022, número que saltou para 46 milhões no ano passado. Além do medicamento bupropiona, o SUS oferece também outras opções que ajudam a parar de fumar, como goma de mascar e adesivos de nicotina, um apoio importante para combater um hábito que traz consequências sérias para a saúde. No Brasil, 477 pessoas morrem a cada dia por causa do tabagismo. O professor e pneumologista do Hospital Universitário de Brasília, Ricardo Martins, fala sobre os malefícios do cigarro.
21: O cigarro é a principal causa evitável de doença no mundo. No campo das doenças respiratórias, são as doenças do tipo bronquite, enfisema, câncer de pulmão, que nos preocupa bastante, né? E doenças também da área do coração, né?
18: Quem deseja parar de fumar pode procurar uma unidade básica de saúde e verificar onde o tratamento é oferecido em seu município. Reportagem Márcia Fernandes.
9: Atenção, estudantes que já se inscreveram no Exame Nacional do Ensino Médio e ainda não realizaram o pagamento da taxa de inscrição.
8: Os candidatos não isentos devem pagar o valor de R$ 85,00 até amanhã. Sem ela, a inscrição não é válida.
9: O Enem é a principal porta de entrada para o ensino superior no Brasil.
8: O exame é válido para ingresso em universidades por meio do Sisu, ProUni e Fies e também em faculdades no exterior.
22: Termina nesta quarta-feira, 17 de junho, o prazo para pagamento da taxa de inscrição do exame. O valor é de R$ 85,00 e pode ser pago por boleto, PIX, cartão de crédito ou débito em conta, conforme a instituição financeira. Não precisam pagar a taxa os estudantes que tiveram a isenção aprovada pelo Instituto Nacional de Estudos e Pesquisas Educacionais, Anísio Teixeira, o INEP, como alunos do terceiro ano do ensino médio da rede pública, participantes do programa PED-6 e pessoas inscritas no cadastro único que atendam aos critérios do edital. Os candidatos que solicitaram atendimento especializado vão poder consultar o resultado do pedido a partir de 26 de junho na página do participante. Acesse em enem.inep.gov.br/participante. Com redação de Lucília Araújo, Dilson Santa Fé, para a Voz do Brasil.
9: Avanço na inclusão educacional de estudantes com deficiência beneficiários do benefício de prestação continuada.
0: O BPC registrou o maior índice de sua história de crianças e adolescentes entre 0 e 18 anos matriculados, 83% em 2024.
9: Em 2008, apenas 21% dos beneficiários estavam matriculados.
2: Mãe de dois filhos, a Raimunda de Oliveira Souza, conta que trabalhava como doméstica para pagar as contas de casa, até que em 2018 viu sua vida mudar após o filho mais novo, Davi, com então 7 anos, ser diagnosticado com transtorno do espectro autista.
3: Ele, quando na idade de criança, né, de creche, né, que ele foi de creche, eu comecei a perceber alguns detalhes que eu achava diferente, assim, diferenciado das outras crianças, né? Aí, quando chegou no período dele ir para a escola normal, no ensino fundamental, né? Logo no primeiro ano, a professora já me chamou para conversar. Falou só, o Davi, ele é assim, é dessa forma, então é melhor você procurar um médico, né, fazer uns testes, né, uma consulta. Né?
2: O diagnóstico significou apenas o início de uma batalha solitária para Raimunda, que passou a dedicar todo o seu tempo ao tratamento do filho. Sem muita escolha, ela conta que teve que deixar o emprego remunerado e recorreu ao benefício de prestação continuada. Desde 2022, o BPC, no valor de um salário mínimo por mês, serve para cobrir gastos com medicamentos, alimentação e escola. O estudo, ela garante, é um item indispensável na rotina.
3: Tira notas razoáveis, mais para boa, né? Porque tem a mãe aqui que fica no pé, né? Ensinando da maneira que eu posso, que eu também não tenho também laço, estudo, mas eu faço o que eu posso, né? E educadora social, que também eu sempre corro atrás, eu cobro na escola, eu sou aquela mãe mesmo que cobra. Se eu tô vendo que tá alguma coisa errada, eu vou lá na escola, converso, eu sei das minhas obrigações, eu sei dos direitos que ele tem. Então eu vou atrás.
2: E não é só a Raimunda que se preocupa com a educação do filho. Em 2024, o benefício de prestação continuada registrou o maior índice da história de crianças e adolescentes beneficiários matriculados. Dos mais de 870 mil beneficiários, 83% estavam na escola. Em 2008, eram apenas 21%. Os dados são do Ministério do Desenvolvimento e Assistência Social, Família e Combate à Fome. Para João Paulo Santos, consultor jurídico do Ministério, Raimunda, que se preocupa com a educação do filho, em 2024, o benefício de prestação continuada registrou o maior índice da história de crianças e adolescentes beneficiários matriculados. Dos mais de 870 mil beneficiários, 83% estavam na escola. Em 2008, eram apenas

0: acompanhamento permanente da política pública.
1: O BPC na escola é um serviço específico do SUAS, do Sistema Único de Assistência Social, que passa a auxiliar, a tentar colocar todos os beneficiários do BPC em idade escolar, ou seja, pessoas com deficiência, né? Não são idosos, são pessoas com deficiência, jovens e crianças, na escola. Frequência escolar para essas pessoas, que é um processo de inclusão que não é fácil, né? Um processo de inclusão que precisa ser realizado no cotidiano.
0: Mais de 6 milhões e 500 mil pessoas recebem hoje o benefício de prestação continuada. Desse total, aproximadamente 58% são pessoas com deficiência e 42% são idosos. São beneficiários aqueles em famílias com renda igual ou menor que 1/4 do salário mínimo por pessoa, ou R$ 379,50 por mês. Reportagem Gabriela Noronha.
2: Junho é o mês das festas juninas e as autoridades acendem um alerta para uma prática que, além de perigosa, é ilegal.
3: Soltar balão é crime ambiental no Brasil, com pena de até 3 anos de prisão, além de multas.
2: A prática é um perigo real. Provoca incêndios em florestas e casas e causa apagões nas redes elétricas. E pode prejudicar também o voo de aviões.
4: Nesta época do ano, a soltura ilegal de balões triplica, segundo a Força Aérea Brasileira. Entre 2019 e 2024, foram quase 4.500 ocorrências em todo o país. E para identificar os culpados, o tenente Tauan faz um apelo para a população.
5: A gente acredita que por meio da conscientização da população e a partir da não soltura e nenhum incentivo e a divulgação dessa prática na internet, o compartilhamento dessas atividades também por WhatsApp. A gente imagina que com a contribuição da população, a gente reduzirá o risco dessa recorrência e preservará, portanto, a segurança de todos.
4: Esta prática é crime, previsto na Lei 9.605 de 1998, com pena de 1 a 3 anos de detenção e multa, além de crime ambiental, pelo potencial de causar incêndios e destruição.
2: Ana Gabriela Salles, para a Voz do Brasil.
3: A Caixa Econômica Federal começa amanhã a fazer os pagamentos do Bolsa Família deste mês.
2: Essa semana serão pagos os beneficiários com o NIS final 1, 2 e 3, na quarta, quinta e sexta-feira.
3: Ao longo da semana que vem, serão feitos os pagamentos para os beneficiários com os números finais de 4 a 8.
2: E nos dias 29 e 30 de junho, os pagamentos para quem tem NIS final 9 e 0.
3: Para beneficiários de municípios que tiveram situação de emergência ou calamidade declarada, o pagamento será feito integralmente amanhã, independente do número do NIS.
2: Ao todo, cerca de 19 milhões e 300 mil famílias recebem o Bolsa Família.
3: O comércio varejista do país continua em ritmo de crescimento no mês de abril na comparação anual.
2: Segundo dados do IBGE, as vendas registraram alta de 1% em relação ao mesmo período do ano passado.
3: E o resultado positivo se estende para o acumulado do ano, que soma avanço de 2%.
6: O comércio varejista brasileiro mantém trajetória positiva em 2026, com crescimento de 2% no acumulado do ano e alta de 1,5% nos últimos 12 meses. Os dados do Instituto Brasileiro de Geografia e Estatística, o IBGE, mostram que, apesar de uma redução de 1,5% nas vendas em abril, na comparação com março, o setor avançou 1% frente a abril de 2025. Entre os destaques positivos estão os segmentos de equipamentos e materiais para escritório, informática e comunicação, que cresceram 6,5% em relação a abril do ano passado. Artigos farmacêuticos, médicos, ortopédicos e de perfumaria, com alta de 4,5%. Móveis e eletrodomésticos, com aumento de 2,6%. Combustíveis e lubrificantes, com 1,6%. E supermercados, alimentos, bebidas e fumo, com crescimento de 0,9%. O comércio varejista ampliado, que inclui veículos, materiais de construção e atacado especializado de alimentos, também apresentou resultado positivo na comparação anual, com alta de 1,4% em abril. No acumulado de 2026, o segmento registra crescimento de 1,8%. O desempenho positivo alcançou diversas regiões do país. Na comparação com abril de 2025, 20 das 27 unidades da federação registraram aumento nas vendas do varejo, com destaque para Pernambuco, Tocantins e Distrito

0: federal. Os números indicam avanço em áreas importantes da economia, com setores de consumo essencial e de bens duráveis contribuindo para a manutenção do crescimento do comércio brasileiro. Claudimário Carvalho, para a Voz do Brasil.
1: Essas foram as notícias do Governo do Brasil.
2: Uma realização da Secretaria de Comunicação Social da Presidência da República.
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2: Fique agora com as notícias do Poder Judiciário e do Congresso Nacional. Boa noite.
1: Boa noite para você e até amanhã.
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5: Primeira turma do STF condena Eduardo Bolsonaro por tentativa de interferência em julgamento sobre golpe de Estado. STJ decide que espólio e herdeiros de aposentado com doença grave podem pedir restituição do imposto de renda pago indevidamente. Justiça do Trabalho e órgãos parceiros organizam atendimento a comunidades indígenas no Amapá. Boa noite, eu sou Walter Lima. Por unanimidade, a primeira turma do STF condenou Eduardo Bolsonaro pelo crime de coação no curso do processo. A acusação sustentou que ele teria atuado junto a autoridades norte-americanas para pressionar ministros do STF e influenciar o julgamento de ações envolvendo o pai dele, o ex-presidente Jair Bolsonaro. O relator do caso, ministro Alexandre de Moraes, entendeu que houve tentativa de constranger a atuação da corte por meio de sanções e pressões internacionais. Eduardo Bolsonaro foi condenado a 40 anos e dois, ou seja, foi condenado a 4 anos e 2 meses de prisão no semiaberto, mais 50 dias multa. Se aposentado com doença grave não foi isento de imposto de renda e pagou mais do que deveria após a morte dele, tanto o espólio como os herdeiros podem pedir na justiça a devolução do valor pago indevidamente. Esse entendimento é do STJ. Fátima Uchoa.
6: O espólio de uma aposentada com câncer de mama buscou o reconhecimento da isenção de imposto de renda prevista em lei e a restituição dos valores descontados indevidamente da aposentadoria dela. A Justiça do Rio Grande do Sul extinguiu o processo sem resolução do mérito. Já o relator na segunda turma do STJ, ministro Teodoro Silva Santos, considerou que, embora a isenção por doença grave tenha natureza pessoal, a restituição possui caráter patrimonial e pode ser transmitida aos herdeiros. Assim, um colegiado determinou que os autos retornassem ao Tribunal Estadual para prosseguimento do julgamento da apelação sobre o pedido de restituição.
5: Justiça do Trabalho e órgãos parceiros organizam últimos detalhes para começar o atendimento a comunidades indígenas no Amapá. Rafael Silva.
7: Começam amanhã os serviços levados pela 4ª Itinerância Cidadania aqui com você, a aldeia Manga, no município de Oiapoque, extremo norte do estado. Desde domingo, equipes da Justiça do Trabalho e de órgãos parceiros se organizam na região. Hoje estão sendo montadas as estruturas e revisados os últimos detalhes para atendimentos sobre questões trabalhistas e previdenciárias, serviços de saúde, regularização de documentos e muito mais. E tudo isso de graça para os moradores da região.
5: O TSE recebeu representantes da Confederação Nacional do Comércio de Bens, Serviços e Turismo para inspecionar os códigos-fonte da urna eletrônica e dos sistemas eleitorais. É a terceira instituição fiscalizadora a visitar o TSE. Fábio Ruas.
8: O representante da Confederação Nacional do Comércio foi recebido pela equipe da Secretaria de Tecnologia da Informação do TSE. Os técnicos do tribunal tiraram dúvidas e abriram o código-fonte para a vistoria. Yuri Cavalcante, especialista em tecnologia da informação da CNC, elogiou a iniciativa do TSE de realizar o ciclo de transparência das eleições 2026. Já fizeram a vistoria o Partido União Brasil e o Senado Federal.
5: Ministérios Públicos Federal e de São Paulo pedem a anulação de nova licença do pré-sal por risco de agravamento da crise climática. Estima-se que a extração e o uso dos combustíveis fósseis resultem no lançamento de mais de 3 bilhões e 800 400 milhões de toneladas de gás carbônico na atmosfera. Vanessa Pereira.
9: A nova licença corresponde à etapa 4 do pré-sal, a nova fase de exploração de óleo e gás natural na Bacia de Santos, em São Paulo, prevista para começar entre 2026 e 2032. O objetivo da ação é que a licença seja definitivamente anulada e que o IBAMA seja proibido de conceder novos avais até que a Petrobras cumpra os diversos requisitos que estão em aberto, como a complementação dos estudos ambientais e a comprovação da compatibilidade da etapa 4 com compromissos assumidos pelo Brasil e pela empresa na redução de emissão de gases do efeito estufa.
5: 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Boa noite.
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11: Eu sou Paula Groba.
12: E eu sou Humberto Pinheiro.
11: E estes são os destaques de hoje do Jornal do Senado, que começa agora.
12: Senado aprova projeto que reconhece pós-graduação como formação continuada de professores.
11: Avança a proposta que acaba com soltura automática de presos por atraso na revisão de prisões preventivas.
12: Aprovada a criação da Universidade Federal do Esporte.
11: Boa noite.
12: Boa noite.
11: Cursos de especialização, mestrado e doutorado poderão passar a contar oficialmente como formação continuada dos professores da educação básica pública.
12: O plenário aprovou um projeto que atualiza a Lei de Diretrizes e Bases da Educação para reconhecer essas qualificações como parte do aperfeiçoamento profissional dos educadores. Repórter Douglas Castilho.
13: Estão amparados pela proposta as especializações e também as pós-graduações, como mestrado e de doutorado, inclusive com a garantia de licença remunerada já prevista na Lei de Diretrizes e Bases da Educação, sem a criação de novos gastos para o Estado. A relatora da proposta, a senadora professora Dorinha Seabra, do União do Tocantins, ressaltou a importância da proposta.
14: Trata-se de reconhecer que o professor não é apenas receptor de conhecimento produzido pela academia, mas ele também é agente capaz de produzir saberes a partir da sua experiência profissional.
13: A pesquisadora Flávia Monteiro, professora da Faculdade de Educação da Universidade Federal Fluminense, reforçou o papel e a necessidade da formação continuada na área da educação.
15: Isso representa um avanço e fortalece também a compreensão de que a formação de professores ela deve ocorrer ao longo de toda a carreira.
13: O Plano Nacional de Educação, que é o principal instrumento de planejamento estratégico da educação no Brasil, estabeleceu a meta de que até 2034, 70% dos professores da rede pública tenham alcançado o nível de pós-graduação. A proposta vai à sanção presidencial.
11: O presidente do Senado Federal, Davi Alcolumbre, negou ter recebido 30 milhões de dólares do dono do Banco Master, Daniel Vorcaro, por meio de uma conta no exterior, ao repudiar a informação publicada em reportagem na última semana pela revista Veja. O parlamentar disse que as acusações são falsas e declarou que a situação representa não apenas um ataque pessoal, mas atinge também a imagem institucional do Poder Legislativo.
12: Davi Alcolumbre ainda defendeu a apuração da origem das informações divulgadas e afirmou que adotará todas as medidas legais e judiciais para esclarecer o caso. O senador enfatizou que não aceitará tentativas de intimidação ou constrangimento e criticou a divulgação de acusações sem provas.
16: Não podemos permitir que isso se torne uma prática normal no nosso país. Não podemos admitir que autoridades públicas, instituições

0: inventados e acusações absolutamente sem nenhuma prova.
1: Um atraso da justiça deve ser suficiente para colocar um preso em liberdade? Essa é a discussão por trás de um projeto aprovado pela Comissão de Segurança Pública do Senado.
2: A proposta acaba com a possibilidade de soltura automática quando houver demora na revisão periódica da prisão preventiva. O texto, que segue o entendimento dos tribunais superiores, ainda será analisado pela Comissão de Constituição e Justiça. Repórter Bruno Lourenço.
3: A Comissão de Segurança Pública analisou três projetos de lei que tratavam de regra que considerava ilegal a prisão preventiva caso o juiz não revisasse a necessidade da medida a cada 90 dias. A redação aprovada determina que o atraso na revisão não gera liberdade automática. Antes de qualquer decisão, o Ministério Público deverá ser obrigatoriamente ouvido e o ônus de pedir a reavaliação passará a ser da parte interessada, como explicou o relator, senador Fabiano Contarato, do PT do Espírito Santo.
4: Concordamos que uma vez decorrido o prazo para a reavaliação da prisão, se mostra adequada e necessária a prévia oitiva do Ministério Público sobre a manutenção da medida ou a soltura do preso, uma vez que essa previsão prestigia o princípio acusatório que orienta o processo penal.
3: O senador Sérgio Moro, do PL do Paraná, lembrou que a soltura automática não constava no texto original do pacote anticrime enviado por ele quando era ministro da Justiça, tendo sido incluída durante a votação na Câmara dos Deputados.
5: Aí isso foi enxertado pro lobby pro crime, infelizmente, de alguns parlamentares lá na Câmara dos Deputados. E foi aprovada essa aberração que sugere que a prisão caia automaticamente, que é o sonho dos vorcaros da vida, inclusive.
3: O projeto aprovado também amplia para 180 dias o prazo de revisão nos casos em que o preso já tenha sido condenado em primeira instância. O relator justificou que a medida é razoável diante da estrutura enxuta e da falta de capilaridade dos tribunais de segunda instância.
1: E o senador Sérgio Moro, do PL do Paraná, defendeu o endurecimento das leis de combate ao crime organizado ao afirmar que propostas nessa área têm enfrentado resistência do governo federal. Segundo ele, medidas como o fim das saídas temporárias de presos e o projeto antifacção avançaram graças à atuação da oposição no Congresso.
2: Moro também comentou a decisão dos Estados Unidos de classificar o PCC e o Comando Vermelho como organizações terroristas. Na avaliação do senador, a medida pode dificultar a lavagem de dinheiro e o financiamento internacional das facções.
5: É claro que essa designação feita pelos Estados Unidos não resolve todos os problemas. É claro que a tarefa de combater essas organizações é do Brasil, mas é evidente que essa ação do governo norte-americano facilita o nosso trabalho a nível internacional.
1: Já o senador Camilo Santana, do PT do Ceará, defendeu a aprovação da PEC da Segurança Pública pelo Senado. A proposta prevê maior integração entre União, estados, municípios e Distrito Federal no combate à criminalidade, com o compartilhamento de informações, uso de tecnologia e ações conjuntas contra o crime organizado.
2: Segundo o parlamentar, a medida fortalece o Sistema Único de Segurança Pública e a cooperação entre as forças policiais. O texto já foi aprovado pela Câmara dos Deputados e aguarda análise do Senado.
6: Porque o crime ele ultrapassou as fronteiras dos estados, portanto, precisa ter uma coordenação nacional integrada nas informações, na inteligência, na cooperação. E essa PEC da segurança vai permitir que a gente possa dar o avanço necessário que o Brasil precisa em relação a esse tema que aflige a população, que aterroriza a população brasileira.
1: O esporte pode ganhar uma universidade dedicada à formação de profissionais e ao desenvolvimento de políticas públicas para o setor.
2: Os senadores aprovaram uma proposta que cria a Universidade Federal do Esporte. A nova instituição terá como missão produzir conhecimento, qualificar gestores e profissionais e contribuir para o fortalecimento das ações esportivas no país. Os detalhes com Pedro Pincer.
7: Com futura sede em Brasília, a Universidade Federal do Esporte terá entre as finalidades a formação de recursos humanos de excelência, com competências e habilidades para a gestão de políticas públicas de esporte e o incentivo à produção de conhecimento científico e tecnológico aplicado à gestão do esporte e ao treinamento de alto rendimento. Ex-ministro da Educação, o senador Camilo Santana, do PT do Ceará, ressaltou a importância da criação da instituição instituição.
6: O Brasil é uma potência esportiva. Somos um país de talentos extraordinários, mas ainda convivemos com a carência de profissionais qualificados na ciência do esporte, na gestão esportiva, no treinamento de atletas, no paradesporto e nas políticas públicas voltadas à inclusão pelo esporte. A Universidade Federal do Esporte nasce com o potencial de ajudar a preencher esse vazio histórico.
7: Os recursos financeiros para a implantação e manutenção da universidade virão do Orçamento Geral da União, com a possibilidade de auxílios e subvenções por entidades públicas e particulares. O texto segue agora para a sanção presidencial.
1: E o Senado homenageou 3 pessoas e instituições dedicadas ao cuidado dos mais vulneráveis. Na segunda edição da Comenda Santa Dulce dos Pobres, foram reconhecidos o Instituto da Primeira Infância e Pred de Fortaleza, que atende mais de 4 mil crianças, a religiosa Maria Nilda Cavalcante Rangel e Jorge Eduardo Deister, coordenador da Vila do Pequenino Jesus, em Brasília.
2: Autor da proposta que criou a premiação, o senador Eduardo Girão, do Novo do Ceará, afirmou que a comenda dá visibilidade a exemplos concretos de solidariedade e serviço ao próximo. A comenda Santa Dulce dos Pobres foi criada em 2020 e é concedida anualmente a pessoas e instituições que prestam serviços relevantes na área social da saúde. Com edição de Paula Groba e trabalhos técnicos de Eliseu Caires, o Jornal do Senado fica por aqui. Acompanhe agora as notícias da Câmara dos Deputados. Boa noite.
1: Boa noite e até amanhã.
8: Jornal Câmara dos Deputados. Plenário pode aumentar proteção de mulheres contra violência política.
9: Câmara aprova punição para má-fé em processos de violência doméstica.
8: Parlamentares analisam políticas públicas de apoio para a população idosa.
9: Boa noite. Maria do Rosário, do PT do Rio Grande do Sul, elogia o lançamento da Rede Nacional de Proteção e Defesa dos Direitos Humanos da Pessoa Idosa. Segundo a deputada, a medida busca ampliar a dignidade e combater a violência exercida contra a parcela da população que mais cresce no país.
8: Maria do Rosário reforça ainda a necessidade de o Parlamento aprovar medidas focadas no fortalecimento da Política Nacional de Cuidados, na criação de um auxílio financeiro para cuidadores de idosos do BPC e na aprovação da Convenção Internacional sobre o envelhecimento humano.
9: Ranieri Paulino, do Republicanos da Paraíba, chama atenção para o crescimento dos casos de violência contra idosos e defende o fortalecimento das políticas de proteção e cuidado. Ele pede garantia de dignidade e segurança às pessoas em situação de maior vulnerabilidade.
8: Ranieri Paulino ainda destaca a necessidade de ampliar o acesso aos serviços destinados às pessoas com deficiência no interior da Paraíba. Para ele, a descentralização desses atendimentos é fundamental para promover inclusão e assegurar direitos da população que vive fora dos grandes centros.
9: José Ayrton Félix Cirilo, do PT do Ceará, defende mais investimentos em políticas de cuidado e proteção para crianças e adolescentes. O deputado afirma que a falta de atenção, presença e apoio familiar pode comprometer o desenvolvimento integral desde a infância.
8: José Ayrton Félix Cirilo aponta que o orçamento federal ampliou a participação dos recursos destinados a crianças e adolescentes nos últimos anos, mas ainda precisa avançar em áreas como educação, saúde, assistência social, segurança alimentar e proteção de direitos.
10: Votação.
9: Punição para quem agir de má fé durante processos de violência doméstica ou familiar contra a mulher é aprovada na Câmara. Confira os detalhes na reportagem de Sofia Peçanha.
11: A Câmara dos Deputados aprovou o projeto que autoriza os juizados de violência doméstica e familiar contra a mulher a aplicar punições para quem agir de má fé. A proposta, de autoria da deputada Flávia Moraes, foi aprovada pelas Comissões de Defesa dos Direitos da Mulher e de Constituição e Justiça. A medida altera a Lei Maria da Penha, com o objetivo de aplicar sanções para quem agir com deslealdade no curso do processo, invenção ou distorção de fatos propositalmente e tentativa de prejudicar outra pessoa injustamente são algumas condutas ilegais. A deputada Laura Carneiro, do PSD do Rio de Janeiro, relatora na Comissão de Constituição e Justiça, explicou.
12: A má-fé não ocorre pela simples inexistência de condenação ou falta de prova, mas é caracterizada quando a parte ofensora ou ofendida deliberadamente deliberadamente tenta desrespeitar a justiça utilizando-se de instrumentos ilegais.
11: Pelo texto aprovado, se o juiz entender que alguém agiu de má fé, essa pessoa pode ser punida com multa de até 10 salários mínimos. Durante a votação na Comissão da Mulher, a relatora da proposta, a deputada Silvia Cristina, do PP de Rondônia, concordou que a medida contribui para o bom andamento dos processos e da proteção às mulheres.
13: Consideramos, pois, que tais aperfeiçoamentos ajudarão a evitar excessos e abusos das partes, conferindo maior credibilidade à Lei Maria da Penha e maior prestígio à verdade real, ampliando a proteção de todas nós mulheres brasileiras.
11: Os danos processuais já estão previstos no Código de Processo Civil e ocorrem quando uma das partes, autor ou réu, não age de forma correta. Para essas condutas, o Código prevê penas como multa e indenização à parte contrária pelos prejuízos que sofreu. Agora, o projeto que aplica punições para quem agir de má fé em casos de violência doméstica e familiar contra a mulher segue para análise do Senado. Da Rádio Câmara de Brasília, Sofia Peçanha.
14: Agricultura. Heitor Xu, do PSD do Rio Grande do Sul, comemora a formatura da primeira turma do projeto Conexão Mulher em Santa Cruz do Sul. A iniciativa reuniu 48 agricultores familiares em atividades voltadas à formação de lideranças femininas e ao fortalecimento da atuação das mulheres no meio rural.
9: Segundo Heitor Xu, o projeto ofereceu capacitação em áreas como cooperativismo, educação financeira e políticas públicas. Para ele, a qualificação e o incentivo à participação feminina contribuem para o desenvolvimento das propriedades rurais, das famílias e das comunidades.
14: Anderson Pinto, do União do Pará, critica operações de fiscalização ambiental realizadas por órgãos federais no estado. De acordo com o parlamentar, pendências fundiárias e burocracia atrapalham os produtores rurais, que, segundo ele, sofrem com a insegurança jurídica.
9: Anderson Pinto defende a ampliação das ações de regularização fundiária e ambiental na Amazônia. Ele argumenta que a definição das propriedades pode reduzir conflitos, garantir segurança jurídica e contribuir para a preservação ambiental e o desenvolvimento da região.
15: Desenvolvimento regional.
14: Ricardo Maia, do MDB, destaca a assinatura de mais de 2 bilhões de reais em convênios entre o governo da Bahia e os municípios para execução de obras. Segundo ele, os recursos serão destinados a áreas como pavimentação, saúde, educação e recuperação de estradas.
9: Ricardo Maia afirma que a transferência de recursos e a realização de convênios fortalecem o municipalismo e ampliam a capacidade de investimento das prefeituras. Ele sustenta que a execução de obras contribui para levar desenvolvimento à população do interior baiano.
14: Pompeu de Matos, do PDT, defende o avanço de investimentos da indústria da celulose no Rio Grande do Sul, com previsão de 27 bilhões de reais. Ele afirma que o empreendimento pode gerar 12 mil empregos, fortalecendo a economia de Barra do Ribeiro, Guaíba, Tapes, Camaquã e Charqueadas.
9: Pompeu de Matos cobra equilíbrio no licenciamento ambiental para que exigências técnicas não impeçam a realização da obra. Ele acredita que o desenvolvimento econômico e proteção ambiental podem caminhar juntos, desde que os órgãos responsáveis adotem critérios razoáveis.
14: Eduardo Veloso, do Solidariedade, lamenta que, em vez de comemorar os 64 anos de emancipação do Acre, seu discurso seja para denunciar o isolamento e o descaso do governo federal com o estado. Ele cita as estradas intransitáveis e a pobreza da população, que segue sem apoio para crescer.
9: Segundo Eduardo Veloso, o estado já respondeu por 30% do PIB nacional durante o ciclo da borracha e hoje sofre com as restrições ambientais. Ele defende a abertura de uma rota ligando o Acre ao Peru para encurtar o caminho das exportações brasileiras rumo ao mercado asiático.
14: Homero Rodrigues, do Podemos, homenageia os 100 anos de nascimento de José Carlos da Silva Júnior, apontado como referência empresarial e pública na Paraíba. Ele afirma que o legado do empresário inspira novas gerações pelo compromisso com o desenvolvimento do estado.
15: Habitação.
9: Charles Fernandes, do PSD da Bahia, comemora a destinação de moradias do programa Minha Casa Minha Vida para Guanambi e cidades vizinhas. Entre os municípios atendidos, ele destaca Pindaí, Malhada, Piripá, Feira da Mata, Ibiaçucê, Sebastião Laranjeiras e Condeúba.
14: Charles Fernandes ressalta que levou ao governo federal a demanda por unidades habitacionais em cidades que ainda não tinham sido contempladas. O deputado assinala que a expansão do programa para cidades do interior contribui para a redução das desigualdades regionais.
15: Economia.
9: Luiz Lima, do Novo do Rio de Janeiro, alega que o Brasil atravessa uma crise econômica marcada pelo aumento do custo de vida, pela alta dos juros e pelo crescimento do endividamento das famílias. Ele afirma que a perda do poder de compra tem afetado diretamente o cotidiano dos brasileiros.
14: Luiz Lima também critica medidas relacionadas às mudanças na jornada de trabalho e argumenta que elas podem ampliar a informalidade. Para ele, o debate econômico deve priorizar ações voltadas à geração de empregos e à recuperação da atividade produtiva.
9: Paulo Guedes, do PT de Minas Gerais, rebate críticas da oposição à política econômica do governo federal. O deputado explica que a taxa básica de juros é definida pelo Banco Central e reforça que o Executivo defende a redução dos juros.
14: Paulo Guedes cita indicadores econômicos e sociais para sustentar a avaliação positiva do governo. Segundo ele, o país registra queda do desemprego, retomada de obras públicas, ampliação de programas sociais e aumento dos investimentos em educação e infraestrutura.
10: Meio ambiente.
9: Os deputados aprovaram proposta que inclui abrigos de animais entre os locais de cumprimento da pena de serviços comunitários. O repórter José Carlos Oliveira explica como será a medida.
15: A Câmara dos Deputados aprovou o projeto de lei que inclui os abrigos de proteção animal entre os locais onde poderá ser cumprida a pena de prestação de serviços à comunidade. Esse tipo de punição é previsto no Código Penal como alternativa à prisão para condenações inferiores a 4 anos em crimes de menor impacto, como explica a relatora do texto na Comissão de Constituição e Justiça, deputada Júlia Zanatta, do PL de Santa Catarina.
16: Código Penal, né, que fala de prestação em hospitais, escolas, orfanatos e outros estabelecimentos. Então, essa lei, ela vem para alterar e colocar também os abrigos de animais, que são uma realidade da nossa sociedade, inclusive uma realidade de falta de apoio, de mão de obra, porque não é somente uma questão de defesa da proteção animal, é uma questão também de saúde pública, esse cuidado com os animais, né, que foram abandonados, animais de rua.
15: Júlia Zanatta prevê dupla vantagem na medida.
16: Isso vai contribuir com a defesa animal, mas também com a ressocialização dessas pessoas que cometeram crimes de menor potencial ofensivo.
15: A proposta original é do deputado Célio Studart, do PSD do Ceará. Da Rádio Câmara de Brasília, José Carlos Oliveira.
10: Segurança Pública.
14: Aloysio Mendes, do Republicanos do Maranhão, registra a prisão de 3 suspeitos de envolvimento no homicídio de um empresário em Imperatriz. O deputado elogia a atuação das forças de segurança do Maranhão, com o apoio de órgãos federais no avanço das investigações.
9: Aloysio Mendes manifesta solidariedade à família da vítima e afirma que a resposta policial ajuda a enfrentar a sensação de impunidade na cidade. Ele espera que as circunstâncias do crime sejam esclarecidas e que os investigados respondam perante a justiça.
10: Justiça.
14: Marcelo Nilo, do Republicanos, critica a condução da compra de respiradores realizada pelo governo da Bahia durante a pandemia. O deputado cobra ainda esclarecimentos sobre os recursos empregados na aquisição desses equipamentos.
9: Marcelo Nilo levanta questionamentos sobre a evolução patrimonial de agentes públicos e faz críticas à condução política do grupo que administra o Estado. Ele defende que as suspeitas sejam apuradas com transparência e responsabilização, caso sejam confirmadas irregularidades.
14: Diante das dificuldades para instaurar a CPMI do Banco Master no Congresso, Carlos Jordi, do PL do Rio de Janeiro, defende a abertura de uma CPI municipal para investigar contratos firmados pelo governo local sem licitações e o envolvimento entre as lideranças políticas e executivos da instituição financeira.
9: Na avaliação do parlamentar, haveria um esquema destinado a encobrir supostos pagamentos de propinas. Carlos Jordi afirma ainda que as fraudes envolvendo empréstimos consignados começaram na Bahia, seguindo para o Rio de Janeiro. Ele defende investigações imediatas e a responsabilização dos envolvidos.
10: Relações Exteriores.
14: Sérgio Turra, do PP do Rio Grande do Sul, manifesta preocupação com a segurança jurídica no país. O deputado observa que a parcialidade do judiciário fere o princípio fundamental do Estado Democrático de Direito.
9: Sérgio Turra cita a decisão da justiça italiana relacionada à extradição da ex-deputada Carla Zambelli para apontar possíveis julgamentos parciais. O parlamentar ressalta que a confiança nas instituições é essencial para a garantia da justiça e da democracia.
10: Política.
14: A Câmara pode votar projeto que aumenta a proteção de mulheres contra a violência política. A ideia é combater a violência quando praticada também contra mulheres que exercem liderança social e política fora de cargos eletivos. Confira na reportagem de Antônio Vital.
17: Está pronto para ser votado no plenário da Câmara projeto que amplia a proteção às mulheres contra a violência política. A proposta inclui na lei que combate a violência política contra a mulher aquelas que exercem liderança social e política fora dos cargos eletivos. De acordo com a proposta, passam a ser abrangidas pela lei mulheres que atuam como defensoras de direitos humanos, líderes comunitárias, dirigentes partidárias, líderes sindicais e integrantes de movimentos sociais. O objetivo é reconhecer que a violência política contra mulheres também ocorre fora do ambiente eleitoral e do exercício de mandatos. O projeto, apresentado pela deputada Dayana Santos, do PCdoB do Rio Grande do Sul, recebeu parecer favorável da relatora, deputada Natália Bonavides, do PT do Rio Grande do Norte, para quem a violência política também atinge mulheres que atuam como lideranças, mesmo sem cargos eletivos. A proposta também altera o Código Eleitoral para considerar crime a prática de assédio, humilhação, perseguição ou ameaça voltadas para impedir ou dificultar campanha eleitoral ou mandato de mulheres. Serão considerados crimes atitudes que configurem menosprezo ou discriminação relacionada à condição da mulher, à cor, raça, etnia, orientação sexual ou identidade de gênero. O projeto ganhou regime de urgência, o que permite que seja votado diretamente no plenário, sem passar pela análise das comissões permanentes da Câmara, mas foi criticado pelo deputado Kim Kataguiri, do Missão de São Paulo, que considerou as medidas protetivas um privilégio.
18: Você vê que na realidade tem alguns jabutis ali de inclusão para proteção especial e privilégios de realidade lideranças que vão ser colocadas acima de cidadãos comuns. Então, líderes de ONGs de direitos humanos, dirigentes partidários, vão ter um atendimento especial da polícia, né? Muitas vezes garantido escolta policial e atenção do Ministério Público mais do que um cidadão comum.
17: O texto também altera a lei dos partidos políticos para obrigar as legendas a adotarem medidas de prevenção e combate à violência política contra a mulher. Entre essas medidas estão a criação de canais de denúncia e a aplicação de sanções a filiados que praticarem esse tipo de violência. O regime de urgência foi defendido pela deputada Laura Carneiro, do PSD do Rio de Janeiro.
19: O projeto trata apenas de auxiliar nós, mulheres políticas, na nossa luta diária para que não soframos violência política como sofremos. Talvez os homens não consigam perceber a importância disso para as políticas brasileiras.
17: Ainda não há data para votação no plenário da Câmara do projeto que amplia a proteção às mulheres contra a violência política. Rádio Câmara de Brasília, Antônio Vital.
9: General Girão, do PL do Rio Grande do Norte, defende o endurecimento da legislação para crimes com motivação política. Para ele, é necessário fortalecer as ações de combate ao crime organizado e garantir mais segurança à população e aos agentes públicos.
14: O deputado manifesta preocupação com o avanço da violência no Rio Grande do Norte e destaca o atentado ocorrido em Mossoró contra um vereador e pré-candidato a deputado federal. General Girão também lamenta a morte de um cinegrafista que acompanhava a atividade política.
9: Marcos Polon, do PL de Mato Grosso do Sul, critica a condução do julgamento do ex-deputado Eduardo Bolsonaro, afirmando que o caso representa uma afronta ao devido processo legal. Segundo ele, o processo teria motivações políticas e não observaria princípios fundamentais da justiça.
14: Além disso, Marcos Polon questiona a atuação do STF e alega que integrantes da corte estariam comprometendo a imparcialidade necessária ao julgamento. O deputado defende que é preciso assegurar segurança jurídica e respeito às regras previstas na Constituição.
10: Cultura.
9: Benedita da Silva, do PT do Rio de Janeiro, exalta a participação das mulheres na construção da cultura brasileira. A deputada cita relatório do ECAD, que aponta crescimento no número de mulheres cadastradas e no valor distribuído em direitos autorais.
14: Benedita da Silva observa, no entanto, que a desigualdade de gênero ainda persiste no setor musical. A parlamentar defende políticas públicas voltadas à ampliação da participação feminina e à garantia de mais transparência e justiça na distribuição dos direitos autorais.
10: Educação.
9: Inácio Arruda, do PCdoB do Ceará, apresentou o projeto que autoriza o uso de veículos do transporte escolar por estudantes da educação profissional, tecnológica e superior. Ele afirma que a proposta busca reduzir a evasão de alunos que têm que percorrer longas distâncias diariamente.
14: Inácio Arruda sustenta que o custo diário do transporte prejudica a permanência de estudantes em cursos superiores nos estados do Nordeste. Ele pede apoio dos parlamentares para acelerar a tramitação e informa que a matéria já foi discutida com entidades estudantis.
10: Trabalho.
9: Luiz Carlos Raul, do Podemos do Paraná, defende que a redução da jornada semanal de trabalho seja acompanhada de regras específicas para micro e pequenas empresas. Ele acredita que o segmento precisa de apoio para se adaptar às mudanças.
14: Luiz Carlos Raul propõe, então, mecanismos de compensação como redução de encargos e acesso facilitado ao crédito para minimizar os impactos financeiros da medida. Para ele, a adoção dessas iniciativas é fundamental para preservar empresas e manter postos de trabalho.
9: Luiz Couto, do PT da Paraíba, defende gratificação de atividades de combate e controle de endemias para servidores da FUNASA admitidos antes da descentralização das ações do órgão. O parlamentar afirma que a medida reconhece profissionais que atuam em áreas de difícil acesso.
14: Luiz Couto argumenta que o combate a endemias depende também de equipes técnicas, administrativas, laboratoriais, de transporte e de logística. Ele considera que a ampliação da gratificação corrige uma distorção histórica em favor desses servidores.
10: Saúde.
9: Júlio César Ribeiro, do Republicanos do Distrito Federal, destaca a importância de lei que garante.
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beleza, gente? Rádio Toritama FM 104,9. Muito boa noite para vocês que estão ouvindo aí no outro lado do rádio. Obrigado pelo carinho da sintonia. Você já ouviu muita música boa hoje, já curtiu Ana Castela, David Gilmour, Priscila Senna, também já curtiu aí Dua Lipa, também você curtiu aí, ó, Zé Felipe, Lucas Luto e muito mais. E vai ouvir mais música, vamos juntos até às 10. Aqui no som da Toritama FM 104,9. Hoje, dia 16 de junho de 2026. Para você que tá aí soprando velhinhas, hoje meus parabéns, hein? Feliz aniversário. E essa data se repita por muitos, muitos e muitos anos em sua vida. Beleza? E hoje quem tá de data nova é meu filho Leandro. Tá de data nova hoje, parabéns Leandro, que Deus te abençoe com muita paz, com muita saúde e muita alegria. Tá lá em casa, curtindo o som, tomando aquele cafezinho, tava com ele até agora. Forte abraço meu filho Leandro, de data nova hoje, um beijão pra você meu filho, eu te amo, que Deus te abençoe e muitos anos de vida. O mais novo papai da família foi pai agora no dia 6 de junho. Nasceu a filhinha dele, a Maria Helena. Tá de pichilinga ele. Isso, meu filho, tá com pichilinga. É, meu.

Vamos tocar a primeira onda pra ele aqui. Ele que também é fã do Zezé de Camargo e Luciano. Então essa música é especialmente pra você. Flor de Flamboyante. Especialmente pra você, meu filhão.